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1: 9:05.
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0: 4 de agosto, hoje é dia da campanha educativa de combate ao câncer. Hoje também é dia do padre. Tem aniversário de Max Cavalera, cantor brasileiro, e o de Tamashiro, apresentador de TV, e Bruna Marquezine, atriz e modelo brasileira. Nos fatos históricos, a gente lembra que no ano de 1827, o fósforo foi inventado no Reino Unido por John Walker. Em 1946, um sismo de magnitude 8 atingiu o norte da República Dominicana. 100 pessoas morreram e 20 mil ficaram desabrigadas. Em 1962, Marilyn Monroe, atriz, modelo e cantora norte-americana, morria. Em 1977, Raquel de Queiroz era a primeira mulher a ser eleita para a Academia Brasileira de Letras. Em 1995, realizava-se uma manifestação contra a utilização do Coliseu como local de culto de uma igreja. E em 2007, acontecia o lançamento da sonda espacial Fênix, da NASA. A gente fica por aqui com a Agenda do Rádio. Um grande abraço.
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0: 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Obrigado.
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0: 9:35.
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3: Centenas de migrantes foram encontrados dormindo em uma praia de Ceuta, território espanhol, no norte da África, após uma travessia em massa vinda do Marrocos. A situação destaca a persistente crise migratória na região e os desafios enfrentados pelas autoridades espanholas. As travessias em massa, tanto a pé quanto por mar, têm sido uma constante na fronteira entre Marrocos e Espanha. As autoridades locais estão mobilizadas para prestar assistência e gerenciar a chegada desses indivíduos que buscam melhores condições de vida na Europa.
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0: Atitude Reggae Power agradece a São Paulo, a todo o Brasil, a todas as pessoas que nesses 10 anos depositaram só energia positiva nos nossos corações, disseminaram as nossas canções, nos deram força para seguir em frente. Atitude sempre família, muitas pessoas passaram por aqui, fizeram história, seguiram seus próprios caminhos. Novas pessoas agora estão chegando e a gente agora vai tocar uma música que representa justamente esses 10 anos. A música chamada Liberdade pra Dentro da Cabeça.
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1: E a hora certa.
2: 9:52.
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2: 4 de agosto de 2026. O projeto seleciona 4 territórios para a rede nacional de afroturismo. Usuários relatam contas bloqueadas no WhatsApp. Eu sou Ailton Moreno e o Rádio Notícias está no ar.
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0: Estão abertas as inscrições para o edital do projeto Rede Memória Viva, que vai selecionar 4 territórios para integrar uma rede nacional de fortalecimento da memória e cultura afro-brasileiras. As inscrições vão até o dia 3 de outubro. Os territórios selecionados serão divulgados no dia 22 de outubro. O projeto visa identificar territórios que preservam a memória afro-brasileira e ajudá-los a obter reconhecimento por meio do afroturismo. Os 4 territórios selecionados terão acesso a formações, desenvolvimento de projetos e estratégias de turismo comunitário. O projeto integra as ações do consórcio Viva Pequena África. A iniciativa também realiza um mapeamento nacional de experiências que preservam a herança africana no Brasil. Usuários do WhatsApp relataram o bloqueio de suas contas na plataforma nesta segunda-feira, dia 3 de agosto. Os perfis afetados receberam uma mensagem informando que as contas estão em análise. A atividade e os dados dos dispositivos estão sendo avaliados para verificar o cumprimento dos termos de serviço e os donos das contas serão notificados sobre o resultado da análise em até 24 horas. Publicações indicam que o problema não está restrito ao Brasil, com relatos também na Argentina. A Meta informou que os bloqueios fazem parte das ações de segurança para proteger usuários.
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1: Estamos chegando com mais um Love Music, o melhor do romantismo chegando no seu rádio. Eu sou a Maria Lima e esse é o programa que faz você se apaixonar. Vem comigo, sejam bem-vindos.
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1: Esse foi mais um bloco do Love Music. Voltamos já.
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1: Voltaremos em instante com mais Love Music.
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2: Rádio Acesa FM, 10 horas e 47 minutos.
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0: aqui Érica Genuz, apaga fotos com Arlindinho após vídeo do cantor em casa de swing. Acabou, será? Os rumores de uma crise no relacionamento entre Érica Genuz e Arlindinho ganharam um novo desdobramento. A atriz arquivou as fotos que mantinha ao lado do cantor em seu perfil nas redes sociais e também deixou de segui-lo dias após a divulgação de imagens que mostram o sambista entrando em uma casa de swing na zona sul do Rio de Janeiro. As informações foram divulgadas pelo jornal Extra, que ainda afirmou que há registros de Arlindinho deixando o estabelecimento acompanhado de duas mulheres. Caramba, não era pra menos, né? Pagou as fotos, deixou de seguir rapidinho. Era isso que deveria ter sido feito mesmo. Eu concordo, e vocês? Nossa última de hoje. Beijos! Eu volto amanhã fofocando muito mais por aqui. Combinado? Tchau, tchau!
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1: Uma melhor que a outra aqui no Love Music. Voltaremos já.
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1: Estamos novamente chegando aqui no Love Music. Aumente o som e vem se apaixonar.
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1: É amor no ar. No Love Music é assim, muito romantismo. Daqui a pouco tem mais.
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2: É hora da hora. Hora certa.
3: Rádio Acesa FM, 11 horas e 21 minutos.

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1: Que bom ter a sua companhia. Vem que tem mais aqui no Love Music.
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1: Esse bloco foi incrível. Já já tem mais Love Music.
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1: Love Music de volta no seu rádio. Trago mais uma super sequência pra você.
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1: Meus queridos irmãos, abre teu coração e deixa Deus mudar a sua vida, porque está começando agora mais um programa Escute Deus pela Palavra. Você que tem me acompanhado, meu nome é Tony Melo, eu vivo aqui na cidade de Boston, estou sempre na ministração desse programa para a honra e glória de Deus. Vamos aqui hoje partilhar a palavra de Deus mais uma vez, no qual é o tema central desse programa, sempre trazendo uma passagem bíblica, algo que pode mudar a nossa vida, algo que pode transformar a nossa história. Estamos aqui para que Cristo venha sobre nós e transforma tudo aquilo que em nós precisa de ser transformado. Você sabe aquilo na sua vida que precisa de ser transformado, aquilo que precisa de ser mudado, aquilo que precisa ser fortalecido pela graça de nosso Senhor Jesus Cristo. E sabendo que nós não caminhamos sozinhos, nós temos uma igreja ao nosso lado, a Igreja Católica, que abre sempre a porta para aqueles que querem servir a Deus e buscar em Deus a sua salvação. É tão bom falar desse Deus, é tão bom viver nesse Deus, não é verdade? Eu tenho certeza que você já experimentou esse Deus da vida, porque se não experimentou, meu irmão, você merece ser feliz, buscar sempre a plenitude de vida em Jesus Cristo, nosso Senhor. Hoje nós temos aqui um tema maravilhoso, um tema no qual nós vamos retratar da prosperidade. É isso mesmo, quem não gosta de ser próspero, não é verdade? E é isso que nós estamos aqui, para mostrar a prosperidade.

isso mesmo. Quem não gosta de ser próspero, não é verdade? E é isso que nós estamos aqui, para mostrar a prosperidade, as promessas de felicidade, de transformação. Aquilo que sai de dentro para fora, Deus quer habitar em nós e transformar os nossos corações. É preciso que, de fato, nós demos a Ele essa oportunidade para que esse castelo em nosso interior seja cada dia mais enriquecido. E a palavra de Deus tem essa luz para nós, para que cada dia nós possamos ser enriquecido ainda mais. A palavra que vamos meditar fica em Marcos 10, versículo de 25 a 27. Parece, meu irmão, que é uma palavra meio contraditória pelo tema de hoje, que vamos falar sobre a prosperidade de Deus. Mas no decorrer dessa partilha, no decorrer da palavra de Deus sendo semeada no meio de nós, nós vamos entender o propósito e a dinâmica desse tema de hoje. Diz assim a palavra, Marcos 10, versículo de 25 a 27. É mais fácil passar o camelo pelo fundo de uma agulha do que entrar um rico no reino de Deus. Eles ainda mais se admiravam, dizendo a si próprios: quem pode então salvar-se? Olhando Jesus para ele, disse: aos homens isto é impossível, mas não a Deus, pois a Deus tudo é possível. Veja bem, como eu falei com vocês, parece que a palavra hoje é um pouco contraditória. Como eu vou falar de prosperidade, sendo que eu trago aqui uma palavra que logo no primeiro versículo vai dizer que é mais fácil um camelo passar no buraco da agulha do que um rico entrar no reino dos céus? Meus irmãos, não é contraditória essa palavra, muito pelo contrário. Aqui Deus está falando o perigo das riquezas. O problema não é ter dinheiro, mas nós sabemos, o problema maior é ser possuído por ele. Enquanto se fala de prosperidade, tem muitas pessoas que pensam assim, por se deparar com alguns versículos bíblicos na Bíblia Sagrada, no qual fala da dificuldade de um rico entrar no reino de Deus. Quando a Bíblia se fala dessa dificuldade para o rico entrar no reino de Deus, não é porque ele tem pouca chance, é porque muitas vezes a gente prefere mais o dinheiro. Até inconscientemente, nós fazemos o dinheiro às vezes como nosso Deus. Não, o dinheiro é algo que me ajuda a eu viver. O dinheiro é algo que ajuda eu a saciar os bens materiais em minha vida. Esse é o poder do dinheiro. Talvez trazer o bem-estar se eu tiver bem comigo, se eu tiver bem com Deus, se eu tiver bem com a vida, se eu tiver bem com o mundo. Caso ao contrário, o dinheiro não tem o poder de trazer felicidade ao homem, tampouco ele pode ser um Deus, tampouco ele pode ser cultuado em nossos corações, em nossa vida. Mas Deus está falando de uma prosperidade em tudo, uma prosperidade de saúde do corpo, da alma, do espírito, da mente. Isso tudo que o Senhor vem falar através dessa palavra, desse evangelho de hoje. É mais fácil o camelo passar no buraco da agulha do que o rico entrar no reino dos céus. Porque se você estiver realmente fazendo do dinheiro tudo em sua vida, tem algo errado. Aí vai ser difícil você aceitar os planos de Deus na sua vida. Aí vai ser difícil você ser até próspero. Você sabe por quê? Porque você está colocando dinheiro acima de tudo. Então tudo que você ganhar, nunca você vai saciar a sua vida. Agora com Deus não, se nós temos ele em primeiro lugar. Se nós formos rico, não tem problema nenhum. O rico é de Deus, a mesma coisa em Deus, que o dinheiro dele é ganhado honestamente. E a palavra diz, quanto mais a gente tivermos, mais a gente tem que ajudar aqueles que necessitam. Então se Deus deu oportunidade de você ficar rico honestamente, sem cultuar o dinheiro, pode ter certeza que você será feliz. Pode ter certeza que você terá chance de entrar no reino dos céus, ou seja, ganhar a salvação em Cristo Jesus, nosso Senhor. Porque o que mata o homem é o orgulho. Quantas pessoas, mesmo sendo um mendigo, eles têm orgulho no coração? E quantos ricos têm a humildade que às vezes um mendigo não tem? Então o que é que Deus quer nos dizer? Que a prosperidade

0: Dependente de nós sermos ricos ou não, a prosperidade tem que fazer parte de nossa vida. A prosperidade tem que fazer parte da nossa história, porque isso está na natureza do próprio Deus. A prosperidade, meus irmãos, pode ser até a ausência da necessidade. Quantos precisam de ter prédios, ter aviões, ter perfumes, tantas coisas assim por diante, para se sentir feliz, para se sentir poderoso? Agora, aquele que tem a prosperidade no coração, ele pode ficar rico materialmente ou não, ele se sente próspero. Entrega a Deus os seus planos a partir de hoje e pede ao Senhor para que os seus planos, os nossos planos, possam ser abençoados em Cristo Jesus, nosso Senhor. A palavra de Deus é para trazer em nós a certeza que a riqueza nossa já começa aqui nesse mundo, e depois nós vamos desfrutá-la dessa riqueza ainda mais quando nós passarmos dessa vida física e entrarmos na vida espiritual, no qual nós veremos a Deus face a face. Um Deus que está com braços abertos, um coração escancarado, para que nós, ainda que vivemos aqui nesse mundo, e para que o lado de lá, ele nos abraça com teu imenso amor, com teu oceano de misericórdia. Obrigado, Senhor, a oportunidade de dar a nós mais um dia de vida, a oportunidade de dar a nós, Senhor, através da sua palavra, através dessa luz sagrada, a oportunidade de sermos prósperos. Quantos de nós precisamos dessa prosperidade, de viver e caminhar na tua presença? Porque muitos que estão escutando nós nesse momento têm muita riqueza material e outros não. Mas o que importa é que tu está dando a nós a oportunidade mais uma vez de sermos prósperos em teu filho Jesus. Obrigado, Senhor. E nós te pedimos que essa possa ser a nossa meta: abrir o coração, deixar a nossa vida ser tocada pela sua própria prosperidade. Porque queremos ser próspero em ti. Se tivermos muito, louvado seja Deus. Se tivermos pouco, louvado seja Deus. Nós queremos, Senhor, estar contigo. Pouco com tu, Senhor, é muito. E o muito sem ti é nada. E nós queremos o tudo, que é o Senhor, o teu filho Jesus, o Espírito Santo, e que tudo em nossa vida, dia por dia, será próspero para a honra e glória desse Deus trino, Pai, Filho e Espírito Santo. Eu peço ao Senhor que ele possa derramar sobre você, sobre todos os seus entes queridos, para que todos juntos com você possam ser próspero segundo a vontade de nosso Deus amado. Amém. Meus irmãos, o programa está chegando ao fim. Eu quero dizer para você que esteve com nós aqui hoje, para você que ainda não sabe, meu nome é Tony Mello, eu pertenço aqui à comunidade de Santo Antônio de Pádua, nos Estados Unidos, da igreja do Padre Francisco Silva. Que assim seja, em nome de Jesus.
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2: Meia-noite e 12 minutos.

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1: Confira agora a previsão do tempo para a sua região.
0: Sudeste.
2: A previsão indica muitas nuvens em toda a região sudeste. Tempo permanece firme em São Paulo, Minas Gerais e Rio de Janeiro. Apenas o Espírito Santo pode registrar chuva isolada. Temperatura varia entre 16 e 30 graus.

0: Luiz e Simone Mendes.
1: Esqueça tudo, pagode de qualidade.
0: Que coisa linda.
2: Meia-noite e 32 minutos.
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chegando por aqui pra gente falar vivido na trama. De todos os personagens que eu fiz na TV, é o que mais se aproxima de mim. Os outros não tinham absolutamente nada a ver comigo, afirmou ele. Professor há 19 anos, a Mauri explicou que compartilha com Lucas a crença de que a educação é uma ferramenta de transformação social. Eu trabalhei em toda a comunidade do Rio de Janeiro, no bioma amazônico, sempre entendendo que a arte e a educação são chaves de transformação. O Lucas é muito próximo de mim. É um educador que acredita na educação para resgatar esses jovens, resgatar essas crianças, declarou ele. O ator também ressaltou a importância de levar essa discussão para uma novela exibida em horário nobre. É muito interessante essa relação que o personagem tem com a educação e a gente está falando disso no horário das 7 para o Brasil inteiro, disse o Amauri, destacando ainda que uma escola foi construída especialmente para servir de cenário às gravações da trama. Que bacana, né, gente? Olha só, se identificando aí com o personagem. Eu que sou fãzaça aí do Amauri Lourenço. Sucesso! Tá já chegando ainda esse mês, hein? Começa aí por você. Eu já volto, tem mais fofoca.

0: Grilo. Como é que castiga de grilo?
1: É verdade.
0: Eu vou ficar na água, quero vir.
2: Exatamente, doutor.
0: Eu vou de pouco.
2: Será, hein?
0: Será, hein?
2: Homem.
3: Alô?
0: Alô, Val?
3: Quem fala?
0: Tudo bom, Val?
3: Tudo bem.
0: Ô, Val, eu tô ligando pra saber sobre a crise mundial econômica. Quais são as atitudes que você tá tomando pra acabar com a crise?
3: E aí, você fala da onde?
0: Tô me ligando aqui da central, de Brasília.
3: Brasília? Eu vou botar aqui pra minha filha, pra ela entender melhor, e ela me diz, tá bom?
0: Não, mas vai escutar com você. Você não é dona de casa?
3: Sou.
0: Então, você tem a preocupação de economizar as coisas ou não?
3: Eu me preocupo, sim. Eu me preocupo porque eu tenho meu saláriozinho, eu tenho que saber regar pra comprar alimentação, que eu tenho 4 pessoas dentro de casa, 2 moças. Aí a gente tem que poupar as coisas pra poder viver.
0: Exatamente, tem que poupar. E suas filhas, pessoas aí da sua casa, por exemplo, tem a preocupação de fechar uma torneira, preocupação de desligar uma luz quando sai de um quarto?
3: Tem, sim, elas já são adultas, já têm de idade.
0: Eu espero que você, Val, já tenha aderido ao modo de economia daqui para frente da crise mundial. Por exemplo, muito importante para o economizamento de água, que já pode faltar água potável no mundo por causa do superaquecimento global, que está sendo votado no Congresso uma lei que vai ser obrigado as pessoas a darem somente uma descarga.

0: Uma. Pra fazer, passar o dia numa casa, né? E dar descarga uma vez. Aí também, eu aqui não acontece isso, porque a minha casa eu tenho cuidado, limpar, todo dia lavar o banheiro. Porque a higiene que é preciso também, né?
1: Ah, junta muito, né? Mostra tudo.
0: Aí se for fazer descarga só uma vez no dia, eu acho que tem muita porcaria.
1: Ah, mas pode ter outros mecanismos que vão aparecendo. Você pode botar os meninos tudo de uma vez só no banheiro pra tomar banho, pra economizar água também.
0: Ah, isso é besteira, né? Isso não dá certo. Se botar um bocado de menino dentro de um banheiro, eu tenho neto. Ah. Mas eu não deixo. Eu não deixo eu tomar banho dentro do banheiro, fazer essa coisa, não. Eu tenho outro banheirinho fora no alpende, eu boto esse pra tomar. É, a bom, eu tive 10 filhos.

0: boto o banheirinho fora no alpende, eu boto eles pra tomar. É, a mão eu tive 10 filhos.
1: E tá indo aí pra tirar meio litro.
0: Deus me livre, pra lá.
1: Mas vale, ele não tem dinheiro pra comprar leite, é uma economia que se faz.
0: Alô?
1: Alô, quem é você, hein?

0: meia-noite e 44 minutos.
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0: 11:03.
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2: Um ataque de drone ucraniano atingiu uma praia na costa do Mar Negro, na Rússia, resultando na morte de ao menos 7 pessoas e ferindo outras 40. O incidente ocorreu na vila de veraneio de Arkhipo-Ossipovka, intensificando a escalada de ataques contra civis em ambos os lados do conflito. Vídeos georreferenciados confirmam a queda de um drone diretamente na praia, seguido de uma explosão que causou pânico entre os banhistas. As autoridades russas acusaram a Ucrânia de terrorismo, enquanto Kiev ainda não se pronunciou oficialmente sobre o ocorrido.
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5: Então sobe o som, tô na área aqui, o programa Central da Madrugada tá chegando agora, com aquele jeitinho de quem não deixa a noite passar em branco, aqui o sono vai embora, o alto astral sobe e o coração se enche de boas vibrações, porque a gente sabe, cada madrugada é um novo começo, uma nova chance, uma

4 de agosto de 2026. Hoje é o Dia do Padre, Dia Nacional da Campanha Educativa de Combate ao Câncer. A aniversariante de hoje, Bruna Marquezine, cidade que faz aniversário, Amarante no Piauí, Brusque em Santa Catarina e também São Domingos do Prata em Minas Gerais. Parabéns!

Até o amanhecer tem música boa, tem ótimas histórias e muita energia positiva rolando no ar, no rádio e também na internet e em todas as plataformas. Com você e por você, Central da Madrugada, o seu ponto de encontro com emoção, alegria e a tua companhia. Sejam todos muito bem-vindos. Então tá bem, vamos juntos para começar legal, para começar bacana e para começar bem demais a sua madrugada. Aumente o volume e vem ser feliz.

Que show a companhia de vocês na melhor madrugada do rádio. Comigo, Éder Machado, um amigão, tá certo, joinha? Sandro Coelho com Edson Hudson, direitos iguais. Dilcinho, péssimo negócio. E começamos com Pacheco e Xande Avião. Música legal, hein? Saudade sem trégua. Legal, vem comigo, você na melhor, sempre ligadaço, curtindo a nossa vibe, a programação mais gostosa, mais vibrante, mais alegre da madrugada. Boa terça-feira, vem aí, Melim.

seu herói de toda a vida não protagoniza nenhuma história em quadrinhos, filme de ação ou lenda antiga. Pelo contrário, ele é um bem real. Eu lhe devo minha vida, pois meu herói é você, pai. 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Parabéns a todos os pais pela passagem do seu dia.

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1: E aí, tudo bem? Tô chegando na terça-feira com as notícias do mundo da música. Filho do sertanejo Leonardo, o cantor Matheus Vargas está divulgando o EP 1 do álbum DNA, que traz como destaque a faixa Toque de Mágica, de Zé Henrique, Marcelo Faria e Sérgio Canuste. A música é uma releitura do sucesso da dupla Pedro e Thiago e reúne pela primeira vez um lançamento oficial, Matheus Vargas e seu irmão Pedro Leonardo. Lançado originalmente no início dos anos 2000, Toque de Mágica foi um dos principais marcos da carreira de Pedro Leonardo, ao lado do primo Thiago, tornando-se uma das canções mais lembradas da dupla. Mais de duas décadas depois, a música ganha uma nova interpretação, agora carregada de um significado ainda mais especial, ao unir os irmãos pela primeira vez. Vale a pena conferir, hein? Daqui a pouquinho eu volto com mais notícias. Até já!
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2: De volta com o programa Central da Madrugada, fazendo companhia para você que trabalha, estuda, dirige ou simplesmente não consegue dormir. E agora vem aí a mensagem de hoje, terça-feira na área, dia de continuar firme, de não desistir dos seus sonhos, de manter a esperança mesmo quando o caminho parece difícil. Confere a mensagem comigo.
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5: Ser rico em Deus é melhor que ser rico em bens materiais. O tema da nossa mensagem de hoje intitula-se Você e Suas Posses. Seis homens armados entraram no depósito de cofres de um banco em Londres e roubaram coisas no valor de mais de 7 milhões de dólares. Uma mulher, cujas joias foram estimadas em 500 mil dólares, lamentou: tudo o que eu tinha estava lá. Toda a minha vida estava naquele cofre. Algumas pessoas assumiram riscos insensatos a fim de agarrar-se às suas riquezas. Morreram correndo para o interior de casas em chamas ou foram mortas porque resistiram de forma obcecada a ladrões armados. Aparentemente, achavam que sem suas posses materiais, a vida não teria mais sentido. Outros, quando perdem sua riqueza, escorregam para um desespero, inclusive ao ponto de suicídio. O maior perigo é identificar-se demasiado com as nossas posses está na área espiritual da vida. Apegar-se de forma não saudável às coisas materiais pode fazer com que uma pessoa não salva não se volte para Cristo e pode impedir que um cristão viva para ele. A história do jovem rico ilustra enfaticamente esta verdade. As palavras de Jesus: vocês não podem servir a Deus e ao dinheiro. Certamente se aplica a todos nós. Mantenha um grande abismo entre você e suas posses. Isso vai guardá-lo de muitas dores de cabeça. Se você não é um crente em Cristo, não cometa o erro de um jovem rico. Isto vai custar-lhe a sua alma. A mensagem que você acabou de ouvir foi baseada na palavra de Deus em Mateus 19:23, que diz assim: dificilmente um rico entrará no reino dos céus. Amigo ouvinte, ser rico em Deus é melhor do que ser rico em bens materiais.
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1: A história é o seguinte: o cara já teve tanta recaída, mas tanta recaída, que a mulher já colocou o nome dele no telefone como Zé da Recaída. Para de ligar, bebê, vai. Atende aí, bebê. Fala comigo.

Gilcinho e Ivete Sangalo no Central da Madrugada, Ioiô, Zé da Recaída, som do embaixador Gustavo Lima, e começamos com Luan Santana e Jorge Mateus, Sofazinho. É um sofazinho na madrugada, tá valendo. Você no trabalho, você em casa, vem comigo, Yasmin Santos.

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1: 4 de agosto de 2026. CNU divulga nova classificação com vagas remanescentes e adicionais. Campanha Nacional de Multivacinação segue até dia 1º de setembro. Eu sou Ailton Moreno e o Rádio Notícias está no ar.
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0: para parte dos cargos do Concurso Público Nacional Unificado, CNU 2, foi divulgada pela Escola Nacional de Administração Pública. Ao todo, são 702 pessoas classificadas, sendo 242 em vagas imediatas remanescentes e 460 em vagas imediatas adicionais. A lotação é no Ministério da Gestão e da Inovação, em Serviços Públicos e no Instituto Nacional do Seguro Social, INSS. A reclassificação foi necessária para recompor as vagas não preenchidas nas convocações anteriores e pelo preenchimento de vagas adicionais. A convocação segue a ordem de notas, a disponibilidade da lista de espera e os critérios de proporcionalidade das cotas. Os classificados devem observar os procedimentos e prazos dos atos de convocação de cada cargo. A campanha nacional de multivacinação começa em todo o Brasil para atualizar a caderneta de crianças e adolescentes menores de 15 anos. A ação vai até 1º de setembro e terá um dia D nacional em 22 de agosto. Profissionais de saúde verificarão a situação vacinal de cada criança e aplicarão todas as doses atrasadas. Estão disponíveis imunizantes contra poliomielite, sarampo, cachumba, rubéola, hepatites A e B, meningites, febre amarela, HPV, influenza, Covid-19 e dengue. A iniciativa busca recuperar as coberturas vacinais que sofreram queda nos últimos anos. A pasta reforça que manter a caderneta em dia é a principal forma de prevenir o sarampo e outras doenças imunopreveníveis.
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3: Seguimos juntos com o Central da Madrugada, o programa que faz parte da sua madruga e da sua vida. Hoje, terça-feira, dia de continuar firme e não desistir jamais. E agora é hora de aprender e relembrar grandes histórias da música com Eduardo Maidana. Chega aí, meu brother, Almanac Musical, se liga nessa.
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5: Olá, pessoal. Almanac Musical no ar. Por aqui, Eduardo Maidana. E hoje nós falaremos de Under Pressure, single da banda britânica de rock Queen, juntamente com o cantor britânico David Bowie, lançada em 1981. Mais tarde, a canção viria a ser incluída no álbum Hot Space, lançado em 1982, sendo o maior hit do disco. A música alcançou o primeiro lugar na UK Single Chart, tornando-se a segunda música do Queen a atingir o primeiro lugar na parada britânica desde 1975. O VH1 a colocou na 31ª posição dentre as melhores músicas dos anos 80. A música foi escrita durante a época em que Bowie foi convidado para atuar com vocais de apoio numa música que o Queen estava gravando. David não gostou de sua participação e pediu que o grupo não lançasse a faixa com seus vocais. Mais tarde, ele sugeriu que fizessem uma nova música em parceria e foi o maior sucesso. Vamos recordar?

0: Muito obrigado.
1: Por aqui, Gustavo Mioto, rolamos na programação do Central da Madrugada. Bom dia pra você. Contramão, pinta agora. Dailara, mendigando sentimento. Bom dia.

0: Exato, quem cantou o som que rola? Thiago Freitas no Central da Madrugada, tu vai ver.
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2: 2:33.
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gente. Hoje é dia 5 de agosto, hoje é Dia Nacional da Saúde. Tem aniversário de Natália Kimber, atriz brasileira, apagando as velhinhas hoje. Parabéns! Tempo, em 1963, os Estados Unidos, a Inglaterra e a União Soviética assinaram um tratado para a proibição de testes nucleares. Em 1973, acontecia o lançamento da sonda espacial soviética Marte 6. Em 1974, em Bangladesh, grandes inundações atingiram mais de um terço do país. Em 2016, ocorria a cerimônia de abertura dos jogos da 31ª Olimpíada no estádio do Maracanã, no Rio de Janeiro. E em 2022, morria Jô Soares, humorista, apresentador de TV, escritor e ator brasileiro. A gente fica por aqui com a agenda do rádio. Amanhã tem mais pra você. Até lá!

Que beleza, Central da Madrugada, pra você que tá ligado, tá curtindo o nosso programa bem de boa, hein? Pra aquecer a madrugada, pra levar os pensamentos além fronteiras, você em casa, você

Por aqui nós conferimos o som de Ferrugem no Central da Madrugada. Sinto tua falta. Agora tem Nayara Azevedo. Coração pede socorro. Bom dia.

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2: Ai, Se Eu Te Pego, com Michel Teló, foi uma febre mundial nos anos de 2011 e 2012.
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2: Antes disso, outras canções brasileiras já haviam ganhado o mundo. Garota de Ipanema, composta por Tom e Vinícius nos anos 60, é uma delas. Assim como Aquarela do Brasil, de Ari Barroso, que nos anos 40 também fez muito sucesso no exterior. Mas o primeiro sucesso brasileiro em terras estrangeiras é ainda mais antigo. Ele foi lançado em 1907 e ganhou o mundo poucos anos depois. Trata-se de um maxixe de Ernesto Nazaré, chamado Dengoso. O maxixe é um ritmo brasileiro que embala uma dança de mesmo nome. Quando Dengoso foi composto, o maxixe era moda entre as camadas mais populares e considerado pela elite a mais baixa de todas as danças. Talvez seja por isso que Ernesto Nazaré não tenha reconhecido a autoria do único maxixe que compôs em toda a carreira. Dengoso foi creditado a Renaud, um pseudônimo francês. E foi justamente a partir da França que o maxixe conquistou o mundo. Apresentações de dançarinos brasileiros em Paris faziam sucesso e a febre do maxixe logo se espalhou por outros países da Europa, chegando aos Estados Unidos. Dengoso pegou carona na febre do maxixe e acabou se tornando a música mais emblemática do gênero no exterior. Entre os anos 1913 e 1917, a composição de Ernesto Nazaré ganhou pelo menos 13 gravações e chegou a receber letra em inglês. Mas a trajetória internacional da música não parou por aí. No final dos anos 30, Dengoso ressurgiu com nova roupagem e novo título, Boogie Woogie Maxixe, sendo gravado dezenas de vezes por big bands norte-americanas, além de ter embalado filmes e musicais. Num balanço final, sabe-se que foram mais de 100 gravações mundo afora. O que não se sabe é se Ernesto Nazaré, morto em 1934, teve noção do sucesso internacional de Dengoso. Para homenageá-lo, vamos ouvir Percy Faith e sua orquestra, com uma releitura para Dengoso, composição de Ernesto Nazaré, que se tornou o primeiro grande sucesso internacional da música brasileira.

0: Acabamos de ouvir Percy Faith e sua orquestra numa releitura para Dengoso, composição de Ernesto Nazaré, que se tornou o primeiro grande sucesso internacional da música brasileira. Essa foi a homenagem a Ernesto Nazaré.
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2: Seguimos juntos com o programa.

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1: Olá, Brasil, está no ar o Central de Notícias e vamos aos destaques desta hora. O mês de agosto começa com um cenário de atenção para o clima em diversas regiões do país. As previsões do Climatempo e do Metsul Meteorologia apontam que o fortalecimento do fenômeno El Niño deve intensificar eventos extremos nas próximas semanas, com mais chuva no sul, ondas de calor, baixa umidade do ar e aumento do risco de temporais. E a vacina BCG protege bebês contra as formas mais graves da tuberculose. Ela é aplicada na maternidade ou ainda nas primeiras semanas de vida para prevenir as formas graves da doença entre os pequenos e garantir que o sistema imunológico da criança, ainda em desenvolvimento, aprenda a se defender.
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0: Aquele abraço, torcida brasileira, ligada no futebol, ligada nos campeonatos aqui no Brasil. Copa do Brasil é a bola da vez, foco total. Oitavas de final, jogos de volta começando a acontecer. Hoje, já com duas partidas que vão definir os primeiros classificados para as quartas de final. Teremos Juventude em Caxias do Sul enfrentando o Atlético Mineiro. Primeiro jogo em Minas, 0-0. Juventude vai tentar fazer valer o fato de jogar em casa com apoio da sua torcida. O Atlético é um time mais qualificado? Sim, claro. Tecnicamente, tem um elenco melhor, mas vai encontrar muita dificuldade. Que o Juventude, dentro dos seus domínios, é um adversário sempre muito difícil para qualquer time do futebol brasileiro. Outra partida, o Remo, Clube do Remo, em Belém do Pará, recebe o Santos. Jogo de ida, 0-0 em São Paulo. Hoje, portanto, outra definição. Santos vai ter que fazer um quilo certo, porque o Remo, jogando com apoio maciço da sua torcida, que é numerosa e apaixonada, vai dar muito trabalho, vai para cima. A dúvida é: Neymar joga, Neymar não joga? Ah, ele vai ter um evento na segunda-feira. Enfim, cada hora aparece um probleminha com o Neymar e não se sabe se ele vai viajar com a delegação. O fato é que ele ganha para jogar. Então, deveria entrar em campo no momento de qualificação, no momento de definição dessas quartas de final. Temos as atenções dos torcedores do Rio de Janeiro voltadas para quarta-feira, onde no jogo de volta, Vasco da Gama e Fluminense vão se enfrentar mais uma vez. Primeiro jogo, que aconteceu no final de semana, no sábado, foi um horror. Uma pelada sofisticada, jogo fraquíssimo, sem qualquer criatividade, erros em profusão, erros de passe, erros de finalização, enfim, foi uma coisa horrorosa. A desculpa é que as equipes estavam focadas apenas no jogo da volta, que é o jogo que vai acontecer nessa quarta-feira, e o que se espera é que neste jogo da volta, Vasco e Fluminense possam apresentar alguma coisa melhor do que mostraram no jogo de sábado. Nesse momento, entre parada da Série A, jogos da Copa do Brasil, janela de transferência de jogadores está aberta e as atenções de alguns grandes clubes do Rio voltadas, evidentemente, para reforços. O Luiz Henrique, aquele do Botafogo, da seleção brasileira, está na mira do Flamengo, do Cruzeiro, do próprio Botafogo, e o Zenit da Rússia, que é o dono do passe, admite até a negociação, mas quer que sejam colocados jogadores na troca e uma compensação financeira. Vamos ver quem vai levar melhor nesse leilão aí envolvendo o Luiz Henrique. O fato é que o Flamengo se interessa, mas nem tanto. Mas o maior interesse é do Cruzeiro e do Botafogo. Botafogo que não tem muita bala na agulha, está sem grana para investir, com problemas sérios financeiros, e vai aí tentar, na base do bate-papo, na base da boa amizade, levar, trazer de volta o Luiz Henrique. O Vasco é que abriu os cofres neste momento e trazendo reforços, porque a ordem em São Januário é reagir ao fantasma do rebaixamento da Série A. Santiago Sousa, o Cruz Maltino, time do Vasco, fechou a compra do volante do Racing por cerca de 8 milhões de dólares, aproximadamente 45 milhões, com um contrato válido até o final de 2029. Com a contratação do Santiago Sousa, a equipe do Vasco vai tentar encorpar mais o setor de meio de campo, dar um pouco mais de qualidade ao setor da meia cancha. E outro jogador que pode pintar é o Nelson Deossa, é o colombiano que está atuando atualmente no Real Betis. Dirigente do Vasco viajou hoje, o Admar Lopes, para a Espanha para tentar fechar de vez a contratação desse meia colombiano. Portanto, o Vasco preocupado em se reforçar para fugir desse fantasma do rebaixamento que já assusta. O time do Vasco está ali no Z4 e difícil de sair. Vai ter que melhorar muita qualidade do seu time para, nesse retorno do Campeonato Brasileiro, obter uma classificação melhor e buscar até, quem sabe, uma classificação à Sul-Americana. No Flamengo, o Thiago Almada, que é um namoro já de mais de mês, uma paquera da equipe do Flamengo, que tenta trazer esse jogador da seleção argentina, que teve boa passagem pelo Botafogo, mas o fato é que ele já declarou que prefere ir para o futebol argentino, porque tem receio, a família tem receio de voltar para o Rio de Janeiro, não teve boa experiência no Rio, não. Então a tendência é que o Thiago Almada fique apenas na paquera e vá para o River Plate. O Luiz Henrique é o outro interessado pelo Flamengo, na tentativa de reforçar o seu ataque. E por falar em reforço, até o Voltaço, que está a perigo na Série C, está lá embaixo, brigando para não cair, porque para classificar dentro dos oito melhores clubes está difícil, só um milagre. O Voltaço fechou com o Fluminense a vinda de dois garotos, Matheus Pedro e Maxwell, meio-campistas, 20 anos, jogadores do sub-20 do Fluminense, que se destacaram no time tricolor e que já chegam para o Volta Redonda. A dúvida é se vêm para o time profissional ou se irão disputar pelo sub-20 da equipe do Voltaço. Essa, pelo menos, a nossa opinião hoje, nesta terça-feira, de jogos da Copa do Brasil e de muito futebol, quarta e quinta-feira. Um abraço a todos, tchau, tchau, amigos.
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0: sobre parceria com Sharon Menezes. É uma descoberta. São duas maravilhosas. Lucy Ramos e Sharon Menezes darão vida às grandes amigas Julie Bella em Por Você, próxima novela das sete da Globo. Em conversa com a imprensa, as atrizes contaram que, apesar de já se conhecerem profissionalmente, nunca haviam criado uma relação próxima. Agora, a convivência nos bastidores da trama tem aproximado as duas. Estou muito feliz, realizada, dando tudo o que posso. Está sendo mágico, divertido. Eu e a Sharon estamos fazendo uma amizade. A gente se conhecia profissionalmente, mas é a primeira vez que estamos tendo esse contato. É uma descoberta, afirmou ela. A atriz ainda destacou que as diferenças entre elas tornam aí a parceria ainda mais interessante. Somos bem diferentes uma da outra, como a Julie e a Bella, mas a gente se dá muito bem. A gente se respeita, se entende, então é muito gostoso. Completou aí a nossa queridíssima Lucy Ramos. Duas lindas! Sucesso pra vocês! E vem aí Por Você, nova novela das sete.
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0: Tudo de bom, beleza pura? Então tá bem, é o Central da Madrugada de volta pra você, aqui na sua sintonia preferida. Vamos nós então, sorriso no rosto, som no coração. Vem aí mais um bloco no Central da Madrugada, meus queridos.
1: Felipe Araújo, de um jeito um tanto quanto diferente. Mais ou menos assim, ó.

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1: Reze da Nese, gente.
2: Deus abençoe. 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
1: 2026. E vamos aos destaques desta hora. Pessoas em situação de violência sexual têm direito a atendimento imediato, integral e gratuito em hospitais da rede pública de saúde. A garantia está prevista na lei do minuto seguinte, que completou 13 anos e determina acolhimento humanizado, respeito à privacidade e acesso rápido aos cuidados necessários. A assistência não depende de boletim de ocorrência. A vítima pode procurar diretamente o hospital do Sistema Único de Saúde, o SUS, e receber atendimento médico, apoio psicológico e social, exames laboratoriais, prevenção da gravidez e medidas para evitar infecções sexualmente transmissíveis, incluindo o HIV e a hepatite B. A Agência Meteorológica da ONU alerta que o El Niño deve se intensificar neste mês. As temperaturas devem subir acima do normal em todo o mundo.
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0: EP de Mike e Rodrigo traz parceria com Cleiton e Romário, hein? Com quase 6 milhões de ouvintes mensais no Spotify, a dupla Mike e Rodrigo, formada em Jiparaná, Rondônia, mas atualmente baseada em Goiânia, vive o melhor momento da sua carreira de 14 anos. Depois de apresentar ao público os primeiros capítulos do audiovisual Panela de Pressão, a dupla dá sequência ao projeto com o lançamento do segundo volume. Já disponível, o trabalho reúne 6 faixas que combinam músicas inéditas e canções já conhecidas pelo público, preservando a característica da dupla. A construção do repertório voltado para histórias do cotidiano contadas sob a linguagem do sertanejo contemporâneo. Entre as novidades está Azulejo, escolhida como faixa de trabalho. A música ganha mais destaque ainda pela participação de Cleiton e Romário. O EP apresenta Sonho, gravado ao lado de João Gustavo e Murilo. Além das inéditas, Panela de Pressão 2 incorpora músicas que já vinham sendo recebidas pelo público desde os primeiros desdobramentos do audiovisual, como Te Perdi Pros Paredão, ao lado de Pega Eu e Bela Adormecida. Daqui a pouquinho eu volto com mais notícias. Até já.
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sexo, a boa música e a vibe mais gostosa é aqui. Vamos que vamos, Brasil, tá beleza, tá ligado? Vamos nessa então, deixa eu mandar um abração muito carinhoso pro pessoal em Paramirim, Rio Grande do Norte, curtindo o programa Sussu Apara no Piauí. Alô, alô, Barreiros em Pernambuco, Presidente Tancredo Neves curtindo o programa e também Porto Seguro na Bahia. Vocês são gente que se ligam na gente. Salve, salve São Domingues e a Sailândia no Maranhão. Alô, alô, Nova Cruz, Rio Grande do Norte. O pessoal em Morpará e também Jequié na Bahia. Sebastião Leal no Piauí. Macau no Rio Grande do Norte. Ibirapitanga na Bahia. Santa Luísa do Paruá no Maranhão. Ilha de Itamaracá em Pernambuco. O pessoal em Centralina em Minas Gerais. Vila Nova dos Martírios no Maranhão e também Acrelândia no Acre. Todo mundo com volume no 10, na madrugada mais vibrante. Eu fico feliz em ter vocês junto comigo. Vamos nessa, aumente o volume. A música não para não no Central da Madrugada, aqui assim, o tempo todo um sucesso atrás do outro.

0: Aqui no Central da Madrugada tem boa música, sucesso e alegria pra você. É a vibe mais vibrante na sua rádio. Yasmin Santos pronta pra atrair. Agora tem Gustavo Mioto, câmera lenta.
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Encontro super especial. Na sequência, mais uma atração chegando por aqui. Éder Machado está desejando a todos um ótimo e abençoado dia com muita paz, ótimas energias. Agradecemos a sua companhia e esperamos você na próxima edição. Fui!

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1: 5 de agosto de 2026. O primeiro CNPJ alfanumérico é emitido no Brasil. Comunidades terapêuticas são denunciadas na Comissão Interamericana de Direitos Humanos. Eu sou o Ailton Moreno e o Rádio Notícias está no ar.
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0: Receita Federal emite primeiro CNPJ com formato alfanumérico no Brasil. Novo modelo amplia a capacidade de registros de empresas e não altera os CNPJs já existentes. Quem traz mais detalhes é Viviane Bessa.
1: A Receita Federal deu início à implantação do novo CNPJ em formato alfanumérico. O primeiro registro com letras e números foi emitido na última sexta-feira, dia 31 de julho, marcando uma nova etapa na identificação das pessoas jurídicas no Brasil. A mudança tem como objetivo ampliar a capacidade de emissão de novos cadastros e preparar o sistema para acompanhar o crescimento da atividade econômica e as futuras demandas da reforma tributária. O primeiro CNPJ neste novo padrão foi emitido para uma filial

0: CNPJ neste novo padrão foi emitido para uma filial do Banco do Brasil. Apesar da novidade, a Receita Federal esclarece. Reportagem Viviane Bessa.
1: A Comissão Interamericana de Direitos Humanos realizará no dia 7 de agosto uma audiência pública em Washington, nos Estados Unidos, sobre violações de direitos humanos em comunidades terapêuticas no Brasil. A audiência foi solicitada pela Associação Brasileira de Saúde Mental e pelo Centro Brasileiro de Estudos de Saúde. As entidades reuniram documentos sobre denúncias de internações involuntárias, restrição de liberdade, isolamento, imposição de práticas religiosas, contenção física e química e precariedade nas instalações. O segundo relatório da Inspeção Nacional de Comunidades Terapêuticas, elaborado pela Procuradoria Federal dos Direitos do Cidadão e pelo Ministério Público do Trabalho, inspecionou 205 instituições. Segundo o documento, todas apresentaram práticas incompatíveis com um tratamento adequado. Entre 2017 e 2020, essas instituições receberam ao menos 560 milhões de reais em recursos públicos.
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4: Eu vou dizer agora, eu ligar pra Brigitte, dizer que ela tá com um namorado virtual na internet, que ela faz parte do site de relacionamento, né?
5: Mamãe já ganhou muitos amores assim.
6: Alô?
4: Opa, tudo bom?
6: Tudo.
4: É Brigitte que tá falando, né?
6: É.
4: Brigitte, a gente aqui é do site de relacionamento Pressão Alta, que é pro pessoal da terceira idade, e a gente tá tendo essa conversa com você, mas fique tranquila que isso aqui é em completo sigilo, ninguém vai ter acesso a essa nossa conversa sobre o seu namorado virtual.
6: Tem o quê?
4: Você não tem um namorado virtual?
6: Namorado?
4: Sim, mas virtual que a senhora tem aqui no site, né?
6: Que site? Que eu não sei nem o que é site.
4: Dona Brigitte, porque esse site nosso de relacionamento, ele é rural. É o namorado virtual que a gente conseguiu pra senhora foi um bode. Ele é a cara do seu ex.
6: Olha, você não faça eu dizer alguma coisa não, viu?
4: Se a senhora não quiser o bode, por conta da catinga, tem também um carneiro.
6: Tem a vergonha, filho de uma marico, viado, corno.
7: Você queria um
6: neirinho. Que joia.
7: Carneiro é mais cheiroso.
4: Puro, não. Você vê como o nariz de carninho, você tá apurado, diz que bode não fede.
7: Não fede nada. Cheira um pai de chiqueiro de manhã.
4: Já viria pra tu ver.
6: Alô?
4: Ô, dona Brigitte, a senhora de ignorância dessa no telefone.
6: Ignorância é sua, o quê, caba sem vergonha?
4: E seu namorado virtual?
6: Namorado virtual é a p*** que pariu.
4: Dona Brigitte, a senhora não sabe o que é educação, não?
6: Que é educação, que nada, cachorro da molesta. Vá-se embora, filho de uma p***, vai dar seu pra quem você quiser, lascado. Viado, safado.
4: E a cartinga do bode?
7: O diabo tá fedendo, bode.
2: E a hora certa. 4 horas e 55 minutos.

ouvinte, hoje é dia 5 de agosto, hoje é Dia Nacional da Saúde. Tem aniversário de Natália Kimber, atriz brasileira, apagando as velinhas hoje, parabéns. Tempo, em 1963, os Estados Unidos, a Inglaterra e a União Soviética assinaram um tratado para a proibição de testes nucleares. Em 1973, acontecia o lançamento da sonda espacial soviética Marte 6. Em 1974, em Bangladesh, grandes inundações atingiram mais de um terço do país. Em 2016, ocorria a cerimônia de abertura dos jogos da 31ª Olimpíada no estádio do Maracanã, no Rio de Janeiro. E em 2022, morria Jô Soares, humorista, apresentador de TV, escritor e ator brasileiro. A gente fica por aqui com a Agenda do Rádio. Amanhã tem mais pra você. Até lá!

0: acostumado, viu?
1: 5 horas e 3 minutos.
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3: Olá, Brasil, está no ar o Central de Notícias e vamos aos destaques desta hora.
4: Estão abertas as inscrições para o edital do projeto Rede Memória Viva, que vai selecionar 4 territórios para integrar uma rede nacional de fortalecimento da memória e cultura afro-brasileiras. As inscrições vão até o dia 3 de outubro. Os territórios selecionados serão divulgados no dia 22 de outubro. O projeto visa identificar territórios que preservam a memória afro-brasileira e ajudá-los a obter reconhecimento por meio do afroturismo. Os 4 territórios selecionados terão acesso a formações, desenvolvimento de projetos e estratégias de turismo comunitário. O projeto integra as ações do consórcio Viva Pequena África. A iniciativa também realiza um mapeamento nacional de experiências que preservam a herança africana no Brasil. E quase 32 milhões de reais. Essa é a soma do valor que o Banco Central afirma que os brasileiros têm em moedinhas de 1 centavo guardadas em casa. De acordo com a autoridade monetária, a produção das moedas de 1 centavo está suspensa desde 2004 devido ao alto custo de fabricação. Mas passados mais de 20 anos, cerca de 3 bilhões e 200 milhões delas continuam registradas como estando em circulação pelo país.
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gente querida. Olha o programa Vida Melhor acontecendo de novo. Com muita alegria, dependendo mesmo do alto, do Pai das Luzes, eu me apresento na condição de uma ferramenta, esperando que este momento seja para sua vida uma grande bênção. É buscando de Deus mesmo para que neste momento se apresente uma atmosfera, um ambiente agradável ao coração, que possa representar mesmo o que vem ao encontro de necessidades, venha suprir corações com aquela palavra que é procedente do Deus eterno. Obrigado você que escolhe de novo essa sintonia, essa frequência, que seja grandemente edificado, recompensado no corpo com saúde, na alma com alegria e no espírito com muito fervor. Seu irmão em Cristo, pastor Dinonim, e vamos juntos, porque tem aí detalhes, dicas, enfim, valores que vão contribuir para que, de alguma forma, a sua vida, a nossa vida, fique ainda mais identificada com a vida do Mestre, Senhor, Redentor de Jesus Cristo. E isto, com certeza,

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1: Assim diz a Bíblia.
2: Com efeito, passa o homem como uma sombra. Em vão se inquieta, amontoa tesouros e não sabe quem os levará. Salmo 39, verso 6.
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2: Carla de Biporã, querida, vejo que não é hora certa para você tomar esse rumo. O que está difícil pode ficar pior. Eu creio que com Deus ainda e sempre dará certo. É claro que do lado humano você está revestida de razão, aparentemente. Mas se você colocou, Carla, a causa nas mãos de Deus, então não retire-a. Meu conselho é que você dê mais tempo ao tempo sem murmurar. E cuidado com o que você anda falando e com quem você anda falando, filha. Carla, uma vida melhor depende de ousadia, não só na ação, mas acima de tudo no preparo. Que Deus te abençoe, te guarde, que você tenha muito

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1: Confira agora a previsão do tempo para a sua região.
0: Sudeste.
2: A previsão do tempo para a região sudeste, de acordo com o Instituto Nacional de Meteorologia, é de tempo aberto e sem chuvas em todos os estados da região. Temperatura mínima de 9 e máxima pode chegar aos 26 graus.
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4: A gente aproveita para abraçar todo mundo, né? O Cauã tá ligado conosco também, o Alisson e a Nayara ouvindo a gente em Volta Redonda, Rio de Janeiro. Obrigado pela companhia.
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meu herói de toda a vida, não protagoniza nenhuma história em quadrinhos, filme de ação ou lenda antiga. Pelo contrário, ele é um bem real. Eu lhe devo minha vida, pois meu herói é você, pai. Diariamente, é você que dá o melhor exemplo do homem, do pai de família, do herói, que conquista todos os seus objetivos com muita garra e amor. Parabéns a todos os pais pela passagem do seu dia.

0: tem pra falar que banda Papango mistura ciranda, forró, metal extremo e rock progressivo no terceiro álbum, hein? Banda paraibana que transita entre o metal extremo e rock progressivo, com o tempero da brasilidade de gêneros nordestinos, como a ciranda e os ritmos forrozeiros, Papango investe nesta mistura no terceiro álbum de estúdio, Celestial, que chega na sexta-feira, com 10 músicas autorais e com capa que expõe arte criada por Juliana Lapa, com edição prevista nos formatos físicos de LP, CD e até fita cassete. Além da edição digital, Celestial sucede os álbuns Holoceno, lançado em 2021, com metal de atmosfera apocalíptica, e Lampião Rei, editado em 2024, com narrativa calcada em realismo mágico sobre o cangaço, na discografia do grupo formado em 2012, em João Pessoa, Paraíba. Celestial é o último álbum de Papango com o baterista e percussionista Vitor Alves na formação, já que o músico deixou a banda neste ano de 2026 e foi substituído por Jorge Alexandria. Como Celestial foi gravado em 2025, o álbum ainda conta com o Vitor Alves, que tinha entrado na banda em 2022, no lugar do baterista original, Nicholas Jakes. Vale a pena conferir, hein? Novo trabalho chega no dia 7. Daqui a pouquinho eu volto com mais notícias. Até já!
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0: trabalho chega no dia 7. Daqui a pouquinho eu volto com mais notícias. Até já.
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2: Tá no chão, pois as condições climáticas não oferecem a mínima condição sobre a importância de esperar e confiar na ação soberana de Deus sobre a nossa vida. Agir antes da hora de Deus pode gerar consequências ruins e desastrosas. Esperar a hora de Deus ainda é a melhor saída para os dilemas da vida. Bem-aventurados que esperam no Senhor, decidem fazer as coisas na hora de, isto é, na hora de Deus, pois sabem que na vontade dele o melhor sempre acontecerá. Mas a hora H, a hora do homem, é a hora quando se quer decolar, comprar, casar, fazer negócios, viajar, agindo sempre na vontade da carne, custe o que custar. Ainda que a consciência e até mesmo a voz de conselheiros tentam mostrar o que é melhor, mas a pessoa, numa condição de soberba, cegueira no coração, rebeldia na alma, decide que vai fazer de seu jeito e fim de conversa, acaba decolando, mas logo percebe que seu voo não vai longe e muitas vezes o prejuízo é irreversível. Ei, vamos procurar cada dia mais depender daquele que em Salmos 61:3 é chamado de torre forte. Vamos depender de sua voz, seu domínio, seu querer, e tudo na vida vai ficar muito melhor.

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1: Davi, o homem, segundo o coração de Deus, chegou a dizer: então a minha língua falará da tua justiça e do teu louvor o dia todo. Salmo 35, verso 28. É, irmão, uma língua louvando o dia todo. Mas que língua é essa, hein? Que excelência, que magnitude, que supremacia. E se isso acontecer, murmurildo não vai ter voz nem vez, muito menos mando e comando.

seus ensinamentos. Chega para dizer que há sempre uma pequena palavra capaz de transformar o céu escuro num azul muito brilhante. Que há uma pequena palavra que faz com que a luz solar atravesse a escuridão com muita bravura. Cigarrinha de Jesus ensina que é preciso mais cuidado, mais atenção, não se importar necessariamente com tantas coisas que no dia a dia se levantam visando a nossa queda. Insiste para que não venhamos nos importar com as desaprovações dos outros, mas precisamos levantar o rosto para Deus, louvando, agradecendo cada dia mais, pois isto fará com que os céus se rasguem sobre nós e cada dia mais as bênçãos do

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2: 9 minutos. 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
5: Olá, Brasil, está no ar o Central de Notícias nesta quarta-feira, 5 de agosto de 2026. E vamos aos destaques desta hora. A campanha nacional de multivacinação começa em todo o Brasil para atualizar a caderneta de crianças e adolescentes menores de 15 anos. A ação vai até 1º de setembro e terá um dia D nacional em 22 de agosto. Profissionais de saúde verificarão a situação vacinal de cada criança e aplicarão todas as doses atrasadas. Estão disponíveis imunizantes contra poliomielite, sarampo, cachumba, rubéola, hepatites A e B, meningites, febre amarela, HPV, influenza, Covid-19 e dengue. A iniciativa busca recuperar as coberturas vacinais que sofreram queda nos últimos anos. A pasta reforça que manter a caderneta em dia é a principal forma de prevenir o sarampo e outras doenças imunopreveníveis. E o Brasil ocupa a quarta colocação entre os países com mais aumento no número de turistas estrangeiros entre 2019 e 2025. O dado é do relatório Tendências e Políticas do Turismo da Organização para a Cooperação e Desenvolvimento Econômico. Segundo o levantamento, de 2019 a 2025, o volume de visitantes de outros países saltou de 6 milhões e 300 mil para 9 milhões e 300 mil turistas.
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0: coração. Meio ofegante, Murmurildo?
1: É, tô morando longe agora, pastor.
0: E onde é que você está residindo atualmente?
1: Tá louco, pastor. É lá onde o jabuti perdeu o casco.
0: E por que essa mudança novamente?
1: Ah, não aguentava mais meus vizinhos. Ô, gentalha complicada. Falou.
0: E o que é que não falam de você, hein? Devem estar cantando. Livres estamos, livres estamos.
1: Ah, devem estar falando muito mal de mim. Por quê? Ouviram de mim o que ninguém teria coragem de dizer a eles.
0: Quem tem vizinho como você, Murmurildo, acho que arruma mais peso para a cruz, hein?
1: Minha vida tá difícil, pastor. Se Lu fosse instrumento, minha vida seria uma orquestra.
0: Só que uma orquestra de pura desafinação, né?
1: Ah, é tanta luta no mar da minha vida que estou me sentindo em lugares tão profundos, pastor. Onde peixe tem que usar lanterna.
0: Misericórdia, cada discurso desse velho murmurador. Se fosse do lado contrário, seria um grande pregador.
1: Mudei de igreja também, pastor.
0: Novamente? E tá congregando onde agora?
1: Ah, tô indo lá na Pentecostal Genérica Similar do Calvário.
0: Nada contra, mas cada nome, Genérica Similar. Oh, que é isso, Murmúrio? Não tem aí uma igreja mais original para você frequentar diante de tantas opções na cidade?
1: Ah, tô procurando igreja que me ajude, pastor. Já que o fogo na minha vida tá igual ao da tocha, da estátua, da liberdade.
0: É demais. Até o seu fogo paralisou, Murmúrio. Seu fogo congelou.
1: É muito problema, pastor. Muita dificuldade para um homem só.
0: Dá licença. Quando será que essa sua palavra vai mudar, hein, Murmurildo? Quem quer o Murmurildo? Ontem, Murmurildo, liguei para um pastor para saber se ele não quer te adotar. Ele agradeceu muito, pediu desculpas, mas disse o seguinte: pastor, já tenho muitos por aqui, iguaizinhos ou até pior que esse daí.
1: É, pastor, homens fortes em tantos lugares, né? E pior, onde menos deveria ter murmurindo, é onde mais tem, sabia, pastor?
0: Sim, claro, tô ligado. Sei que onde as barrigas estão mais cheias, os corações estão mais vazios de gratidão, infelizmente.
1: Pior, é, mas essa é minha sina, né? Eu sempre criticando, não levo casa pra desaforo, aliás, desaforo pra cá. Ai, tô indo, aí você, como anda seu nível de gratidão, hein? Tá na reserva ou sem reserva? É, vamos indo, acaba, mundo, para que eu quero descer, tá bravo, ai, ai, ai.

0: homem trabalha, ele simplesmente trabalha. Mas quando o homem ora, é Deus quem trabalha.
1: Pai glorioso e santo, é tão bom estar diante desse microfone. Agora a gente ora, depois de tanta coisa que ouvimos nesses minutos, coisas que motivaram nossa fé, pois a fé vem pelo ouvir e ouvir a tua palavra. Oro diante de ti em nome de Jesus, pedindo por cada necessidade. Sim, eu tenho convicção que há muitas pessoas doentes, enfermas, gente precisando de um emprego, uma resposta diante de uma situação complexa. Tem gente de fé, com coração aberto, acreditando em ti através desta oração. Portanto, Senhor, faz um milagre acontecer se for o caso. Isso para ti é algo fácil, possível, pois tua especialidade é fazer milagres. Oramos assim porque cremos que tu és poderoso para fazer infinitamente mais quanto a tudo que pedimos e pensamos.
2: Meu filho tá forte. Glória a Deus. Daqui a tarde de domingo. Vamos lá, lá no Taboão. Nunca mais vou me esquecer.
3: E aí, vamos lá, diz aí.

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1: 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Hora certa.
2: 5:56. Nossa. Força do Sol.
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4: 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Antes de pegar a estrada, verifique o nível do líquido de arrefecimento. Ele é essencial para o bom funcionamento do motor. Quando for fazer a revisão, peça para conferir o funcionamento da válvula termostática, do radiador, da bomba d'água, da ventoinha, dos marcadores de temperatura no painel. Assim você não esquenta a cabeça. 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Dicas para uma viagem segura com o seu carro.
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8: Na hora da despedida.
9: Agora, com certeza, é hora de ir embora. E agora, vamos embora então, hein?
10: Ah, que peninha!
9: Vamos viver o dia de hoje como se Cristo voltasse ainda hoje. Ô irmão, ô irmã, seja qual for a situação, resolva com oração.
11: Palavra do pastor Wilson Tinonim. 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Se for aqui, Cristo estará conosco. E se não for aqui, nós estaremos com ele.

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1: O Cruzeiro encaminhou a contratação de dois reforços para o setor ofensivo, Wesley e Lúcio Rodrigues. A diretoria acertou os detalhes das negociações e aguarda a chegada dos atacantes a Belo Horizonte para a realização dos exames médicos e a assinatura dos contratos. A expectativa é regularizar a dupla o quanto antes, para que ambos possam ser inscritos e ficar à disposição nas oitavas de final da Copa Libertadores. Wesley retorna ao futebol brasileiro após atuar no exterior, enquanto Lúcio Rodrigues chega depois de passagem pelo Bahia. O Cruzeiro corre contra o tempo para enviar toda a documentação à Conmebol até o prazo de 7 de agosto, garantindo que os dois possam reforçar a equipe na sequência da temporada e ampliar as opções ofensivas do técnico Arthur Jorge.
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2: 6:01.
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0: hoje é quarta-feira, dia 5 de agosto de 2026. Está no ar o Jornal do Rádio.
1: Sejam todos bem-vindos a mais uma edição do Jornal do Rádio.
0: E hoje comemoramos o Dia Nacional da Saúde.
1: E vamos começar o Jornal do Rádio com os destaques de hoje.
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0: Notas fiscais passam a incluir informações sobre CBS e IBS.
1: No Congresso, especialistas discutem embate entre jornalismo e IA.
0: Em sessão do TSE, Nunes Marques defende urnas eletrônicas.
1: No retorno aos trabalhos, Fachin diz que críticas fortalecem o Supremo.
0: E agora vamos saber como fica o tempo nesta quarta-feira. Previsão do tempo no Jornal do Rádio com Latimi Filipe.
3: Previsão do tempo para quarta-feira, 5 de agosto de 2026. Região Centro-Oeste. Em Campo Grande, Mato Grosso do Sul, previsão de céu nublado a encoberto ao longo desta quarta-feira. À noite, céu claro. Os termômetros marcam mínima de 22 e máxima de 31 graus. Umidade relativa do ar gira em torno de 60 a 20%. Rio Verde, em Goiás, comemora aniversário com céu claro pela manhã e nublado à tarde. Temperatura mínima de 16 e máxima de 31 graus. A umidade relativa do ar vai de 70 a 20%. Você ouviu a previsão do tempo para quarta-feira, 5 de agosto de 2026, com informações do IBGE Cidades e do Instituto Nacional de Meteorologia, o INMET. Redação de Lucília Araújo, da agência Rádio Gov em Brasília, Vladimir Filipim.
1: Notas fiscais passam a incluir informações sobre CBS e IBS. Repórter Gabriel Brum.
4: As notas fiscais de vários setores começam a incluir, a partir desta segunda-feira, as informações de CBS, a contribuição sobre bens e serviços, e IBS, o imposto sobre bens e serviços criados na reforma tributária. A CBS, que é federal, e o IBS, estadual e municipal, vão substituir 5 tributos atuais. O objetivo da reforma é simplificar e dar mais transparência ao sistema tributário nacional. Então, nas notas de aquisição de transporte de passageiros, menos aviação, transporte de cargas, energia elétrica, comércio e pedágio, a nova informação deve aparecer. O consumidor pode conferir quanto de CBS e de IBS pagaria naquela conta. Digo pagaria porque este é o momento de testes, adaptação de sistemas e empresas. Por enquanto, esses dois novos tributos não são cobrados. Apesar da obrigatoriedade de indicar os novos valores, ainda não há cobrança de multas para as empresas que não estão devidamente acertadas. O ministro da Fazenda, Dario Durigan, falou sobre o avanço da reforma em entrevista à Rádio Capital FM do Mato Grosso do Sul.
5: Estou orientando a Receita Federal não cobrar multa das empresas esse ano. Vamos trabalhar juntos para capacitar, para educar, para a gente dar o salto de país, todo mundo junto, sem ficar punindo, autuando. Então, esse é o grande esforço, para que o ano que vem a gente comece essa transição na reforma tributária.
4: Outros setores têm outras datas para começar a identificar os novos tributos. Água e gás, por exemplo, é em 1º de dezembro. Já empresas do Simples Nacional, só em janeiro do ano que vem. Da Rádio Nacional em Brasília, Gabriel Brum.
0: No Congresso, especialistas discutem embate entre jornalismo e inteligência artificial. Reportagem Pedro Lacerda.
6: A regulamentação da inteligência artificial deve proteger o jornalismo e os direitos autorais sem travar a inovação tecnológica do setor. A avaliação foi defendida por especialistas da área em debate promovido nesta segunda-feira pelo Conselho de Comunicação Social do Congresso. O encontro discutiu o andamento do PL 2338 de 2023, Marco Legal da IA, já aprovado no Senado e atualmente sob análise de uma comissão especial da Câmara dos Deputados. Para o secretário de Direitos Autorais e Intelectuais do Ministério da Cultura, Marcos Alves de Souza, a ausência de regras claras gera o uso não autorizado de conteúdo jornalístico e alimenta disputas na justiça. Ele citou um teste feito por sua equipe com o chat GPT.
7: Quando a Folha de São Paulo anunciou o processo contra a OpenAI, teve uma matéria da própria Folha falando sobre isso. E aí nós, lá na minha equipe, a gente testou a OpenAI, o ChatGPT, sobre isso e perguntamos para ele, né, fizemos um prompt a respeito e ele trouxe a resposta que não era assim baseada na matéria da Folha, era uma cópia integral da matéria da Folha.
6: Na mesma linha, a secretária adjunta de Políticas Digitais da Secretaria de Comunicação Social da Presidência, Marina Pita, cobrou celeridade na tramitação para que o mercado jornalístico se reorganize diante da nova tecnologia. O cofundador do Instituto de Tecnologia e Sociedade do Rio de Janeiro, Sérgio Branco, defendeu mais transparência sobre as bases usadas no treinamento dos sistemas de IA, reforçando que o entendimento é o que sustenta a confiança do público. A pesquisadora da USP, Silvana Bahia, foi além dos aspectos técnicos e alertou para os riscos de a inteligência artificial substituir o papel histórico do jornalismo na mediação do conhecimento.
8: Durante décadas a gente discutiu quem controlava os meios de comunicação e depois passamos a discutir quem controla as plataformas digitais. Cada vez mais pessoas deixam de procurar informações em diferentes sites e passam a perguntar diretamente a sistemas de inteligência artificial. Então elas perguntam qual médico devem procurar, qual livro elas deveriam ler, como entender um conflito internacional, como ensinar determinados conteúdos aos filhos. Quando isso acontece, a inteligência artificial ela deixa de ser apenas uma ferramenta. Hoje a gente precisa discutir também quem controla as respostas.
6: A pesquisadora afirma que a educação midiática deve ocupar um lugar central na implementação do novo marco legal, de forma a garantir que a população compreenda como essas ferramentas funcionam. O projeto ainda não tem data definida para votação na Câmara. O relator, deputado Agnaldo Ribeiro, segue elaborando o parecer final e a presidente do Conselho, Patrícia Blanco, já sinaliza a intenção de promover uma nova audiência dedicada especificamente às soluções de remuneração para autores e jornalistas. Da Rádio Nacional em Brasília, Pedro Lacerda.
1: Em sessão do TSE, Nunes Marques defende urnas eletrônicas. Repórter Priscila Manzenotti.
9: Além do Supremo Tribunal Federal, a segunda-feira também foi dia de volta aos trabalhos no Tribunal Superior Eleitoral. E na sessão de abertura, o presidente do TSE, Cássio Nunes Marques, fez uma defesa da urna eletrônica. Disse que elas são patrimônio da democracia brasileira, seguras e confiáveis. E completou: as portas da Justiça Eleitoral sempre vão estar abertas para quem quiser conhecer e saber um pouco mais.
10: As portas da Justiça Eleitoral permanecem abertas para quem deseja conhecer, acompanhar e fiscalizar o processo eleitoral. Transparência não é apenas um compromisso desta instituição, é um dos pilares sobre os quais se sustenta a confiança da sociedade nas eleições brasileiras.
9: A fala dele veio no mesmo dia em que a Justiça Eleitoral abriu a Semana Nacional do Sistema Eletrônico de Votação e há poucos dias de uma reunião do ministro Cássio Nunes Marques com embaixadores, inclusive dos Estados Unidos, para falar sobre a urna. Encontro marcado para o dia 17. Nesta terça-feira, o Conselho Nacional de Justiça faz a primeira sessão do semestre. Duas propostas importantes na pauta: uma sobre conflito de interesses e outra sobre aposentadoria compulsória de magistrados. Sobre o conflito, é uma proposta para criar regras sobre a participação de juízes em eventos privados e também sobre o recebimento de presentes e atuação de escritórios de advocacia de parentes de magistrados nos tribunais. O ministro Edson Fachin, presidente do CNJ, já disse mais de uma vez que essa é uma das prioridades dele. Lá em fevereiro, já tinha anunciado que quer adotar um código de ética para os ministros do Supremo. Isso tudo em meio às investigações sobre o Banco Master e às citações aos nomes dos ministros Alexandre de Moraes e Dias Toffoli. Já sobre o fim da aposentadoria compulsória como pena máxima para magistrados condenados por faltas graves, o CNJ deve seguir o entendimento do STF, que determinou o fim dessa prática. Se aprovada a resolução, as penas a magistrados irão de advertência e censura à demissão. Da Rádio Nacional em Brasília, Priscila Mazenotti.
11: No retorno aos trabalhos, Fachin diz que críticas fortalecem o Supremo. Reportagem Gerson Passos.
12: Na abertura do segundo semestre do Supremo Tribunal Federal, nesta segunda-feira, o presidente da Corte corte, o ministro Edson Fachin ressaltou a capacidade da justiça de lidar com as críticas da sociedade. Para Fachin, quando feita dentro dos limites republicanos, a crítica fortalece a instituição e a democracia.
13: Que a força institucional do Supremo Tribunal Federal não reside na ausência de crítica, e sim na capacidade de conviver com ela, sem perder a serenidade necessária ao exercício da função jurisdicional. Um tribunal constitucional que decide todos os dias temas de grande repercussão social há de aceitar como natural que suas decisões sejam debatidas, analisadas e por vezes contestadas pela opinião pública.
12: O ministro Edson Fachin também destacou o compromisso do STF com a harmonia entre os poderes, citando o Pacto para o Combate ao Feminicídio.
13: Cabe a esta corte reafirmar sempre que necessário seu compromisso com a harmonia entre os poderes. Isso, aliás, tem ocorrido até mesmo por ocasião de estarmos na semana em que a Lei Maria da Penha completa 20 anos, menciona o Pacto Brasil, firmado pelos três poderes para o enfrentamento do feminicídio, um dos maiores desafios que nosso país enfrenta na atualidade.
12: No retorno do recesso, a primeira pauta do Supremo foi sobre o questionamento da constitucionalidade de regras da reforma tributária para isenção de impostos na compra de veículos por pessoas com deficiência. A corte decidiu por maioria que é inconstitucional a restrição de acesso ao benefício para pessoas com deficiência mental leve e para pessoas com nível 1 do espectro autista. O relator da ação, o ministro Alexandre de Moraes, argumentou que a Constituição não estabeleceu distinções conforme o grau da deficiência.
14: A Constituição não estabeleceu diferença entre pessoas com deficiência leve, pessoas com deficiência grave ou média. Não é a diferenciação de nível que deve ter um tratamento melhor ou pior, benefícios ou não. É a situação específica daquela pessoa. E a lei estabelece isso. Nesse aspecto, presidente, me parece que a legislação foi muito além do que poderia.
12: Mas o STF considerou constitucional o prazo menor para a renovação da isenção fiscal para taxistas, que é de 1 ano, enquanto as pessoas com deficiência só podem reutilizar o benefício após 3 anos. A diferenciação foi aceita pelas necessidades profissionais dos taxistas. A Advocacia Geral da União defendeu que a legislação direciona o benefício tributário às pessoas que efetivamente necessitam da política pública, preservando o equilíbrio fiscal e os critérios definidos pelos legisladores para a concessão da isenção. Da Rádio Nacional em Brasília, Gésio Passos.
1: Chegamos ao final do primeiro bloco do Jornal do Rádio. Vamos para o intervalo e daqui a pouco estaremos de volta e você vai conferir.
15: Eleições 2026. Lula diminui vantagem no Nordeste, mas avança no Sudeste, aponta PTG Nexo.
1: Receita Federal altera regras de atendimento relativas ao IR. Daqui a pouco o Jornal do Rádio está de volta com o nosso segundo bloco.

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1: Confira agora a previsão do tempo para a sua região.
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2: A previsão do tempo para a região Sudeste, de acordo com o Instituto Nacional de Meteorologia, é de tempo aberto e sem chuvas em todos os estados da região. Temperatura mínima de 9 e máxima pode chegar aos 26 graus.
3: 87.
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sagrada. 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

0: Sérgio Lima.
1: O Jornal do Rádio está de volta, agora com o nosso segundo bloco desta quarta-feira, dia 5 de agosto de 2026. Sejam bem-vindos.
2: Eleições 2026. Lula diminui vantagem no Nordeste, mas avança no Sudeste, aponta BTG Nexus. Repórter Paloma Custódio.
3: A edição mais recente da pesquisa BTG Nexus sobre as intenções de voto para a presidência da República, divulgada nesta segunda-feira, 3 de agosto, mostra que Lula diminuiu a vantagem no Nordeste, enquanto Flávio Bolsonaro avançou na região. No primeiro turno, o petista aparece com 48% das intenções de voto, contra 34% do adversário. Em um eventual segundo turno, a diferença também diminuiu. Lula registra 52% contra 39% de Flávio. A região apresenta os indicadores mais favoráveis ao governo federal. Segundo a pesquisa, 52% dos entrevistados aprovam a gestão de Lula. Além disso, 43% classificam o governo como ótimo ou bom. Nas pesquisas anteriores, o Nordeste apresentava a maior proporção de eleitores que se declaravam lulistas convictos. Porém, no atual levantamento, a região perdeu a liderança para o Sudeste, onde 27% dos entrevistados se identificam dessa forma, contra 26% no Nordeste. Ao mesmo tempo, o Nordeste passou a registrar uma proporção ligeiramente maior de bolsonaristas convictos. 28% dos eleitores da região se identificam dessa maneira. No Sudeste, Lula amplia a vantagem no primeiro turno e aparece com 42% das intenções de voto, contra 35% de Flávio Bolsonaro. No entanto, em um eventual segundo turno, a disputa fica mais equilibrada. Lula registra 47% das intenções de voto, contra 42% do adversário. Na região sul, o cenário continua favorável a Flávio Bolsonaro. Na simulação para o primeiro turno, o candidato do PL registra 51% das intenções de voto, contra 27% de Lula. Em um eventual segundo turno, a vantagem aumenta. Flávio chega a 57%, enquanto o atual presidente soma 32%. No conjunto formado por Norte e Centro-Oeste, o cenário se inverteu em relação à rodada anterior. Flávio Bolsonaro, que liderava no primeiro turno, agora aparece atrás de Lula. O atual presidente registra 40% das intenções de voto, contra 34% de Flávio. Já em um eventual segundo turno, Flávio Bolsonaro retoma a liderança com 48% das intenções de voto, contra 44% de Lula. A pesquisa BTG Nexus ouviu 2.002 eleitores entre os dias 31 de julho e 2 de agosto de 2026. A margem de erro é de 2 pontos percentuais, com nível de confiança de 95%. Reportagem Paloma Custódio.
1: Receita Federal altera regras de atendimento relativas ao imposto de renda. Reportagem Daniel Popov.
4: O atendimento presencial da Receita Federal foi alterado. Portaria publicada nesta segunda-feira traz mudanças como a proibição do fornecimento de cópia da declaração do imposto sobre a renda da pessoa física. A entrega do recibo relativo à declaração também foi proibida nas unidades de atendimento da Receita. As mudanças foram adotadas para reduzir os riscos de acesso indevido a informações protegidas por sigilo fiscal, já que documentos como a declaração do imposto de renda contêm dados pessoais sigilosos e que podem ser usados indevidamente. A partir de agora, a cópia da declaração e o recibo de entrega passam a ser disponibilizados exclusivamente por canais que utilizam mecanismos de autenticação e controle de acesso. Outras alterações que a portaria traz são ajustes relacionados ao atendimento presencial, ao atendimento orientado e à recepção de documentos em processos de atendimento digital. Da Agência Rádio Gov em Brasília, Daniele Popov.
2: Receita Federal emite primeiro CNPJ com formato alfanumérico no Brasil. Repórter Viviane Bessa.
5: A Receita Federal deu início à implantação do novo CNPJ em formato alfanumérico. O primeiro registro com letras e números foi emitido na última sexta-feira, dia 31 de julho, marcando uma nova etapa na identificação das pessoas jurídicas no Brasil. A mudança tem como objetivo ampliar a capacidade de emissão de novos cadastros e preparar o sistema para acompanhar o crescimento da atividade econômica e as futuras demandas da reforma tributária. O primeiro CNPJ neste novo padrão foi emitido para uma filial do Banco do Brasil. Apesar da novidade, a Receita Federal esclarece que os CNPJs já existentes continuam válidos e não precisarão ser substituídos. Neste primeiro momento, novos registros ainda poderão ser emitidos apenas com números, enquanto houver disponibilidade da numeração. A Receita também orienta que empresas, órgãos públicos, instituições financeiras e desenvolvedores de software atualizem seus sistemas para aceitar o novo formato. A falta de adaptação pode causar falhas em cadastros, integrações e processos que utilizam o CNPJ como identificador. A emissão dos CNPJs alfanuméricos será realizada de forma gradual ao longo de 2026, com acompanhamento da Receita Federal para garantir a estabilidade e a segurança do novo modelo. As informações são da Receita Federal. Reportagem Viviane Bessa.
1: Anvisa proíbe venda e uso de 3 repelentes de inseto. Reportagem Claudimário Carvalho.
0: A Agência Nacional de Vigilância Sanitária, Anvisa, proibiu nesta segunda-feira 3 a fabricação, a venda e o uso de 3 repelentes de inseto após resultados insatisfatórios e análises realizadas pelo Instituto Adolfo Lutz em São Paulo. Os testes identificaram problemas na concentração de DIT, substância responsável por afastar mosquitos, carrapatos e outros insetos. Segundo a Anvisa, os produtos não atenderam aos padrões exigidos pela legislação sanitária. Os lotes interditados são repelente com filtro solar, FPS 30, Above Protect, lote 189952, Above Protect repelente de insetos, lote 205688 e Repelere, repelente de insetos aerosol, lote 2601-001-449. A medida é cautelar, temporária e preventiva. Ela impede a fabricação, comercialização e uso dos produtos por até 90 dias, prazo previsto em lei, enquanto a investigação é concluída e as empresas apresentem adequações às normas sanitárias. Da Agência Rádio Globo em Brasília, Claudimário Carvalho.
2: É o Ninho 2026. Fenômeno deve persistir no segundo semestre e pode alterar o regime de chuvas em diferentes regiões do Brasil. Repórter Sofia Maria Duarte Muniz.
6: O Instituto Nacional de Meteorologia, o INMET, divulgou um boletim técnico com informações atualizadas sobre o El Niño 2026 e os possíveis impactos do fenômeno no Brasil. Segundo o órgão, há mais de 90% de probabilidade de que o El Niño permaneça ativo durante o segundo semestre desse ano, podendo persistir até o verão de 2026 para 2027. A previsão climática indica chuvas acima da média em áreas da região sul. Já no centro-norte do país, a tendência é de precipitações abaixo da média. Os modelos também apontam temperaturas acima do normal em grande parte do território brasileiro, aumentando o risco de ondas de calor e de incêndios florestais. O boletim destaca que os efeitos do El Niño podem atingir setores como agricultura, abastecimento de água, geração de energia, saúde pública e defesa civil, reforçando a importância do monitoramento constante das condições climáticas. O INMET informa que continuará acompanhando a evolução do fenômeno e divulgará novas atualizações sempre que houver mudanças nas previsões. Reportagem Sofia Muniz.
1: Apex Brasil aponta no e-commerce para abrir novos mercados às empresas brasileiras. Reportagem Juline Porgoselski.
7: O comércio eletrônico tem ampliado as oportunidades para empresas brasileiras conquistarem novos mercados internacionais. Entre os dias 28 e 30 de julho, em São Paulo, a Agência Brasileira de Promoção de Exportações e Investimentos, Apex Brasil, promoveu o eExport Meeting 2026. Que reuniu 14 compradores internacionais, cerca de 40 empresas brasileiras e representantes dos escritórios das agências no exterior para ampliar as exportações por meio dos canais digitais. O presidente da Apex, Laudemir Miller, destacou que o encontro aproximou empresas brasileiras de compradores internacionais e apresentou oportunidades de negócios em diferentes mercados.
8: Nós estamos trazendo 14 compradores internacionais que vão se encontrar com mais ou menos 40 empresas brasileiras que querem comercializar e vender seus produtos no e-commerce. Toda a Apex está aqui, nós trouxemos todos os nossos escritórios do mundo inteiro para trazer para cá, para trazer para esse grande evento aqui em São Paulo, as oportunidades que o Brasil tem para exportar via e-commerce.
7: A programação reuniu palestras, inteligência de mercado e rodadas de negócios voltadas aos setores de cosméticos, balas, doces e confeitos, integrando uma edição do Exporta Mais Brasil. A coordenadora de competitividade da Apex Brasil, Maria Paula Veloso, explica.
9: A Apex Brasil já é parceira há algumas edições e a gente organiza aqui o eExport Meeting, que é um espaço com conteúdo, palestras, e nesse ano vai ter dentro da feira as rodadas de negócios do Exporta Mais Brasil, voltados para o setor de cosméticos e também de balas, doces e confeitos. E o e-commerce, a gente apoiando cada vez mais as empresas brasileiras irem mundo afora.
7: Entre os compradores participantes estava a empresa de cosméticos indiana Smush, em busca de novos fornecedores brasileiros. Como conta a fundadora da marca, Smriti Mangai. Estou aqui com a Apex Brasil no evento e-commerce como comprador. Conseguimos encontrar tantos parceiros interessantes para ingredientes, produtos locais que podemos vender na Índia. Segundo dados apresentados durante o encontro, o Brasil ocupa atualmente a 8ª posição entre os maiores mercados de comércio eletrônico do mundo e poderá crescer 60% até 2030, consolidando o e-commerce como um dos principais canais para ampliar

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1: Normalmente, procuro não dar ouvido às coisas que me irritam e não trago para esse nosso encontro temas negativos. Mas como tudo tem exceção, hoje vou abordar de forma positiva algo que me incomoda. São as pessoas que vivem reclamando de tudo e de todos. Não falo daqueles que foram mal atendidos em lojas e bancos e vão reclamar diretamente aos responsáveis pelo ocorrido. Eles prestam um serviço àquelas empresas, alertando-as para seus problemas e tornando possíveis as soluções amigáveis. O que me irrita são os chatos de plantão, que não perdem a oportunidade para transferir a nós seu mau humor e sua intolerância. E para evitar que você se transforme num deles, aqui vão algumas dicas saudáveis. Quando você reclama, mostra-se inferior, fraco, impotente e baixa sua autoestima. Reclamar sempre não é a melhor forma de chamar atenção. Afaste-se de pensamentos, atitudes e coisas que você não gosta. Mas se for inevitável, procure encará-las com otimismo. Seja positivo e atue com esperança na busca do melhor para você e para os que o cercam. Viva com alegria e prazer para viver melhor a vida.

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0: Já estamos de volta com o nosso Jornal do Rádio desta quarta-feira. Sejam bem-vindos.
1: Mulher que amamenta tem menos chance de desenvolver doença cardíaca. Reportagem Milena Abreu.
2: A amamentação reduz em cerca de 11% o risco de a mãe desenvolver doenças cardiovasculares ao longo da vida. A afirmação é da Sociedade Brasileira de Cardiologia. Durante o período de lactação, o organismo feminino passa por uma espécie de reinicialização metabólica que combate os acúmulos de gordura e o colesterol alto gerados na gravidez. Esse processo atua diretamente na melhora da circulação e na sensibilidade à insulina, diminuindo de forma significativa as chances de infarto, AVC e diabetes em mulheres que amamentam por mais tempo. Os médicos explicam que a produção de leite libera hormônios protetores para o coração, como a ocitocina, que ajudam a dilatar as artérias e a controlar a pressão arterial. Os problemas cardíacos são atualmente a principal causa de mortalidade feminina no país, superando inclusive os índices de óbito provocados pelo câncer de mama. Sem esquecer os inúmeros benefícios para o bebê que é amamentado com leite materno, como nutrição completa, forte proteção contra doenças e estímulo ao desenvolvimento correto da face e da boca. Da Rádio 2, Milena Abreu.
0: Brasil se destaca entre os países que mais receberam turistas estrangeiros.

0: Nos últimos anos. Repórter Fabíola Altran.
1: Brasil ocupa a quarta colocação entre os países com maior aumento no número de turistas estrangeiros entre 2019 e 2025. O dado é do relatório Tendências e Políticas do Turismo, da Organização para a Cooperação e Desenvolvimento Econômico. Segundo o levantamento de 2019 a 2025, o volume de visitantes de outros países saltou de 6 milhões e 300 mil para 9 milhões e 300 mil turistas. O relatório faz uma comparação do desempenho em 2019, antes da pandemia de Covid-19, com os números de 2025. O Brasil aparece na frente de destinos como Japão, Portugal, Espanha e França, e ganhou destaque entre as nações da América do Sul, já que Argentina e Peru registraram queda na entrada de turistas estrangeiros. De acordo com a Embratur, nos 6 primeiros meses deste ano, o Brasil recebeu 5 milhões e 200 mil turistas de fora. Este é o segundo maior volume para um primeiro semestre da série histórica. Da Rádio 2, Fabíola Altran.
2: Brasileiros têm mais de 300 milhões guardados em moedas de um centavo. Reportagem Milena Abreu.
3: Quase 32 milhões de reais. Essa é a soma do valor que o Banco Central afirma que os brasileiros têm em casa em moedinhas de um centavo. De acordo com a autoridade monetária, a produção das moedas de um centavo está suspensa desde 2004 por causa do alto custo de fabricação. Mas passados mais de 20 anos, cerca de 3 bilhões e 200 milhões delas continuam registradas como estando em circulação pelo país. Para comparação, essa é uma quantidade só um pouco menor do que o número de moedas de 25 centavos e de 50 centavos que estão em circulação, que beira 3 bilhões e 900 milhões de cada valor. No entanto, nos últimos anos, principalmente por causa da popularização dos meios digitais de pagamento, como o Pix, as moedas de um centavo praticamente desapareceram do comércio e muitas estão esquecidas no fundo das gavetas dos brasileiros. Mas é importante lembrar que, apesar de praticamente não circularem nas compras do dia a dia, as moedas de um centavo continuam com valor legal garantido pela autoridade monetária. Por isso, se você tiver moedas de um centavo em casa, pode trocá-las em agências bancárias ou no comércio local para ajudar na circulação do troco. Além disso, elas podem valer relativamente bastante para colecionadores, dependendo do estado de conservação ou da presença de defeitos raros de fabricação, como a cunhagem descentralizada, por exemplo. Nesses casos, uma única moedinha de um centavo pode ser vendida por até R$100 em sites especializados. Da Rádio 2, Milena Abreu.
0: De 2023 a maio deste ano, Brasil totalizou mais de 1.800.000 acidentes de trabalho. Repórter Fabíola Altran.
1: Em pouco mais de 3 anos, o Brasil registrou cerca de 1.800.000 acidentes de trabalho. É o que revela um levantamento da Associação Nacional de Medicina do Trabalho. Só entre janeiro e maio deste ano, foram 222.139 casos. Os dados passaram a ser computados em 2023. Uma portaria do Ministério da Saúde começou a exigir notificação de todos os acidentes de trabalho atendidos pelos serviços de saúde. Antes dessa portaria, só eram notificados os acidentes graves, fatais e os que envolviam crianças e adolescentes. A maioria dos acidentes registrados entre janeiro de 2023 e maio deste ano envolveu homens, com 1.376.463 ocorrências. Já as mulheres responderam por 25,3% dos acidentes de trabalho no período. No geral, a maioria dos registros ocorreu entre pessoas de 20 a 49 anos. Na faixa entre 15 e 19 anos, foram 107.154 notificações. Na Rádio 2, Fabíola Altran.
2: Chega a 72 os imigrantes mortos tentando entrar em território espanhol. Reportagem Michele Canhas.
4: As autoridades autoridades da Espanha atualizaram para 72 o número de migrantes mortos na tentativa de entrar na cidade autônoma de Ceuta na semana passada. A maioria teria morrido afogado. Grupos de direitos humanos, porém, falam em mais de 100 mortos. Só na terça-feira, cerca de 60 mil pessoas chegaram ao território espanhol na África. A maioria já retornou ao Marrocos. Outros, porém, seguem em Ceuta em busca de asilo. Autoridades locais dizem que não sabem ainda como lidar com tantas pessoas, enquanto moradores levam água e comida para muitos que estão acampados na praia. A entrada massiva em Ceuta gerou uma crise na Europa. Países pediram a exclusão da Espanha do acordo de livre circulação de pessoas pelo bloco. A Espanha investiga se o Marrocos teria facilitado propositalmente a passagem de pessoas pela fronteira. A população cubana enfrentou o sexto apagão elétrico do ano. A estatal União Elétrica confirmou o colapso. Hoje de manhã, parte da rede já tinha voltado a funcionar. A ilha caribenha, de pouco menos de 10 milhões de habitantes, tem sofrido com cortes constantes de energia por causa do embargo energético imposto pelos Estados Unidos ao país. O bloqueio tem dificultado a chegada de petróleo do exterior para que as termoelétricas convertam em eletricidade. Há pouco mais de um ano, foi lançado um programa para instalação de sistemas fotovoltaicos em massa, mas o volume não é capaz de reduzir a dependência de combustível estrangeiro. Um bombardeio russo contra um depósito na Ucrânia destruiu 8 milhões de livros na região de Kharkiv. O alvo foi a editora infantil Hanok, que produz cerca de um terço dos livros didáticos do país. O diretor da empresa acusou Moscou de atentar contra a cultura ucraniana. O Kremlin negou ter atingido o local de forma proposital. Desde o início da guerra, ataques russos atingiram diversos museus, galerias, cinemas, igrejas e outros locais de importância cultural na Ucrânia. Já a Rússia afirmou que hoje os ataques de drones ucranianos atingiram uma praia lotada no Mar Negro no fim de semana. 7 pessoas morreram e outras 40 ficaram feridas. O Irã afirmou que está negociando com Oman a criação de uma rota temporária no Estreito de Hormuz para retomar parte do tráfego marítimo. Os dois países controlam as margens do canal, por onde passavam, antes da guerra, 20% do petróleo mundial e diversas embarcações comerciais que entram e saem dos países do Golfo. Teerã também afirmou que não está negociando com os Estados Unidos. A declaração ocorre após o presidente norte-americano Donald Trump afirmar que as conversas com o Irã estariam evoluindo e, por isso, teria cessado os ataques ao país persa no fim de semana. Com informações da agência Reuters da TV Brasil, em Brasília, Michele Canes.
0: Agora é hora do nosso giro rural. Humberto Ferrati traz as últimas do campo. Preços do leite e do arroz sobem, safra de soja cresce.
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6: Eu sou Humberto Ferrati e esse é o Giro Rural. O preço do leite pago ao produtor voltou a subir em junho. Dados do CPEA indicam que o valor médio do litro aumentou 3% na comparação com maio, para R$ 2,74. Com isso, o avanço acumulado na primeira metade do ano foi de 33%. O motivo principal é a redução da oferta de leite, seja por conta de questões climáticas ou do corte de investimentos na cultura. Até agora, em 2026, a captação de leite caiu 11%. A cotação do arroz disparou nada menos que 13% em julho, indica balanço do CPEA. Na média, a saca do grão em casca foi vendida a R$ 68,00 nos últimos dias, no Rio Grande do Sul. Parte das indústrias está ativa no mercado em busca de arroz. Esses compradores têm sido obrigados a oferecer valores cada vez maiores, já que o produtor está firme na hora de negociar. Até por saber que a próxima safra será menor, depois que vários deles tiveram prejuízos no ciclo anterior e cortaram investimentos. A produção brasileira de soja, que se recuperou no ciclo 24-25, cresceu de novo no ciclo 25-26. A Conab aponta uma colheita total de 180 milhões de toneladas, um novo recorde e alta de 5% na comparação com a anterior. O crescimento é puxado por aumentos da área de cultivo e do rendimento das lavouras, que com o clima mais favorável passou de 3 toneladas e 700 quilos por hectare.
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2: Chegamos ao final do nosso terceiro bloco do Jornal do Rádio. Vamos fazer o intervalo e daqui a pouco você vai conferir.
0: Senado deve analisar política nacional de incentivo à amamentação.
2: Chega ao Senado o projeto que libera uso de cocar e turbante em foto de documento.
0: E todas as notícias do esporte com Jaime Ramos.
8: 6:40.
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0: Jornal do Rádio está de volta, agora com o nosso quarto e último bloco desta quarta-feira, dia 5 de agosto de 2026.
1: Chega ao Senado o projeto que libera o uso de cocar e turbante em foto de documento. Repórter Marcela Diniz.
2: O projeto aprovado na Câmara e que agora será analisado pelos senadores assegura aos povos indígenas e demais povos tradicionais o direito de usarem seus documentos, foto com cocar, turbante e outros elementos que expressem pertencimento a um povo, comunidade, tradição cultural ou religião, desde que esses elementos não impeçam o reconhecimento da fisionomia da pessoa. Para Fabiano Awamitan, liderança Tupi-Guarani, a mudança é um passo adiante no caminho para um maior respeito aos povos indígenas. É poder ser quem se é e se reconhecer naqueles papéis que permitem o livre exercício da cidadania brasileira.
3: Poder, né, utilizar o cocar e outros elementos tradicionais na foto dos documentos representa o reconhecimento, né, de que nossa cultura ela deve ser respeitada também pelos órgãos públicos, sem abrir mão de quem somos, né, para exercer nossa cidadania.
2: De autoria da deputada Célia Chacriabá, do PSOL de Minas Gerais, o projeto ficou conhecido como Lei da Indumentária Livre e extrapola a questão da foto no documento para propor uma reflexão maior sobre relações étnico-raciais.
4: A Lei da Indumentária Livre também foi uma provocação ao Congresso Nacional, porque todas as vezes os parentes têm que deixar, têm seus maracá prendido, instrumento sagrado. A nossa indumentária é parte da nossa vestimenta. E a nossa primeira vestimenta é a nossa pintura corporal, que é a nossa identidade. Esse parlamento hoje ganha também pela Lei da Indumentária a cor do urucum, do genipapo e do toá.
2: O babalorixá Ricaule Aquino, Babá Borô, é sacerdote da tradição iorubá no Distrito Federal. Ele conta que, como muitas pessoas de religiões de matriz africana, já passou por situações de discriminação por conta de roupas e fios de contas característicos de seu culto. Para ele, será bem-vinda uma lei que demonstre ativamente que o Estado brasileiro é contra discriminações e que reconhece a sua própria diversidade populacional.
5: Fortalecer instrumentos legais de proteção significa promover uma sociedade mais democrática, onde diferentes tradições religiosas possam coexistir em paz. Já vivenciei situações de preconceito, olhares de reprovação por utilizar roupas brancas ou africanas, fios de contas e outros símbolos da minha tradição religiosa em espaços públicos. Acredito que combater a intolerância religiosa passa pela informação e pelo reconhecimento de que a diversidade religiosa é uma riqueza da sociedade brasileira.
2: Se a proposta virar lei, será permitido usar vestimentas e paramentos culturais e religiosos nas fotos da identidade, da carteira de motorista, do passaporte, da carteira de trabalho e de qualquer outro documento de identificação. Ainda serão definidas as comissões do Senado que analisarão o projeto. Da Rádio Senado, Marcela Diniz.
0: Senado deve analisar política nacional de incentivo à amamentação. Reportagem Rodrigo Rezende.
6: O Senado pode votar ainda em 2026 um projeto que cria a política nacional de promoção, proteção e apoio ao aleitamento materno. A proposta já foi aprovada na Câmara dos Deputados. Ao defender o projeto e destacar a campanha Agosto Dourado de incentivo ao aleitamento

0: aleitamento materno, a coordenadora geral de atenção à saúde das crianças, adolescentes e jovens do Ministério da Saúde, Sônia Isoyama, ressaltou que o direito à amamentação deve ser reforçado na legislação brasileira.
1: Então, eu queria só destacar aqui que a gente tem na nossa legislação, no marco legal da primeira infância, que aprimorou o Estatuto da Criança e do Adolescente, a gente tem vários artigos que citam, né, esse direito à amamentação. Então, isso é muito importante, mas eu queria destacar aqui, nós estamos acompanhando um projeto de lei, o 4768 de 2019, que propõe a instituição de uma política nacional de promoção, proteção e apoio ao aleitamento materno.
0: A proposta estabelece diretrizes para garantir o direito ao aleitamento materno, ampliar campanhas de conscientização,
2: incentivar. Final do ano de 2026, nós vamos lutar para aprovar esse projeto de lei. Como é que pode?
0: Dados do Ministério da Saúde mostram que 45,8% dos bebês brasileiros.
3: De 59 anos foi preso suspeito de matar o próprio filho, Taliton Henrique Dias Machado, em Trindade, região metropolitana de Goiânia, por causa de uma dívida de cerca de 50 mil reais. Segundo a Polícia Civil, a esposa do suspeito, Simone Viana Silva, e o irmão dela, o Anderson da Silva Souza, que confessou o homicídio de Taliton, aconteceu no dia 23 de janeiro, na zona rural. Segundo a polícia, a vítima trabalhava como chacareiro e foi surpreendida com tiros quando foi até sua horta, morrendo ainda no local.
4: Na época, Ozanam disse à polícia que o filho tinha desentendimento com inúmeras pessoas, mas o fato foi descartado pelos investigadores, que começaram a suspeitar do pai da vítima. A prisão do pai e da madrastra aconteceu na última quinta-feira, dia 30, em Senador Canedo. Segundo a polícia, os dois moravam em Goiânia e planejavam uma fuga. Segundo as investigações, Taliton havia emprestado cerca de 50 mil ao pai e começou a cobrá-lo nas últimas semanas que antecederam o crime. Além de intensificar as cobranças, Taliton também teria ameaçado contar à polícia que o pai teria matado a sua mãe, Aparecida Almeida Dias, desaparecida há 20 anos em Pires do Rio.
3: No dia do crime, Ozanam havia prometido que pagaria a dívida, mas segundo a polícia, decidiu contratar alguém para matar o filho na chácara, cuja localização somente ele e Simone conheciam. O Anderson da Silva Souza, irmão da madrastra de Taliton, foi preso na semana passada. De acordo com a Polícia Civil, ele confessou o crime, revelando que recebeu 15 mil reais para matar Taliton. Após a chegada de seu advogado, ficou em silêncio. Além da morte do filho, Ozanam teria sido gravado procurando outra pessoa para matar Simone e o Anderson, sua atual esposa e o assassino de Taliton. Para a polícia, isso demonstra que o intuito do pai é sempre apagar os vestígios, matando quem sabe que ele é um criminoso.
4: E agora chegou o momento de ficarmos por dentro dos principais acontecimentos do esporte. E quem chega com todas as informações é

0: já está treinando em Goiânia, visando a partida desafiadora que terá contra o Náutico no Recife neste final de semana. O técnico Roger Silva vai fazer pelo menos duas mudanças no time. Dos 8 contratados na janela de meio de ano, pelo menos um vai fazer a sua estreia. É o lateral esquerdo, Yuri Silva. O Atlético apresentou na tarde desta última terça-feira o volante Netinho e o lateral Yuri Silva. Netinho é o nosso convidado e fala a nossa reportagem.
1: É, muito feliz, estava ansioso por essa reestreia, porque eu joguei, já cheguei a jogar esse ano, estava jogando Campeonato A2. Então, mas aqui, pô, o suporte que o clube deu, a estrutura que o clube tem, não tem comentários. E muito feliz e preparado para estrear com a camisa do Atlético.
0: O Dragão Campineiro vai pegar a equipe do Náutico Capibaribe na cidade do Recife. O Náutico que vem de 2 jogos onde não perdeu. Em casa bateu Londrina 2-1 e fora empatou com o Criciúma pelo placar de 0-0.
2: Goiás!
0: O Goiás deu folga aos seus jogadores até ontem. Hoje já retoma os trabalhos visando a partida que terá contra o Londrina. São 5 dias de treinamento seguidos e uma folga. Nesta partida contra o Londrina, o Goiás não tem desfalques. O Verdão ocupa a 9ª colocação com 29 pontos e tenta reduzir a diferença do G6.
2: Vila Nova!

Campeonato Brasileiro nas próximas 5 rodadas. 4 jogos serão disputados em Goiânia. A maratona começa neste sábado contra o Sport em Goiânia. Depois o Tigrão encara a Ponte Preta. Vai jogar também contra o Atlético, partida que acontecerá no estádio Antônio Ascioli. São 7 vitórias em Goiânia e 2 empates. O Vila tem 85% de aproveitamento jogando em casa. A 21ª rodada da Série B será iniciada nesta sexta-feira com 2 partidas. 19:30, Operário São Bernardo, Ceará e Ponte Preta às 20:30. Enquanto que pelo Brasileirão da Série A, a rodada 22ª será aberta neste sábado com os seguintes jogos: Grêmio São Paulo às 16h em Porto Alegre, 18h30, Grêmio Atlético Mineiro em Belém, Curitiba e Chapecoense às 20h30 no Couto Pereira e Botafogo e Fluminense às 21h no Engenhão, no Rio de Janeiro. Copa do Brasil, oitavas de final.

0: Janeiro. Copa do Brasil, oitavas de final. Hoje a bola rola 21:30 para Fluminense e Vasco. Domingo, Bom Jesus e Rio Verde às 10 horas da manhã na cidade de Bom Jesus, e o Mineiro jogará às 4 da tarde contra o Goianésia na cidade de Mineiros. Meus amigos, por enquanto é isso, um abraço e até amanhã.
1: E com as notícias do esporte, vamos chegando ao final do Jornal do Rádio de hoje.
2: O Jornal do Rádio está em todo o território nacional e é sempre um prazer estar com vocês todos os dias, no mesmo horário, aqui na sua querida emissora.
1: O Jornal do Rádio de hoje teve a apresentação de Valdir Barbosa e Lindomar Teodoro. Redação e produção, Luan Costa e Valdir Barbosa. Edição de áudio, Luan Costa. Um excelente dia para você, ligado no Jornal do Rádio.
2: Nós estaremos de volta amanhã, quinta-feira. Tenham todos um ótimo dia e que Deus abençoe a todos.

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2: O goleiro cabo-verdiano Vozinha, um dos grandes destaques da Copa do Mundo de 2026, foi apresentado oficialmente pelo Colo-Colo e demonstrou emoção com a recepção que terá no Chile. O jogador de 40 anos afirmou que nunca imaginou viver um momento como esse e disse estar ansioso pela apresentação no Estádio Monumental, onde a expectativa é de cerca de 42 mil torcedores. Durante a coletiva, ele destacou que representar um clube da grandeza do Colo-Colo é a realização de um sonho e classificou a equipe como a maior do país. Vozinha também relembrou a campanha histórica de Cabo Verde na Copa do Mundo, afirmando que o torneio mudou sua carreira e mostrou ao mundo a força e a resiliência de seu país. O goleiro ressaltou que sempre sonhou em defender um grande clube. Agradeceu pela paciência da diretoria durante a negociação e disse acreditar que sua passagem pelo Colo-Colo será marcada por conquistas e por uma forte ligação com a torcida chilena.
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3: 7:02.
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seguinte, hoje é dia 5 de agosto, hoje é Dia Nacional da Saúde. Tem aniversário de Natália Kimber, atriz brasileira, apagando as velhinhas hoje. Parabéns! No tempo, em 1963, os Estados Unidos, a Inglaterra e a União Soviética assinaram um tratado para a proibição de testes nucleares. Em 1973, acontecia o lançamento da sonda espacial soviética Marte 6. Em 1974, em Bangladesh, grandes inundações atingiram mais de um terço do país. Em 2016, ocorria a cerimônia de abertura dos Jogos da 31ª Olimpíada no estádio do Maracanã, no Rio de Janeiro. E em 2022, morria Jô Soares, humorista, apresentador de TV, escritor e ator brasileiro. A gente fica por aqui com a ajuda do rádio. Amanhã tem mais pra você. Até lá!

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ainda é Flávio Bolsonaro, anunciou que vai tentar ser deputado estadual, que é mais fácil de ganhar. Vai ter mais um lá na Alerj para cuidar do seu dinheiro. E por falar no Flávio Bolsonaro, ele ainda não arranjou um candidato a vice-presidente. O prazo termina amanhã. E como quase todos os dias aparece um escândalo financeiro no Brasil, hoje surgiu mais um. O personagem é o advogado Willer Thomas, ou Tomás. No escritório dele, a Polícia Federal achou, acreditem, uma máquina sofisticada de contar dinheiro. Tinha até um dispositivo para ver se a nota era falsa. Esse advogado é ligado também ao senador Flávio Bolsonaro, ao senador Weverton Rocha, do PDT do Amazonas, e do candidato ao governo de Brasília, José Roberto Arruda, caçado, ó, há vários anos. Também muito ligado ao principal acusado das fraudes do INSS, o empresário Antônio Carlos Antunes, o tal de careca do INSS. Esse advogado emprestou 50 mil reais à empresária Roberta Luchinger. Você acha que é assim o nome dela? Que é amiga do Lulinha, filha do Lula. Um ex-assessor do Lula garante que o empréstimo já foi quitado. Olha, é dinheiro para todo lado, é uma confusão que não tem tamanho. Uma vergonheira. Advogado de políticos tendo máquina de contar dinheiro? Não dá mais para contar na mão. E os políticos envolvidos são da direita, da esquerda, do centro. Porque bandido, gente, não tem ideologia. O que eles querem é dinheiro, venha de onde vier. Money, money, money.

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1: É a Maria Clara Anselmo chamando. Fala, Maria Clara.
2: Cidinha, você sempre pede pra gente dar continuidade a casos de destaque do seu programa e hoje eu trago duas atualizações. Depois do fim de semana marcado por festas de baloeiros, segue internada no Hospital da Posse Maria de Lourdes, de 76 anos, atingida por fogos de artifício de um balão que pegou fogo. A vítima estava dentro da própria casa em Nova Iguaçu, enquanto assistia TV, quando sofreu queimaduras de segundo grau nas pernas.
3: Coisa horrível, que coisa horrível. As pessoas são irresponsáveis. Ah, eu vou soltar um balão, ele tem fogos, mas não sabe pra onde vai, onde vão esses fogos. Vão queimar pessoas como essa senhora. Quantos anos ela tem?
2: 76 anos, Cidinha.
3: 76 anos. Na sala dela, quieta, não tá procurando encrenca, mas vem um baloeiro maldito e a atinge. Quem mais, Maria Clara?
2: Cidinha, você lembra do caso da mãe que deixou os filhos pequenos em casa, foi para um baile e as crianças foram atingidas por um incêndio, isso lá na Zona Oeste?
3: Lembro.
2: Então, ela foi presa hoje. Miriam Santos, de 27 anos, vai responder pela morte da filha de 7 aninhos. Na ocasião, as outras 3 crianças conseguiram ser resgatadas pelos vizinhos, Cidinha, mas a pequena de 7 anos faleceu.
3: Que coisa horrorosa. E a mãe foi presa? Quando foi isso?
2: Ela foi presa hoje. O caso aconteceu no fim do ano passado.
3: E a gente seguindo o caso.

0: casa e agora mãe. Gabriel Ferreira chamando. Fala, Gabriel.
1: Falo, Cidinha. Rony Alves Porto, de 28 anos, como você bem destacou na abertura, morreu depois de ser atingido no pescoço por uma linha chilena. Ele trabalhava como motoboy na rodovia Rio Magé, na altura de Saracuruna, em Duque de Caxias. E segundo testemunhas, o motociclista não estava usando a antena de proteção e depois de ser atingido, ele perdeu o controle da moto e caiu na pista. Rony morreu na hora, antes da chegada do socorro médico. E um segundo motociclista também ficou gravemente ferido e foi levado para o hospital Adão Pereira Nunes. Vale lembrar que este é o terceiro caso de morte por motociclista por linha chilena este ano aqui no Rio, Cidinha.
0: Que barbaridade, né? Que barbaridade. E os caras que estavam usando a linha chilena foram presos?
1: Não, a polícia não passou essa informação pra gente até o momento.
0: É bom saber, né, Gabriel? Porque é um crime, tá proibido usar a linha chilena em qualquer situação. E eles continuam usando a linha chilena e matando. Valeu, Gabriel. Ciro Neves chamando. Fala, Ciro.
2: Fala, Cidinho. Olha aqui, quem mora na Penha, zona norte do Rio, não conseguiu dormir na madrugada de hoje por causa de um intenso tiroteio e explosões de granadas que caíram de drones. Balas traçantes marcaram a madrugada da região, mais uma vez, em uma guerra sem fim entre criminosos. Vamos ouvir o relato de um morador, um desabafo de um morador de 76 anos que não aguenta mais essa situação na Penha.
3: Posso dizer que isso aqui já foi um paraíso. Hoje isso aqui é um inferno, de ponta cabeça. Estou com 76 anos, nascido e criado aqui nessa área. Eu posso dizer isso de consciência que isso aqui hoje acabou. A Brás de Pina, Largo do Bicão, Circular da Penha, acabou. Isso virou um inferno, dia e noite. Nós não temos um momento de paz.
2: O pior é que ninguém senta para conversar, nenhuma autoridade se reúne para fazer uma grande operação para tentar amenizar a vida da população.
0: Não, eles não têm que amenizar, não, tem que acabar com essa zona. Como é que é? Os caras usam drones para atingir os moradores que estão em casa. E a polícia não pega ninguém? Não pegou ninguém até agora, né?
2: Ninguém, nenhum drone
0: apreendido. Meu Deus do céu. Meu Deus do céu, como acreditar no poder público quando você que mais precisa dele não é beneficiado? Como? Como é que vão ficar essas famílias desses que são atacadas por drones de madrugada em casa? Queimadas. E não aparece ninguém para conversar, não aparece polícia para saber que horas foi, como foi e fazer uma investigação digna para justificar ou para amenizar o sofrimento dessas pessoas. É uma vergonha, sabe? A polícia não fazer nada é uma vergonha. Ô Ciro, quem seria o delegado responsável por essa área? Penha, né?
2: É a delegacia da Penha ali, mas aí é mais pra Secretaria de Segurança Pública, né? Porque isso aí foi na Penha de madrugada, mas já aconteceu essa semana em Jacarepaguá, em outras regiões do Rio de Janeiro, que já está só se alastrando cada vez mais o uso de drones com granadas. E até agora ninguém tomou nenhuma providência.
0: De drones com granada, gente. É a guerra. Isso é a guerra. E nós não ouvimos nenhuma explicação da Secretaria de Segurança Pública. As pessoas são atingidas quando estão em casa dormindo e não acontece nada. Meu Deus do céu, valeu, Ciro.
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5: Previsão do tempo para quarta-feira, 5 de agosto de 2026. Região Sudeste. Rio de Janeiro tem previsão de céu claro nesta quarta-feira. Os termômetros registram mínima de 16 e máxima de 36 graus. Umidade relativa do ar na capital fluminense vai de 80 a 20%. A cidade de Belo Horizonte, em Minas Gerais, tem previsão de céu predominantemente encoberto. Temperatura mínima é de 14 e máxima 30 graus. Umidade relativa do ar é de 90 a 30%.
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9: Olá, estamos chegando por aqui com previsões astrológicas para você que nos acompanha de segunda a sábado, né? Hoje, quarta-feira, 5 de agosto. Hoje, dia de Nossa Senhora das Neves. É aniversário de João Pessoa. Aniversário da Fundação lá da Paraíba também. Dia Nacional da Farmácia. Dia Nacional da Saúde. Dia do Médico Patologista. Dia Nacional da Vigilância Sanitária também. E se você hoje completa mais um ano de vida? Ah, então vamos comemorar juntos, né? Parabéns pra você. Paz, saúde, felicidades e tudo de bom acontecendo na sua vida nesse novo ciclo, tá? Previsões astrológicas chegando, né? Já trazendo previsões pra Áries, Touro, Gêmeos e Câncer.
10: Áries, de 21 de março a 20 de abril.
9: Áries, bom dia. Visão clara e decisões importantes. Hoje seu astral está alinhado para uma visão mais nítida das coisas. Você terá facilidade para tomar decisões importantes, mas lembre-se de aceitar a cor cinza número 9.
10: Touro, de 21 de abril a 20 de maio.
9: Touro, comunicação e claridade emocional. Mantenha calma hoje, pois é um dia propício para a comunicação. Você pode descobrir segredos ou esclarecer situações que estavam confusas. Se há algo que você precisa tirar do peito, agora é a hora certa, tá? Marfim, a sua cor número 21, Taurino.
10: Gêmeos, de 21 de maio a 20 de junho.
9: Gêmeos, estabilidade e organização. Hoje é um ótimo dia para olhar as coisas de forma mais realista e assumir suas responsabilidades. Você sentirá uma sensação de estabilidade, especialmente em relacionamentos e projetos criativos. Organize-se bem, pois isso trará mais harmonia. A cor é a esmeralda número 6.
10: Câncer, de 21 de junho a 22 de julho.
9: Canceriano, evite conflitos e cerque-se de boas energias. Cuidado com conflitos inesperados hoje. Se surgir algum, saiba recuar a tempo. Cerque-se de pessoas que te elevem e apoiam aí os seus sonhos. Desenvolva suas habilidades e se organize para enfrentar qualquer desafio. Se tá na solidão, um encontro inesperado pode chegar e mudar tudo bem rapidinho, viu? Marrom é sua cor número 6. Já a gente volta com previsões para vocês, Leão, Virgem, Libra e Escorpião.
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11: De volta, e pra falar que Praia Bear lança álbum composto e gravado em São Paulo, hein? Aos 30 anos completados, no mês de maio deste ano, Praia Bear se despediu de São Paulo, cidade onde o cantor e compositor se radicou em 2022, 4 anos após entrar em cena em 2018, em movimento que levou de volta há um mês para Florianópolis, Santa Catarina, capital do estado natal de Santa Catarina, onde Bear veio ao mundo em 1996, no município de Brusque, Santa Catarina. Com lançamento nos últimos dias, o álbum autoral Bela Vista 133 marca essa despedida com o apanhado das vivências do cantor no desvario da Pauliceia. Antecipado pelos singles Quando Me Vê Passar e Noturno, o álbum Bela Vista traz no título o nome do bairro paulistano e o número do apartamento que Ber compôs e gravou as maiorias das 12 músicas que formam o repertório autoral do disco formatado no Jaguará Estúdio, com produção musical orquestrada por Flávio Ferrari com o próprio Brian Bear. Vale a pena conferir, hein? Daqui a pouquinho eu volto com mais notícias. Até já.
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Às vezes eu fico lendo uma matéria e não consigo mais me afastar dela. Ontem teve no Jornal Nacional uma matéria na Romênia. A crise de água fazendo os moradores, fazendo autoridades, fazendo explosões para levar água para usinas nucleares. Eu já estive lá, eu já fui longe, viu, gente? Eu fui para a Romênia, mas por uma razão menos bombástica. Eu fui entrevistar a doutora Anaslan, aquela que inventou o remédio Gerovital, que ficou na moda no mundo todo, dizendo que rejuvenescia as pessoas e tal. Eu fui lá, conversei com ela, ela me deu o remédio. Eu deitei na cama da Anaslan, uma pessoa tão boa, tão generosa, e trouxe para os meus amigos que estavam com medo de envelhecer. Um deles era meu ex-marido, Maneco, que usou um amigo dele, Magaldi, que trabalhava na Globo. Eles mandaram encomendar um monte, daí eu trouxe, mas era injeção. Eu já contei essa história, e ninguém teve coragem de tomar. Era uma pessoa notável. E eu, quando vi no Jornal Nacional essa matéria, senti falta de alguém falar que a Romênia produziu a Anaslan, uma cientista que foi admirada pelo mundo inteiro. Eu não sei se está tão pobre quanto estava quando eu visitei. A ponto de, não sei se fui eu, o motorista, jogar um maço de cigarro Marlboro. Na época tinha o cigarro Marlboro e eu fumava pela janela, porque tinha me pedido um cigarro, não sei se deu, mas eu não lembro mais, eu era jovem. E jogou pela janela e o povo correu atrás para resgatar, olha a pobreza, um maço de cigarro. Para fazer o quê? Não sei. Mas é tão bom ter essas histórias todas na minha vida. É muito gratificante saber. E eu gostaria de voltar a alguns lugares, porque faz muito tempo que eu estive lá, para ver se está mais bonita, está mais rica. As pessoas não precisam mais correr atrás de um maço de cigarro jogado por uma janela. Não sei, mas a Romênia é um país muito bonito, muito interessante. Bom. Olha, eu estou lendo algumas coisas nos jornais que eu fiquei abismado. Um ator que não teve o nome divulgado está processando o Casimiro Miguel, que é o dono.

0: o nome divulgado, está processando o Casimiro Miguel, que é o dono.
1: Sou após duas pacientes denunciarem complicações graves depois de procedimentos realizados na clínica e relatarem falta de acompanhamento no pós-operatório. O delegado da Delegacia Especial de Crimes contra o Consumidor, Wellington Vieira, destacou que a atuação do médico estrangeiro contrariava a legislação brasileira.
2: O médico estrangeiro que quer atuar no Brasil, ele tem que fazer uma prova que a gente conhece pelo nome de revalida. Se ele passar nessa prova, ele tem autorização para trabalhar normalmente no Brasil. Nesse caso desse médico que a gente está falando, ele era um aluno de um curso de pós-graduação. E como aluno de pós-graduação, ele pode atuar no território onde tem o curso, onde ele está estudando.
1: Uma das proprietárias da clínica já foi identificada e deve prestar depoimento. Durante a operação, os agentes cumprem mandados, apreendem materiais considerados impróprios para uso e dão continuidade aos dois inquéritos instaurados.
3: Cidade do Rock segue com preparações para mais uma edição do Rock in Rio.
4: Falta exatamente um mês para o Rock in Rio e a Cidade do Rock já começa a ganhar forma para receber milhares de fãs em uma das maiores celebrações de música e entretenimento do mundo. A montagem da estrutura já está na reta final, com palcos, cenários e áreas de experiência sendo preparados para criar momentos que prometem ficar na memória do público. Nesta edição, a Cidade do Rock vai contar com uma área de 385 mil metros quadrados. O Rock in Rio acontece entre os dias 4 e 7 e de 11 a 13 de setembro.
3: Vasco não dá garantias financeiras e negociação com Santiago Sousa não avança.
5: A principal dificuldade para o Vasco trazer o volante Santiago Sousa está na parte financeira. As divergências de pagamento da primeira parcela e as exigências do clube argentino em querer garantias imediatas de valores travam a negociação. A diretoria Cruz Maltina ainda está otimista em fechar o negócio e segue tentando apresentar as garantias pedidas.
3: Agora na rua Santa Luzia, no centro do Rio, céu nublado, temperatura de 28 graus.
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7: 7:30.
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10: 5 de agosto de 2026. O primeiro CNPJ alfanumérico é emitido no Brasil. Comunidades terapêuticas são denunciadas na Comissão Interamericana de Direitos Humanos. Eu sou o Ailton Moreno e o Rádio Notícias está

0: cidade de registros de empresas e não altera os CNPJs já existentes. Quem traz mais detalhes é Viviane Bessa.
1: A Receita Federal deu início à implantação do novo CNPJ em formato alfanumérico. O primeiro registro com letras e números foi emitido na última sexta-feira, dia 31 de julho, marcando uma nova etapa na identificação das pessoas jurídicas no Brasil. A mudança tem como objetivo ampliar a capacidade de emissão de novos cadastros e preparar o sistema para acompanhar o crescimento da atividade econômica e as futuras demandas da reforma tributária. O primeiro CNPJ neste novo padrão foi emitido para uma filial do Banco do Brasil. Apesar da novidade, a Receita Federal esclarece que os CNPJs já existentes continuam válidos e não precisarão ser substituídos. Neste primeiro momento, novos registros ainda poderão ser emitidos apenas com números, enquanto houver disponibilidade da numeração. A Receita também orienta que empresas, órgãos públicos, instituições financeiras e desenvolvedores de software atualizem seus sistemas para aceitar o novo formato. A falta de adaptação pode causar falhas em cadastros, integrações e processos que utilizam o CNPJ como identificador. A emissão dos CNPJs alfanuméricos será realizada de forma gradual ao longo de 2026, com acompanhamento da Receita Federal para garantir a estabilidade e a segurança do novo modelo. As informações são da Receita Federal. Reportagem Viviane Bessa.
0: A Comissão Interamericana de Direitos Humanos realizará no dia 7 de agosto uma audiência pública em Washington, nos Estados Unidos, sobre violações de direitos humanos em comunidades terapêuticas no Brasil. A audiência foi solicitada pela Associação Brasileira de Saúde Mental e pelo Centro Brasileiro de Estudos de Saúde. As entidades reuniram documentos sobre denúncias de internações involuntárias, restrição de liberdade, isolamento, imposição de práticas religiosas, contenção física e química e precariedade nas instalações. O segundo relatório da Inspeção Nacional de Comunidades Terapêuticas, elaborado pela Procuradoria Federal dos Direitos do Cidadão e pelo Ministério Público do Trabalho, inspecionou 205 instituições. Segundo o documento, todas apresentaram práticas incompatíveis com um tratamento adequado. Entre 2017 e 2020, essas instituições receberam ao menos 560 milhões de reais em recursos públicos.
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0: o papai Davi.
1: Oh, meu Deus.
0: Na rede, soltou um traco, uma bufa, né?
2: Aqui tá tudo em ordem.
1: Meu foi ovo, velho, tá pois.

0: Eu fiquei satisfeito em você me dar notícia.
1: Notícia de quem?
0: Eu digo fiquei satisfeito em você me dar notícia.
1: Notícia de quem, por acaso? Que eu não sei do que se trata, ó.
0: Que foi?
1: Eu tô perguntando notícia de quê? Que eu não sei do que se trata.
0: Morreu?
1: Quem que morreu, por acaso?
0: Quando? Quando?
1: Não sei, porque se você é quem tá ligando, querendo saber de quem morreu, de onde é que você tá ligando, por acaso?
0: Meus pesos.
1: Só pode ser piada. Você está ligando de onde?
0: Mas você quer ser.
1: Hã?
0: Quem é que, com quem eu tô conversando?
1: Eu quero saber de onde é que você está ligando.
0: Fale alto pra eu entender que eu sou meio louco.
1: Você tá ligando de onde? Se você fosse moco, você botava outra pessoa pra falar.
0: É.
1: Viu como você escutou agora?
0: E é?
1: É.
0: Tá certo.
1: Agora você ouviu, não foi?
0: De quê?
1: Assim que a gente descobre quem são os surdos mocos, não é isso?
0: Tô levando a vida, Zé.
1: Hã?
0: Aqui tá tudo em ordem.
1: Tá, né?
0: Tudo bom.
1: Pois é. Agora me diga, de onde, aonde é que você está?
0: E é?
1: Aonde é que você está?
0: Davi?
1: Hã?
0: Davi?
1: De onde que você está ligando que eu quero saber?
0: É.
1: É o quê?
0: Davi?
1: Quem que está aí do seu lado?
0: E é?
1: Quem é que está aí do seu lado? Quem é?
0: Tá certo.
1: Tá certo? Tá certo o quê?
0: Já trabalhava na cidade?
1: Hã?
0: Já trabalhava na cidade?
1: É, em que cidade? É isso que eu quero saber.
0: Que foi?
1: Que foi?
0: Vá pra Baixa da Égua com essa conversa.
1: Nesse instante era surdo, né? É assim que a gente pega os surdinhos.
0: Ô, conversa tua.
1: Deve ter bastante dinheiro pra pagar de ligação,
0: não
1: é isso?
0: Não, essa conversa não tá certa, não.
1: Meu amigo, se você não tem o que fazer, viu? Mas aqui as pessoas têm. Viu? É bom que você procure o que fazer. Coisa triste ficar passando trote pros outros numa hora dessa, isso é terrível.
0: Isso é conversa.
2: Olha, a polícia tá indo aí, seu cachorro velho sem vergonha.
0: E é?
2: Viado sem vergonha. Gay safado. Cachorro.
0: Isso.
2: Vai pro inferno, miserável.
0: Isso.
2: Ô, viado, cachorro.
0: Ô, conversa.
2: Aí, viado sem vergonha, filho de rapaz. Filho de cor!
0: Vá pra Baixa da Égua com essa conversa.
2: Essa p*** pariu, baitola!
0: Não, essa conversa não tá certa, não.
2: A mulher é sua bunda, não entre perna, na trouxa, tá em chão. Filho de p***.

0: Cavaleiros de plantão, por aqui chegando com mais um capítulo da sua novela preferida, quarta-feira, 5 de agosto, em A Nobreza do Amor. Viriato sobre Lúcia, Alica e Omar. Fuad se interessa por Delmira. Ainda no capítulo de hoje, Alica e Tereza enviam dinheiro para Dumi em Batanga. Zendal afirma a Chinua que, mesmo anulando seu casamento, não desistirá de punir Alica com a morte. E ainda hoje, Virgínia ouve quando Casemiro comenta com Manuel que a promoção de Mirinho foi arquitetada por Diógenes. Virgínia permite que Sebastião a beije. Nossa, Virgínia não presta, né? Tudo isso acontece hoje em A Nobreza do Amor. Agora a gente traz o resumo de Coração Acelerado que tá chegando na sua reta final. Semana que vem já termina aí Coração Acelerado, né? Mas vamos para o que interessa no capítulo de hoje.
1: Ele falou que se eu botasse o meu chapéu,
0: sonho com Cecília. Verônica acusa Janete de ter tirado a vida de Jean Carlos. Janete afirma a Laurzinho que Verônica está mentindo sobre ela. A Laur procura Verônica para sondar sobre a relação de Janete e Jean Carlos. Ronei se irrita

0: irrita com questionamentos de Regis a respeito de João Raul durante a coletiva de imprensa de Agrada e Eduarda. Nayane agradece a atuação de Regis e Zilá se preocupa aí com a repercussão em torno da morte de Jean Carlos e comenta com Sinara. Tudo isso acontece hoje em Coração Acelerado. E eu volto já já com o resumo de Quem Ama Cuida. Fica por aqui, tá? Sai daí não.
1: Olha, aconteceu hoje cedo na Avenida Martin Luther King, lá em Del Castillo. Uma moto foi apreendida pela PM numa blitz. Não tinha documentação. O dono da moto ficou desesperado e quebrou o veículo. Amassou os aros, furou o pneu, puxou os fios. Daí veio um tenente da PM, mandou liberar o rapaz porque o caminhão reboque estava lotado, não tinha como apreender mais nada. Olha o que esse burro fez. Um nervosinho sifo, né? Não pode, gente. Precisa esperar o fim da história para fazer alguma coisa. Só faltava essa. A polícia prendeu 8 pessoas que preparavam atentados à bomba no dia das eleições. Isso é grave. O caso está sendo mantido em sigilo e, por enquanto, já localizaram ramificações em Santa Catarina, Paraná, São Paulo, Pernambuco, Rio Grande do Sul. É um caso gravíssimo. Eu falo com Maurício Menezes. Oi, Maurício.
2: É, Cidinha, eu fiquei muito assustado com isso aí também, sabia?
1: Essas muito pessoas assustado. Têm alguma informação sobre elas? São políticos? O que que é isso?
2: Cidinha, parece
1: são
2: que...
1: terroristas,
2: são terroristas mesmo. São terroristas mesmo. É gente que não tem o que fazer na vida. Você lembra que na última eleição localizaram um caminhão bomba ao lado do aeroporto de Brasília?
1: Lembro.
2: Estão puxando o fio dali, né? Porque a gente é ligado àquilo, né?
1: Será?
2: Queriam explodir o caminhão de gasolina no aeroporto de Brasília.
1: Pois é.
2: A polícia não está liberando nada sobre isso.
1: Não, né?
2: É.
1: Só sabe que prendeu 8 pessoas, 8 bandidos.
2: Muitas bombas preparadas.
1: Estavam bombas para usar no dia das eleições.
2: No dia da eleição.
1: A gente não sabe protestando contra quem.
2: Mas eles não sabem,
1: estavam protestando contra a liberdade.
2: É.
1: E o direito do cidadão escolher quem vai governá-lo. É uma babaquice sem fins. Será que a gente vai ficar sabendo quem são os 8 e ligados a quem?
2: Eu acredito que sim, né, Cidinho? Que vai chegar uma hora que o próprio governo atual vai ter que falar alguma coisa, né?
1: É.
2: Pra tranquilizar a população, né?
1: Vamos ver. Bom, o ator Marco Furlan. É Marco ou Marcos? Marco Furlan. Se explicou na polícia depois de ser preso num sítio em Pindamonhangaba, no interior de São Paulo. Esse Marco Furlan é um ator, tem 48 anos e foi acusado de estuprar um menino autista de 5 anos. Agora a desculpa dele é insuportável. Ele entrou num quarto onde o menino dormia. Ele disse que confundiu a criança com a namorada. Vai ser difícil de engolir essa, né, Maurício?
2: Cidinha, olha, a mãe do garoto era uma festa lá e o menino estava dormindo no quarto. E tinha outras crianças também lá. Aí aconteceu o seguinte, o garoto começou a gritar. Aí a mãe correu, abriu a porta do quarto, tava esse ator nu e a criança nua. Entendeu? Aí ele alegou o seguinte, que, olha, eu me enganei, eu tava tonto, achei que era minha namorada, não sei o quê, mas ele foi pego em flagrante, né?
1: Que horror.
2: Não dá pra livrar isso não, entendeu? Esse cara
1: não, ele tá preso, né?
2: Ele tá preso, é um galã, já fez novela na Globo, já fez novela na Record, já fez várias campanhas publicitárias.
1: Agora vai fazer no Carandiru, porque ele tá em São Paulo. É lá no Carandiru que ele vai trabalhar. Valeu, Maurício. Problemão no... Esse é de matar. No lançamento do filme O Homem-Aranha, no cinema de um shopping em Cartagena, na Colômbia. Um espectador, vê se pode, Maurício, as coisas estranhas acontecem no mundo, né? Começou a soltar bons. Mas soltou tanto pum que tiveram que provocar a suspensão da sessão. Iriam contratar esse cara, ele é o homem bomba, Maurício. Os espectadores reclamaram muito. Mas como é que é doença, né, Maurício?
2: Não sei, senhor. Será que existe esse doença pra isso aí?
1: Eu muito não sei. Pum? Não sei. Ele mas não pode ser normal soltar tanto pum.
2: Mas deram tão sorte
1: mal cheiroso que acaba com a sessão de um cinema.
2: É, e deram sorte que o filme não era do Super-Homem, né?
1: Bom, mais uma da NASA. Os cientistas divulgaram hoje um alerta sobre um meteoro que se aproxima perigosamente da Terra.
2: Jesus Cristo.
1: Hein?
2: Jesus Cristo.
1: Esse perigosamente é que um meteoro vai passar alguns milhões de quilômetros e está a bilhões de quilômetros de distância. Mas tem que ter uma explicação pro cientista dizer uma merda dessa, né, Maurício?
2: Justificando o salário dele, né, filho?
1: Ah, então tá explicado. O Maurício acaba de encontrar a solução para um problema. Traficante é sem noção, né? É sem noção pela escolha que ele fez de vida e as escolhas que eles fazem no dia a dia. Eles usavam uma pousada em Búzios e um clube no Rio para lavar dinheiro. A pousada em Búzios tem só 16 quartos, mas movimentou milhões em 6 meses. O clube é o Várzea Country Club na Piedade, uma área linda, encravada na floresta, que também era usada para lavar dinheiro. Mas que você acha que o Ministério Público, a polícia, não vai descobrir uma besteira dessa, Maurício?
2: Dia, na minha juventude, eu frequentei muito o Várzea. Tinha um campo de futebol lá espetacular. Joguei muita bola no Várzea, lá na Piedade, lá no fundo, assim. E fica no meio da floresta mesmo, entendeu?
1: Mas eu quero saber dos traficantes, Maurício. Não quero saber do teu futebol. Fica prestando atenção, Maurício. Presta atenção, Maurício. Ele estava usando uma pousada em Búzios, num clube, para lavar dinheiro. Eu acho que a polícia não tem nem noção de quantas pessoas estão envolvidas no tráfico. Não tem noção. Vão em cima daquele que tá vendendo um pacotinho de como é que chama, de cocaína?
2: Um
1: papelote.
2: Papelote.
1: Papelote, acho que é de maconha. Eu não sou muito versada no assunto, não. Mas, e não chegam nos grandes fornecedores, né?
2: Esses são os verdadeiros traficantes.
1: Pois é.
2: Tá tudo na Vieira Soto, na Avenida Atlântica, Búzios.
1: É.
2: Eu fico com pena ver dos policiais, vão em favela, né? Pegar. Entendeu? Demos um duro golpe no tráfico. É bobagem lá, né, pegar. 3, 4 cigarros. Uma pena, sabe?
1: Precisa pegar os caras da grana do tráfico.
2: Isso nunca vai acabar em lugar nenhum do mundo, né?
1: Pois é. Eu nem me lembro como começou, Maurício. Eu sou tão velha que deve ter começado, eu já estava viva.
2: É, sim, é isso.
1: Porque
2: aí
1: no meu tempo de criança não tinha tráfico de cocaína.
2: Isso é histórico, né? A cocaína chegou depois ao Brasil, né? Vindo da Colômbia.
1: Quando?
2: Sempre aconteceu tráfico envolvendo maconha, principalmente, né? Lança-perfume.
1: Eu sou da época de lança-perfume. Mas não era proibido, não. Minha mãe comprava 3 garrafas para cada filho. De vidro, que era mais barato, ou aquele de metal. Pra gente, e não usava pra cheirar, não. Era pra um jogar no outro. Agora até isso ficou proibido. Daqui a pouco vão proibir você.

0: dava pra cheirar, não. Era pra um jogar no outro. Agora até isso ficou proibido. Daqui a pouco vão proibindo você
1: beber. Ele que é um advogado.
0: Agora, como é que você faz? Eu saí do PDT faz pouco tempo. Mas como é que você descobre que um cara tem essa vida, esse currículo? Você vê, o currículo é assim, é engenheiro, é advogado, estudou na faculdade tal, tal, tal, ou teve um movimento social onde mora. Ninguém vai imaginar que o cara é um cara desse, que bandido desse jeito, e com toda a família envolvida.
1: Lá no Maranhão, ele era tido como um camarada de esquerda, ídolo, principalmente da juventude, porque ele conseguiu derrotar uma vez numa eleição a Rosiana Sarney, que era toda poderosa filha do presidente José Sarney.
0: É por isso que entrou no PDT, não sei qual foi a razão. Não sei a razão. E daí?
1: É ele que o advogado dele tinha uma máquina de contar dinheiro no gabinete, no escritório. É tanto dinheiro que precisava de uma máquina. Não dá pra contar na mão. Você vê, a mulher dele, recebeu 11 milhões, Samia Rocha, 11 milhões de reais na conta dela.
0: Que coisa, né?
1: É uma coisa de maluco, como é que circula?
0: Era dinheiro roubado da Previdência?
1: É, da Previdência do INSS. E esse camarada, ele...
0: ninguém consegue dar fim no roubo da Previdência, é um saco sem fundo, né?
1: Esse advogado...
0: Todo mundo mete a mão e a Previdência não morre, ela é muito forte.
1: O advogado dele, Cidinha, é ligado ao Flávio Bolsonaro, mas também é ligado ao pessoal de esquerda.
0: Ao Lula?
1: Ao Lula, não. Ao pessoal da esquerda, principalmente aquele senador que também tá agora todo enrolado aí, meu Deus do céu.
0: Jackson Wagner?
1: É dinheiro pra todo lado. É dinheiro pra todo lado. Vocês imaginam esses camaradas se reunindo e dizer, olha, gente, vamos parar de roubar um ano.
0: Tem que fechar o país, né, Maurício? Bota uma trave e diz assim, quem tá dentro não sai, quem tá fora não entra. E nós vamos pegar a bandidagem toda. Vai saber, vai saber. E os caras, quando entram numa eleição, eles usam esse dinheiro para se eleger e fazer candidatos que se elejam para ter poder. Porque uma coisa que você não tem como controlar é o poder. Vai se um desgraçado desse se elege presidente da República? É. Na Colômbia, sim, né?
1: É. Não tem como controlar, você vê que ia ser candidato a senador agora aqui, o ex-prefeito de Belford Roxo, né? Ele já mudou, não, vai ser difícil me eleger senador com essa denúncia.
0: Vai ser deputado estadual.
1: Deputado estadual.
0: Vem aqui encher o saco da gente, do povo do Rio de Janeiro. Como é que é o nome dele?
1: Canelas, Márcio Canelas.
0: O Márcio não é Canelas, não, ele tem uma canela só.
1: Não, tem duas, né?
0: Não.
1: Uma cada perna.
0: É Márcio Canela, viu? Putz, grilo. Mas o... Lombroso. Era, não é Lombroso?
1: Lombroso.
0: Lombroso olhava pra cara e dizia...
1: Esse é bandido.
2: 7 horas e 56 minutos.

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3: Já estamos de volta, Leãozinho. Mais do que nunca hoje, confie na sua intuição. Este é um dia favorável para alcançar os seus objetivos, tanto no trabalho quanto nas relações pessoais. Confie no que você está canalizando as situações. E isso vai te guiar no caminho certo. No rolê do coração, as coisas estão se ajeitando ao seu favor. A cor é laranja, número hoje é 6.
4: Virgem, de 23 de agosto a 22 de setembro.
3: Virgem, reconhecimento e gratidão. Hoje você colherá os frutos do seu esforço. Espere receber reconhecimento e gratidão pelo que faz. Em família, mostre seu apoio e explore seu lado sensível. Com uma mente brilhante e reação rápida, você evitará situações conflitantes. Número 70, cor marfim.
4: Libra, de 23 de setembro a 22 de outubro.
3: Libra, se liga, você tá pronto para viver algo diferente, só falta dar o passo. A cor é verde, o número é 30, Libra.
4: Escorpião, de 23 de outubro a 22 de novembro.
3: Escorpião, relações e conexões.

0: das suas relações atuais, sejam profissionais ou de amizade. Marrom é sua cor para hoje, número 16. Voltamos rapidinho com previsões para Sagitário, Capricórnio, Aquário e Peixe.
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2: Não vai dar para falar porque é muita gente. Os candidatos são 11 à presidência da República. Os mais que estão disputando verdadeiramente o mandato de presidente, o Lula e o Flávio Bolsonaro. O que você acha disso, Maurício?
3: Só tem ele, a não ser que era uma reviravolta muito grande, como quando houve com o Wilson Witzel, né, assim? Que ele estava na campanha também com 2% e acabou.
2: O 20º lugar de aí foi ele. E mas, deu o que deu, né?
3: É, mas eu acho que não vai acontecer isso agora, não.
2: Eu não. Eu vejo alguns nomes como oportunistas, que estão se lançando candidatos à presidência da República, sabendo que não vão se eleger, mas que daí, com horário eleitoral, conseguem outros cargos menos importantes do que a presidência. Daí saem deputados, sai alguma coisa assim. Tem um monte assim.
3: Me impressiona como é que tem candidato à presidência da República, que parece que vai ser excelente xerife.
2: Como é que é?
3: Parece que tem candidato que vai estar concorrendo a xerife.
2: Ele só xerife.
3: Fala em atirar, matar, prisão. Só fala nisso. Tá,
2: então tá, Maurício, foi bom conhecê-lo. Ai, gente boa, eu tô subindo. E volta amanhã, se deixarem.

0: Olá, Brasil, está no ar o Central de Notícias e vamos aos destaques desta hora. Estão abertas as inscrições para o edital do projeto Rede Memória Viva, que vai selecionar 4 territórios para integrar uma rede nacional de fortalecimento da memória e cultura afro-brasileiras. As inscrições vão até o dia 3 de outubro. Os territórios selecionados serão divulgados no dia 22 de outubro. O projeto visa identificar territórios que preservam a memória afro-brasileira e ajudá-los a obter reconhecimento por meio do afroturismo. Os 4 territórios selecionados terão acesso a formações, desenvolvimento de projetos e estratégias de turismo comunitário. O projeto integra as ações do consórcio Viva Pequena África. A iniciativa também realiza um mapeamento nacional de experiências que preservam a herança africana no Brasil. E quase 32 milhões de reais. Essa é a soma do valor que o Banco Central afirma que os brasileiros têm em moedinhas de um centavo guardadas em casa. De acordo com a autoridade monetária, a produção das moedas de um centavo está suspensa desde 2004 devido ao alto custo de fabricação. Mas passados mais de 20 anos, cerca de 3 bilhões e 200 milhões delas continuam registradas como estando em circulação pelo país. O Central de Notícias volta a qualquer momento ou em edição especial.
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1: Ei, você aí? Ei. Tô falando com você mesmo, já tô aí, gente, já tô chegando, já tô aí, a partir de agora, é o programa Maurício Fares, começando no seu rádio, no seu computador, aonde quer que você esteja aí, né? Com o rádio ligado, com o computador ligado, curtindo, ouvindo Maurício Fares, receba meu abraço, ó, bem carinhoso, meu abraço caloroso, que você tem aí toda a felicidade do mundo, é o que eu desejo de coração. Meninas, eu sei que você tá aí esperando a hora de receber esse beijo, não tá? Pois é, é um beijo de um velho, mas não tem nada não. É um beijo cheio de carinho e de amor e principalmente de respeito e de consideração, tá? Daqui um pouquinho nós vamos ter mais uma carta, mas hoje também é uma cartinha de destaque que me traz muita alegria, viu? Muita alegria. Mas primeiro começamos aqui com Maurício e Mauri, Paixão e Loucura. Vamos ouvir, roda.

Que coisinha bonitinha a carta destaque de hoje, gente. Daqui um pouquinho eu vou trazer a sua carta destaque. E aí, que interessante. Coisa linda a cartinha dela, viu? Muito bonitinha. Então, mas daqui um pouco. Agora eu vou trazer aí o Altieres Barbiero. 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Altieres Barbiero. Roda lá, menino.

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3: Confira agora a previsão do tempo para a sua região.
2: Sudeste.
4: A previsão do tempo para a região Sudeste, de acordo com o Instituto Nacional de Meteorologia, é de tempo aberto e sem chuvas em todos os estados da região. Temperatura mínima de 9 e máxima pode chegar aos 26 graus.
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3: Já estamos de volta por aqui com as últimas previsões para esta quarta-feira. Bom dia, Sagitário. Pequenos ganhos e presentes. O início do dia será calmo, com possíveis recebimentos de dinheiro, mesmo que sejam pequenas quantias. Isso vai te permitir fazer compras não planejadas ou presentear os seus entes queridos. A cor é vinho, número 75.
4: Aquário, de 21 de janeiro a 19 de fevereiro.
3: Aquário, abundância e crescimento. Aproveite o potencial de abundância, aprendizado e crescimento que se apresenta hoje, tá? A lua traz uma sensação gostosa de fluidez, empatia e inspiração. Vá passo a passo sem medo do inesperado. A cor pra hoje é roxo, número 55, Aquário.
4: Capricórnio, de 22 de dezembro a
3: 44.
4: Peixes, de 20 de fevereiro a 20 de março.
3: Peixes, você tem a força para superar qualquer obstáculo que surgir, especialmente pela manhã. À noite as coisas se acalmam. Pare de criticar as pessoas ao seu redor, principalmente aquelas que tentam te ajudar. Tente se acalmar e tudo correrá bem. A cor hoje, esmeralda, número 73. Ficamos por aqui. É final de mais um Guia dos Astros. Amanhã estaremos de volta, se Deus permitir, tá? Trazendo mais pra você logo cedinho. Tudo que os astros reservam pro seu dia, a gente traz aqui em primeira mão. Beijo no coração. Até amanhã. Tchau, tchau.

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1: Uma dica de português. Você diria eu arreio ou eu arrio? Qual seria a forma correta? Eu arreio ou eu arrio? Depende. Isso aí eu já vou até te dar a resposta logo. Depende do que você está fazendo. Se você vai colocar um arreio no animal, é arreio, né? Eu arreio. E se você vai abaixar, aí você vai arriar, né? Eu estou abaixando o saco de areia, eu estou arriando o saco de areia. Então depende o que, que é que você está fazendo. Se você vai mexer com arreio, aquilo de colocar no animal, é arreio mesmo. Então depende do que você está falando. Então tá correto, tanto arreio quanto arrio, mas dependendo do que você esteja fazendo, certo? Não é em todos os casos que vai dizer que tá correto. Então, se você estiver falando de abaixar qualquer coisa, você disser eu arreio, aí tá errado, né? Aí no caso, se você estiver abaixando qualquer coisa, você está arriando, viu? Arreio com E é só quando você está tratando daquele paramento, daquele equipamento de colocar no animal. O arreio com E. Arrio é quando você está baixando, descendo alguma coisa. Olha uma dobradinha com Gino e Geno. É, primeiro, apaixonado por você. Depois, é carro. Será que as mulheres gostam de carro mesmo, hein? Então vamos lá. Roda lá, menino. Roda, roda.

vão conhecer a historinha dele aí. E eu faço um convite a você também. Quer contar a sua história, quer participar aqui da nossa carta de destaque? É só entrar em contato com o Maurício Valles. Você pode entrar em contato através do site ou através da caixa postal 0633. CEP 71749, dígito 970, programa Maurício Fares. E eu terei o maior prazer em atender você, viu? É, faça como milhares de ouvintes, centenas de milhares de ouvintes estão aí, esparramados pelo Brasilzão, me ouvindo e participando comigo, que me dá muita alegria, me dá muita felicidade, viu? Odair José canta agora, Planta Sem Raiz. Vamos lá.

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2: 8:34.
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Olá, Brasil, está no ar o Central de Notícias e vamos aos destaques desta hora. O Exército dos Estados Unidos anunciou exercícios militares com 18 países, incluindo o Brasil, e mudou o nome de sua operação para combater o narcotráfico na América Latina. A operação passou a se chamar Força Tarefa para o Hemisfério Ocidental. A nova fase é uma continuação da Operação Lanças do Sul, iniciada em 2025. Os Estados Unidos afirmam que buscarão aplicar pressão sistêmica total sobre os cartéis de drogas. A medida ocorre após o governo Trump ter inaugurado uma coalizão das Américas de combate aos cartéis, da qual o Brasil não faz parte. A abordagem faz parte de uma estratégia agressiva do segundo mandato do presidente Donald Trump contra o narcotráfico. Seu governo ameaçou utilizar força militar contra os países que não ajudassem a combater tanto o narcotráfico quanto a influência de rivais como Rússia e China no hemisfério. Dos 10 agrotóxicos mais vendidos no Brasil, 7 são proibidos na União Europeia. Essa condição, segundo a geógrafa Larissa Bombardi, configura o chamado colonialismo químico, no qual empresas europeias exportam para o Brasil produtos proibidos em seus países de origem. Ainda segundo a pesquisadora, os agrotóxicos são proibidos por serem cancerígenos,

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2: Hora certa, hora certa. 8:47.
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6: A melancia é uma fruta bem brasileira e pode ser encontrada durante todo o ano a preço acessível. Possui alto teor de água, sendo uma ótima opção para os dias quentes. As sementes são nutritivas e podem ser batidas junto com o suco. A melancia contém licopeno, beta-caroteno, vitamina C e do complexo B.
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9: Interessante, eu estava dando uma passada de olhos aqui na carta de destaque do jovem

dando uma passada de olhos aqui na carta destaque do jovem preocupado. Um jovem calça cintura baixa. É aquela que, quando você olha assim, você tá vendo um bocado de coisa ali, né? Tá vendo rego. Eita, calça cintura baixa. Flertar e paquerar, no meu tempo a gente falava assim, né? Ah, eu vou flertar com aquela garota, ou eu vou paquerar aquela garota. Hoje é dar mole. Ixi, não, mas são as diferenças mesmo de ontem e de hoje, né? Olha aí, mais uma música que eu rodo agora. Zezé de Camargo e Luciano, Pra Mudar Minha Vida. Ô, legal, vamos lá, menino.

ouvinte ligou aqui esses dias atrás e tava dizendo, o Maurício é um pouco alienado, viu? Que ele diz que não fala de religião, de política e de futebol, mas tudo que ele faz aí no programa envolve isso. Gente, eu disse que eu não discuto política, futebol ou religião. Isso discutir, eu não discuto. Se alguém vem aqui para conversar comigo sobre esses assuntos, eu digo, olha, me desculpe, mas agora falar sobre esses assuntos eu falo. Falo tranquilamente. Eu só não faço é me envolver em discussão que aborda esses três assuntos, né? Política, futebol e religião. Porque normalmente tudo tem as pessoas mais extremadas, aqueles mais fanáticos, que quando você vai falar sobre um determinado assunto, ou ele quer dizer que a religião

0: agora nós vamos trazer a nossa carta destaque. Vamos lá, menino.
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0: Gente, essa carta destaque de hoje é a carta do jovem preocupado. Ele diz assim na sua carta: olá, Maurício Fares, tudo bem com você? Tá tudo bem, meu jovenzinho. Olha, Maurício, eu tenho 15 anos, mas na verdade eu moro com a minha mãe. Ela é separada do meu pai. Como a minha mãe estava tendo dificuldades financeiras, meu pai me trouxe para cá para poder estudar, porque ele tem melhores condições financeiras que minha mãe. Meu pai quer que eu fique morando em definitivo com ele, né? Mas, ao mesmo tempo, eu fico preocupado com a minha mãe, pois fica ela e outro irmão que eu tenho passando dificuldades e eu aqui no bem bom. O meu irmão, Maurício, diz que prefere passar fome, mas não quer vir morar aqui e nem estudar. Aí eu te pergunto, o que você acha que eu devo fazer? Agradece, jovem preocupado. É, caramba, velho. Um jovenzinho com apenas 15 anos e com essa cabeça de adulto, né? Olha, ficar lá onde o pai tem maiores condições de dar um estudo para ele ou ficar passando pelas mesmas dificuldades que a mãe e o irmão é uma questão nada fácil para resolver. Mas vamos aos fatos, né? Meu jovem, será que seu pai

A vida é feita de escolhas e perdas e ganhos também. Então a gente tem que ver o que é melhor para nós mesmos. E você está aí, você está vendo o que é melhor. E eu acho assim, eu achei interessante a sua colocação, que você não quer, você fica preocupado de saber que a sua mãe e seu irmão estão passando dificuldades. E você está aí no bem bom ao lado do seu pai. Mas você está optando pela forma mais correta, né? Você está optando pela forma mais sensata, porque você ao lado da sua mãe, ela não vai ter como te dar tudo isso, não vai ter como te dar estudo nem nada. E aí pelo menos você está estudando ao lado do seu pai, mesmo sem gostar da cidade, mas você está abrindo mão.

0: C'est fini de la contradance. Tem nada a ver, você vai falar, que diabo que você falou aí? Nem eu sei, viu? Não me pergunte, que eu também não sei o que foi que eu falei, não. Olha, final de programa, tá? Não, eu sei sim, eu tô brincando com vocês. É o final da dança, viu? É o C'est fini de la contradança, é o final da dança. Então isso aí eu tava falando de uma forma brincando. Mas...
1: Obrigado!
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4: 9:06.
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7: A Comissão Interamericana de Direitos Humanos realizará no dia 7 de agosto uma audiência pública em Washington, nos Estados Unidos, sobre violações de direitos humanos em comunidades terapêuticas no Brasil. A audiência foi solicitada pela Associação Brasileira de Saúde Mental e pelo Centro Brasileiro de Estudos de Saúde. As entidades reuniram documentos sobre denúncias de internações involuntárias, restrição de liberdade, isolamento, imposição de práticas religiosas, contenção física e química e precariedade nas instalações. O segundo relatório da Inspeção Nacional de Comunidades Terapêuticas, elaborado pela Procuradoria Federal dos Direitos do Cidadão e pelo Ministério Público do Trabalho, inspecionou 205 instituições. Segundo o documento, todas apresentaram práticas incompatíveis com um tratamento adequado. Entre 2017 e 2020, essas instituições receberam ao menos 560 milhões de reais em recursos públicos. A Polícia Civil do Distrito Federal deflagrou nesta terça-feira, dia 4, a Operação Rede Interrompida para investigar um grupo suspeito de planejar ataques contra autoridades e estruturas relacionadas às eleições de 2026. As comunicações interceptadas indicavam discussões sobre invasão de edificações, escolha de alvos e recrutamento de pessoas em diferentes estados. Foram cumpridos 8 mandados de busca e apreensão em São Paulo, Pernambuco, Paraná, Rio Grande do Sul e Santa Catarina. Policiais apreenderam armas de fogo, facas, canivetes e materiais com referências ao nazismo e a organizações racistas. A investigação apura possíveis crimes de associação criminosa, incitação ao crime e infrações da legislação de combate ao racismo. O caso não foi enquadrado na lei antiterrorista.

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1: Olá, gente amiga. Olá, povo do Brasil, todo mundo esperando aí pelo Edelson Moura, pois ele chegou e vamos comandar a partir de agora mais um programa Ligação Nacional para vocês. Charles Elpe, Franco e Russo, Edelson Moura, Zélia, Marcelo Moura, todos nós, meus amigos, estamos prontinhos aqui para fazer esse programa legal para vocês, tá bom? Bom dia para todo mundo, Edelson Moura chegou. E o programa Ligação Nacional em

todos enfrentam situações mais difíceis que as suas. Quando olha para si mesmo e em volta encontra pontos positivos. Quando sai a andar e observa as flores, até as queimadas. Quando sente sem significado o que pode lhe faltar, então você está percebendo a felicidade. Não é pela via do dinheiro ou do prestígio que se chega a perceber a felicidade. É pelo coração bem intencionado. Enxergue-se feliz. A felicidade se mostra aos olhos que a querem ver.

dias de hoje você não sabe em quem confiar. O celular, quando toca, que o número não está identificado aí na sua agenda no WhatsApp, a gente já fica com a pulga atrás da orelha. Ou é golpista, ou então é esse pessoal que liga pra casa da gente, pro celular da gente, é de noite, é de manhã, é de madrugada, oferecendo plano não sei de quê, oferecendo linha telefônica, oferecendo plano de celular. Gente, isso é muito enjoado. Quando não é golpe, é esse pessoal. E o sossego da gente fica onde? E o respeito pelo a nossa tranquilidade, a nossa hora de descansar. 10 horas da noite, telefone ligando para oferecer plano de celular. Homem, que é isso, rapaz?

0: previsão do tempo para quarta-feira, 5 de agosto de 2026. Região Sudeste. Rio de Janeiro tem previsão de céu claro nesta quarta-feira. Os termômetros registram mínima de 16 e máxima de 36 graus. Umidade relativa do ar na capital fluminense vai de 80 a 20%. A cidade de Belo Horizonte, em Minas Gerais, tem previsão de céu predominantemente encoberto. Temperatura mínima é de 14 e máxima 30 graus. Umidade relativa do ar é de 90 a 30%.
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herói de toda a vida? Não protagoniza nenhuma história em quadrinhos, filme de ação ou lenda antiga. Pelo contrário, ele é um bem real. Eu lhe devo minha vida, pois meu herói é você, pai. E neste dia tão especial, é comemorado o Dia dos Pais, em que celebramos a grandeza de todos os pais. Diariamente, é você que dá o melhor exemplo do homem, do pai de família, do herói que conquista todos os seus objetivos com muita garra e amor. Parabéns a todos os pais pela passagem do seu dia.

0: Alô, Edelson Moura. Aqui é a Enilza. Nunca mais tem ligado, rapaz.
1: Oi, Enilza.
0: É Júnior, né? Tamo em julho. Passa pra nós aí, sabe? Tudo de bom pra todos. Um abraço pra você e todos que trabalham com você e também todos os seus ouvintes.
1: Valeu, Enilza. Obrigado. A vida não é só de trabalho. Tem que ter também um lazer pra população. Vamos nós. Participar deste programa aqui não paga nada. É 0800. Vamos lá, bote aí o número do WhatsApp do Edelson Moura na sua agenda. Copia, câmbio, 61999369557. Para falar comigo aqui, viu? Mandar mensagem aqui para nós. 61999369557. Que é, Charles Elpe? Que é? Por que você não deixa eu trabalhar tranquilo? Hã? Avisar pro pessoal que não atende chamada, né? Tá, esse número, gente, não atende ligações. Somente as mensagens, viu? É. Ô, Charles Elpe, eu posso pedir pro pessoal ligar no seu telefone?

0: Aê, beleza! Quem é que tá aí?
1: Olá, Sandra Samura. Aqui é Socorro Barros.
0: Ô, Socorro.
1: Esteve desse áudio para o programa Ligação Nacional.
0: Pois não.
1: Sandra Samura, que eu curto também, viu? Adoro.
0: Legal.
1: E também gostaria de pedir a música de.
0: De quem?
1: Qualquer música aí.
0: É.
1: De Bruno Marrone. Pra oferecer pra todos que fazem esta rádio maravilhosa.
0: Valeu.
1: Estou sempre ligadinha, viu?
0: Obrigado.
1: Obrigado,
0: Socorro.
1: Tenha um bom dia.
0: Bom dia, Socorro. Muito obrigado. Que participação importante aqui no nosso Ligação Nacional. Franklin Russo, escolhe aí uma música bonita de Bruno e Marrone.

Olá, Brasil, está no ar o Central de Notícias e vamos aos destaques desta hora. O Conselho Nacional de Justiça aprovou por unanimidade uma resolução que retira a aposentadoria compulsória do rol de sanções disciplinares aplicáveis a magistrados. A medida acompanha o entendimento da primeira turma do Supremo Tribunal Federal e passa a admitir a demissão como uma das punições possíveis para juízes. As sanções disciplinares previstas passam a ser advertência, censura, remoção compulsória, disponibilidade e demissão. A disponibilidade afasta temporariamente o magistrado de suas funções, sem romper imediatamente o vínculo com o cargo. Nova classificação de candidatos aprovados para parte dos cargos do Concurso Público Nacional Unificado, CNU 2, foi divulgada pela Escola Nacional de Administração Pública. Ao todo, são 702 pessoas classificadas, sendo 242 em vagas imediatas remanescentes e 460 em vagas imediatas adicionais. A lotação é no Ministério da Gestão e da Inovação, em Serviços Públicos e no Instituto Nacional do Seguro Social, INSS. A reclassificação foi necessária para recompor as vagas não preenchidas nas convocações anteriores e pelo preenchimento de vagas adicionais. A convocação segue a ordem de notas.

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0: Por aqui nós continuamos apresentando o programa líder de audiência Ligação Nacional. É o Brasil todo ouvindo Edelson Moura.
1: Edelson Moura, que é o daí de Santa Maria do Sossuí.
0: Opa!
1: Pedi uma música, oferecer para a Sofia, para o Cauã, para
0: certo.
1: A Valentina.
0: Certo.
1: E para a Rosa.
0: Pois não.
1: Sinto vocês muitos tempos, viu?
0: Olha só.
1: Pela Rádio Nacional da Amazônia.
0: Nossa, e desde aquele tempo.
1: O programa de vocês todos.
0: Que
1: tinha bom. Até a folhinha de vocês.
0: Nossa. Que
1: a gente pedia.
0: Verdade.
1: As polícias mandavam pra gente.
0: Verdade.
1: Paulo Toso, Zé Nery, Cleiton Guiar.
0: Isso.
1: Seu programa mesmo, que era o programa da Adelson Moura,
0: isso.
1: Márcia Ferreira,
0: uhum.
1: É, Frank Silva, é, o Maurício Fares.
0: Nossa.
1: O programa de vocês todos era muito bom. Hoje eu abaixei o aplicativo da Estúdio Brasil, se estou sei que pela Estúdio Brasil.
0: Que bom.
1: Meu amigo Adelson Moura.
0: Valeu, meu amigo, muito obrigado. Que prazer receber o seu áudio. Receber aqui a sua participação. Você é nota mil, viu? Nota mil. Obrigado, essa turma toda da Rádio Nacional, realmente era uma turma espetacular. E eu fiz parte dessa história, né? Fiquei 23 anos trabalhando naquela empresa e aí foi uma marca, marcou profundamente a vida de muitas pessoas. Vamos oferecer uma música aí pra ele, Franklin Russo.

0: Oi, Zélia.
1: Oi, Edelson.
0: Vamos lá, vamos trabalhar pra Deus ajudar.
1: Vamos, tem que trabalhar, né?
0: Diz que o trabalho enobrece.
1: Eu,
0: né?
1: Na verdade, Edelson, eu ainda sou muito jovem, né?
0: Sei.
1: Mas eu tô com a vontade de parar de trabalhar. Pensa numa pessoa que tá com vontade de parar de trabalhar.
0: Chega uma hora mesmo da idade da gente, né? Que a gente fica meio preguiçoso, meio querendo fazer menos coisas,
1: é,
0: né?
1: É verdade, é verdade.
0: Eu tô naquela fase de querer fazer menos coisas.
1: Já tem um tempo, né?
0: Eu já estou começando a me livrar de muita coisa que eu não quero mais fazer.
1: É, mas tudo tem sua hora, tudo tem seu dia.
0: Tô me livrando devagarzinho, né? Tô me livrando de uma coisa ali.
1: É igual aquela música, é devagar, devagarinho.
0: A última coisa que eu vou me livrar vai ser a Zélia.
1: Como assim, Adelson? Você quer se livrar de mim?
0: Vamos ao besterol.
1: Poxa.
0: Senão eu serei agredido.
1: Olha, eu vou me mudar lá pra casa da Ana Júlia da Maria Luísa. Vou então pra casa do Thelma e do Novo.
0: Eu sei.
1: Porque eles não querem se ver livre de mim, não.
0: É, eles querem a vovó perto.
1: Quer a vovó é por perto.
0: Tá certo.
1: Adelson, o que é? Que entra em casa calado e sai todo mundo sabendo.
0: Quem é, meu Deus? O sapo, não.
1: Entra em casa calado.
0: O sapo não faz barulho, não.
1: E sai todo mundo sabendo.
0: É a cobra, o sapo.
1: Não, não.
0: Esses bichinhos, eles não fazem barulho quando eles entram.
1: Não, não é isso, não.
0: O que é? O escorpião?
1: Não.
0: O que é?
1: É a fofoca.
0: Ah, é?
1: Ela entra caladinha.
2: Why?
1: Aí quando sai todo mundo sabendo.
0: É verdade.
1: Não é verdade?
0: Fofoca é terrível.
1: Não, eu tenho uma pessoa aqui em casa, lá em casa, né? E aqui na rádio também.
0: Tchau,
1: menino. Que é fofoqueiro.
0: Tchau, menino.
1: Tchau, Edelson.

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Meu herói de toda a vida não protagoniza nenhuma história em quadrinhos, filme de ação ou lenda antiga. Pelo contrário,

A gente só consegue construir uma vida de sucesso com luta. Pode construir também roubando, pode construir também no tráfico, mas isso aí eu não recomendo, porque a maior gelada é a maior fria que tem. Um dia dá certo, no outro também dá, mas quando você cai, o mundo desaba, e é por esta razão que muitos jovens não pensam, muitos jovens não analisam, entram por esse mundo aí da facilidade, este mundo da vagabundagem, e quando vê, tá aí cumprindo 30 anos de cadeia, 20 anos de cadeia, acabando com a própria vida. Esses dias mesmo eu estava olhando um vídeo de um presídio, aquela ruma de rapazes, todos jovens, com força, disposição, tudo lá. Que futuro é esse, meu Deus? Que escolha errada é essa, pelo amor de Jesus? Ô juventude, tome jeito, viu? O caminho da prosperidade é o trabalho, é a luta, é a dignidade, é a honestidade, fazer tudo certinho na vida.

Você já está seguindo Edelson Moura nas redes sociais? Olha, laçaram aqui para ver e assistir o Edelson Moura na live. Que coisa boa, né? Você também pode me seguir, viu? Procure lá no TikTok Edelson Moura, também no Instagram, Facebook, YouTube. Nós estamos em todas elas, beleza? Vamos lá, e agora chegou o momento da gente reviver o passado.

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1: 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Dez horas e três minutos. 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
1: O Ministério Russo da Defesa declarou ter abatido ou destruído 320 drones ucranianos durante a noite em 19 regiões, incluindo a capital Moscou. O governador da região de Moscou, no Telegram, informou que as forças de defesa aérea repeliram um ataque de drone, resultando em incêndios na zona industrial de Novosiolk, em Chekhov. Relatos preliminares indicam que 5 pessoas morreram e outras 10 ficaram feridas. Em São Petersburgo, a segunda maior cidade da Rússia, drones ucranianos atingiram armazéns e a Wildberries, principal varejista online do país, teve um de seus depósitos incendiado, sem vítimas.
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0: gente. Hoje é dia 5 de agosto, hoje é Dia Nacional da Saúde. Tem aniversário de Natália Kimber, atriz brasileira, apagando as velhinhas hoje. Parabéns! Tempo em 1963, os Estados Unidos, a Inglaterra e a União Soviética assinaram um tratado para a proibição de testes nucleares. Em 1973, acontecia o lançamento da sonda espacial soviética Marte 6. Em 1974, em Bangladesh, grandes inundações atingiram mais de um terço do país. A gente fica por aqui com a Agenda do Rádio. Amanhã tem mais para você. Até lá.
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7: No Pergunte ao Doutor de hoje, vamos falar da síndrome metabólica. Você sabe o que é síndrome metabólica? É uma associação de alterações no mecanismo do nosso corpo que causa riscos da pessoa desenvolver doenças cardiovasculares, como o infarto, derrames cerebrais e a diabetes do tipo 2. Todas doenças

0: cardiovasculares, como o infarto, derrames cerebrais e a diabetes do tipo 2. Todas doenças.
1: Usar para toda a população.
0: Doutor,
1: a prevenção. E essa prevenção se baseia principalmente nas alterações que são impostas ao organismo, tais como aumento de peso, hipertensão e distúrbios do colesterol.
0: Doutor, e quais as principais características desse programa?
1: A estratégia principal é uma abordagem preventiva, onde se procura evitar os danos impostos ao organismo pelo aumento de peso, tanto no sobrepeso como na obesidade, a hipertensão, a resistência à insulina e os distúrbios do colesterol. Portanto, o programa da SAMS tem como objetivo a detecção precoce desses sinais para evitar que a síndrome realmente se instale, onde o tratamento ficaria muito mais difícil, muito mais abrangente e complexo, necessitando de equipes multidisciplinares com cardiologistas, nefrologistas, endocrinologistas, nutricionistas, etc. Essa equipe divulgou o programa com o intuito de que com duas consultas fosse fechado o diagnóstico. Na primeira consulta é analisado a história pregressa do servidor, a antropometria bem minuciosa e solicitados os exames pertinentes à síndrome metabólica. No retorno, analisamos os resultados em conjuntos com os dados já coletados e, conforme os resultados, fazemos encaminhamentos para as especialidades pertinentes a cada caso. Tentamos reverter as mudanças de hábitos daqueles que estiverem em uma fase incipiente das alterações e procuramos o atendimento mais especializado daqueles que estiverem numa fase mais tardia e mais grave de toda a síndrome metabólica.
0: Vamos explicar melhor para os nossos ouvintes, então, o que é a síndrome metabólica, como se constata a síndrome e que exames mais específicos vocês usam para detectar a doença?
1: A síndrome metabólica, ela é um conjunto de doenças e que é baseado num grupo de risco futuro. Toda entidade clínica tem uma história. A síndrome metabólica também tem. Antigamente, esse nome foi conferido a esse grupo de patologias, principalmente nas pessoas já com idade da viragem metabólica. O homem na andropausa e a mulher na menopausa. Quando se observavam mudanças no corpo da pessoa, a mulher e o homem começavam a engordar um pouco mais, a ter uma gordura abdominal mais pronunciada, ou o colesterol começava a subir, a pressão começava a mostrar.

0: engordar um pouco mais, a ter uma gordura abdominal mais pronunciada, ou o colesterol começava a subir, a pressão começava a mostrar.
1: Síndrome metabólica, ela é igual a essa síndrome metabólica que ocorre quando a gente está acima do peso?
0: Ela é parecida. Ela não é igual porque ela ocorre de uma forma mais natural. Mas as providências, né, elas têm que ser tomadas da mesma maneira. A pessoa tem que se cuidar, a pessoa tem que diminuir o seu índice de massa corporal, tem que fazer uma dieta com baixo nível de gordura, tem que melhorar a sua ingesta de sal, que tem que ser o mínimo possível, e principalmente fazer exercício físico com frequência, de rotina, com constância.
1: Doutora, a obesidade, ela antecipa então essa síndrome metabólica natural do organismo? Pode-se dizer assim?
0: É, a obesidade é o carro-chefe na gênese da síndrome metabólica. A obesidade, principalmente a obesidade abdominal, ela está diretamente ligada à resistência à insulina. Por quê? Porque como nós hoje em dia sabemos, o tecido adiposo, que é o tecido gorduroso, ele também é uma fonte secretora de citocinas e de hormônios que tem vários papéis a desempenhar. E a obesidade abdominal, principalmente, faz com que exista uma toxicidade aumentada com efeitos adversos perante o fígado. Essa toxicidade chama-se lipotoxicidade. E isso, as citocinas e os hormônios atingem o fígado em alta concentração e vai fazer com que a resistência à insulina seja aumentada. Isso é uma reação em cadeia, é lenta, é progressiva. A única coisa da síndrome metabólica que é notada é a obesidade. A hipertensão pode ser silenciosa, a resistência à insulina normalmente é silenciosa até adquirir os níveis mais perigosos, e principalmente que é responsável pela aterosclerose, os níveis de colesterol também não são sentidos pelo paciente.
1: Doutor, então toda pessoa acima do peso, ele vai entrar em síndrome metabólica?
0: Não, a síndrome metabólica é uma nomenclatura que mostra sinais de que alguma coisa está acontecendo, de que alguma coisa pode estar fazendo com que você tenha um maior risco para problemas mais sérios no futuro. O fato da pessoa ter um aumento de peso, de ter um sobrepeso ou de até mesmo ser obeso, é multifatorial. Existem outros fatores, como genéticos, como a própria alimentação, como outras coisas que estão inseridas na gênese da obesidade. Agora, a obesidade, ela caminha junto com a síndrome metabólica, que, como eu expliquei na pergunta anterior, ela pode levar à obesidade abdominal e, com isso, acarretar uma resistência à insulina mais acentuada do que o habitual.
1: Há outras causas, como, por exemplo, o sedentarismo, mesmo em pessoas magras, se a pessoa pode desenvolver a síndrome metabólica?
0: A síndrome metabólica também não é só a obesidade. O diagnóstico da síndrome metabólica é feito de uma maneira bem estabelecida, além de uma história clínica bem feita, onde se avalia o sedentarismo, o tabagismo, o alcoolismo, a pressão arterial, o estudo antropométrico com peso, altura, IMC, circunferência abdominal. Existem alguns exames de rotina que se pede para avaliação da síndrome metabólica, que seria a glicemia de jejum e o lipidograma completo, com colesterol e suas frações, o triglicerídeo. E com esses resultados da circunferência abdominal, do IMC, a Organização Mundial de Saúde leva em consideração a circunferência abdominal quando é acima de 90 para o homem e acima de 80 para a mulher. O HDL, que é o colesterol bom, que ele é necessário para manter uma artéria sadia, ele tem que estar acima de 40 na mulher e acima de 35 no homem. A pressão arterial, elas têm que estar sempre abaixo de 14 por 9 centímetros de mercúrio, tanto no homem quanto na mulher. Os triglicerídeos têm que estar sempre abaixo de 150 e a glicemia de jejum, ela é aceita até 99. 100 ou acima de 100 já é alterada. Pela Organização Mundial de Saúde, se a pessoa tiver três desses fatores, ela já tem o diagnóstico firmado de síndrome

0: metabólica. Portanto, nem sempre a pessoa é obesa para se firmar o diagnóstico de síndrome metabólica. A pessoa magra, ela pode ter outras predisposições, ela pode ter uma predisposição hereditária, ela pode ter os hábitos de vida completamente fora do padrão que a gente deseja, de uma alimentação balanceada, saudável, e principalmente as pessoas, muito mais facilmente a gente poderia diminuir um leve, os colesteróis ainda em níveis alterados, porém baixos, a diabetes ainda não se instalou como doença, diabetes mellitus tipo 2, e sim está no estado de pré-diabetes, a gente ainda faz tentativa modificando os hábitos de vida da pessoa, para se tentar reverter em um primeiro passo. Às vezes isso dá certo e às vezes não. E a doença sempre progride se não tomar providência. Se por um acaso as pessoas não fazem o tratamento dietético, não fazem exercício físico, a doença progride e se instalar uma hipertensão de moderada a grave, uma diabetes mellitus propriamente dita, uma hipercolesterolemia acentuada, os riscos vão se individualizar com cada paciente. Quanto mais grave forem as alterações, maior risco vai ter de se fazer no futuro, às vezes até próximo, um derrame, uma diabetes grave com alterações cardiocirculatórias, ou um derrame que seria o AVC, que é a principal complicação grave da hipertensão arterial, a diabetes mellitus tipo 2 com alterações cardiocirculatórias, que também é uma doença grave. Essas doenças, elas podem estar numa fase incipiente, numa fase mediana ou numa fase tardia. Quanto mais tardia, maior a gravidade. Quando elas estão numa fase incipiente, nós, este é o nosso principal objetivo em nosso programa, e hipossódica, fazendo com que essa parte de vezes que ele puder. E isto, nessa frente, nós repetimos os exames e verificamos se houve melhora, se houve modificação nos hábitos de se fazer ou não a prática desportiva, e uma nova avaliação é feita. Se por acaso não houve melhora, a pessoa se mantém sedentária, nós vamos intervir de uma outra maneira. Vamos encaminhá-la ao cardiologista para se tratar da hipertensão arterial e da hipercolesterolemia, ao endocrinologista para tratar da obesidade e da pré-diabetes ou mesmo da diabetes, e continuar o tratamento com a equipe de nutrição para se fazer uma dieta cada vez melhor.
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4: Previsão do tempo para quarta-feira, 5 de agosto de 2026. Região Sudeste. Rio de Janeiro tem previsão de céu claro nesta quarta-feira. Os termômetros registram mínima de 16 e máxima de 36 graus. Umidade relativa do ar na capital fluminense vai de 80 a 20%. A cidade de Belo Horizonte, em Minas Gerais, tem previsão de céu predominantemente encoberto. Temperatura mínima é de 14 e máxima 30 graus. Umidade relativa do ar é de 90 a 30%.
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6: Gente, Almanaque Musical no ar, por aqui Eduardo Maidana, e hoje a gente fala de Girls Just Wanna Have Fun, uma canção da cantora norte-americana Cyndi Lauper. A música faz parte de seu álbum de estreia, She's So Usual, de 1983. A canção foi escrita e cantada em 1979 por Robert Hazard, mas Cyndi Lauper alterou a letra com a permissão do próprio Hazard para dar um toque mais feminino à música. A faixa foi lançada como single para execução em rádios mais relevantes a terem sido lançadas nos anos 80. Vamos relembrar.

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1: Quer causar uma boa impressão para as demais pessoas, precisa estar sempre antenado para o seu próprio comportamento. Nós já sabemos que precisamos ser elegantes, simpáticos, atenciosos, educados e ter boa capacidade de comunicação. E capacidade de comunicação não é só saber falar, é principalmente saber ouvir. Todos conhecem pessoas que falam muito bem, mas são péssimos ouvintes. Lembre-se de como é frustrante tentar explicar alguma coisa para alguém que não está ouvindo. Mais difícil ainda é falar para quem não está afim de ouvir. E muitas vezes, nós também cometemos esse erro sem notar. Por quê? Por diversos motivos. Impaciência, discordância, irritação ao tédio. Isso é muito ruim, porque ouvir traz sempre vantagens para nós. É como vamos conhecer as demais pessoas e fazer com que elas se sintam importantes. Sentindo-se reconhecidas e admiradas, elas vão gostar.

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2: 10:33.
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5: 5 de agosto de 2026. Grupo extremista planejava explodir prédio durante debate presidencial. CNJ aprova fim da aposentadoria compulsória como punição máxima a juízes. Dino autoriza a abertura do terceiro inquérito envolvendo Lulinha. Comunidades terapêuticas são denunciadas na Comissão Interamericana de Direitos Humanos. Eu sou Ailton Moreno e o Rádio Notícias está no ar.
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0: A Polícia Civil do Distrito Federal deflagrou nesta terça-feira, dia 4, a Operação Rede Interrompida para investigar um grupo suspeito de planejar ataques contra autoridades e estruturas relacionadas às eleições de 2026. As comunicações interceptadas indicavam discussões sobre invasão de edificações, escolha de alvos e recrutamento de pessoas em diferentes estados. Foram cumpridos 8 mandados de busca e apreensão em São Paulo, Pernambuco, Paraná, Rio Grande do Sul e Santa Catarina. Policiais apreenderam armas de fogo, facas, canivetes e materiais com referências ao nazismo e a organizações racistas. A investigação apura possíveis crimes de associação criminosa, incitação ao crime e infrações da legislação de combate ao racismo. O caso não foi enquadrado na lei antiterrorismo. O Conselho Nacional de Justiça aprovou por unanimidade uma resolução que retira a aposentadoria compulsória do rol de sanções disciplinares aplicáveis a magistrados. A medida acompanha o entendimento da primeira turma do Supremo Tribunal Federal e passa a admitir a demissão como uma das punições possíveis para juízes. As sanções disciplinares previstas passam a ser advertência, censura, remoção compulsória, disponibilidade e demissão. A disponibilidade afasta temporariamente o magistrado de suas funções, sem romper imediatamente o vínculo com o cargo.
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0: 7 dos Estados Unidos anunciou exercícios militares com 18 países, incluindo o Brasil, e mudou o nome de sua operação para combater o narcotráfico na América Latina. A operação passou a se chamar Força Tarefa para o Hemisfério Ocidental. A nova fase é uma continuação da Operação Lanças do Sul, iniciada em 2025. Os Estados Unidos afirmam que buscarão aplicar pressão sistêmica total sobre os cartéis de drogas. A medida ocorre após o governo Trump ter inaugurado uma coalizão das Américas de combate aos cartéis, da qual o Brasil não faz parte. A abordagem faz parte de uma estratégia agressiva do segundo mandato do presidente Donald Trump contra o narcotráfico. Seu governo ameaçou utilizar força militar contra os países que não ajudassem a combater tanto o narcotráfico quanto a influência de rivais como Rússia e China no hemisfério. O ministro Flávio Dino, do Supremo Tribunal Federal, autorizou a abertura de um terceiro inquérito envolvendo Fábio Luiz Lula da Silva, o Lulinha. A investigação foi solicitada pela Polícia Federal e apura a atuação de um grupo que teria mantido supostos negócios ilícitos em áreas do governo federal. Na mesma ocasião, Dino autorizou uma quarta investigação sobre vazamento de informações sigilosas relacionadas ao caso. A defesa de Lulinha afirmou receber com tranquilidade a abertura do novo inquérito e cobrou providências contra o que classifica como vazamentos

0: e abertura do novo inquérito e cobrou providências contra o que classifica como vazamentos.
1: Atividade econômica e as futuras demandas da reforma tributária. O primeiro CNPJ neste novo padrão foi emitido para uma filial do Banco do Brasil. Apesar da novidade, a Receita Federal esclarece que os CNPJs já existentes continuam válidos e não precisarão ser substituídos. Neste primeiro momento, novos registros ainda poderão ser emitidos apenas com números, enquanto houver disponibilidade da numeração. A Receita também orienta que empresas, órgãos públicos, instituições financeiras e desenvolvedores de software atualizem seus sistemas para aceitar o novo formato. A falta de adaptação pode causar falhas em cadastros, integrações e processos que utilizam o CNPJ como identificador. A emissão dos CNPJs alfanuméricos será realizada de forma gradual ao longo de 2026, com acompanhamento da Receita Federal para garantir a estabilidade e a segurança do novo modelo. As informações são da Receita Federal. Reportagem Viviane Bessa.
0: A Comissão Interamericana de Direitos Humanos realizará no dia 7 de agosto uma audiência pública em Washington, nos Estados Unidos, sobre violações de direitos humanos em comunidades terapêuticas no Brasil. A audiência foi solicitada pela Associação Brasileira de Saúde Mental e pelo Centro Brasileiro de Estudos de Saúde. As entidades reuniram documentos sobre denúncias de internações involuntárias, restrição de liberdade, isolamento, imposição de práticas religiosas, contenção física e química e precariedade nas instalações. O segundo relatório da Inspeção Nacional de Comunidades Terapêuticas, elaborado pela Procuradoria Federal dos Direitos do Cidadão e pelo Ministério Público do Trabalho, inspecionou 205 instituições. Segundo o documento, todas apresentaram práticas incompatíveis com um tratamento adequado. Entre 2017 e 2020, essas instituições receberam ao menos 560 milhões de reais em recursos públicos.
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0: Venha!
1: Carlinhos! Ô, Carlinhos!
2: Ué, que é isso? Quem é que tá me chamando aí?
1: Ai, Carlinhos, sou eu, o amor da sua vida.
2: O amor da minha vida? Ué, cachaça não fala, que negócio é esse?
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5: Neste segundo bloco, voltamos a conversar sobre cistos no ovário com o Dr. Silvio Braz da Paixão, que é ginecologista. Bom, Dr. Silvio, a gente tem a ouvinte Gleícia Pinheiro de Souza, que também tem dúvidas sobre esse assunto. Ela pede para atendermos a uma amiga dela, que ela não disse o nome, que tenta engravidar, mas não consegue. Ela quer saber se tem relação com cistos que ela teve no ovário.
6: Sim, o cisto de ovário, ele pode ser uma razão que dificulte a mulher engravidar. Nós temos uma doença chamada síndrome dos ovários policísticos. O que que vem a ser essa doença? É uma doença na qual nós temos pequenos cistos, pequenos e vários, múltiplos cistos, ocupando toda a região dentro do ovário. E esses cistos, que podem acometer os ovários, eles podem impedir o período fértil da mulher, ou seja, impedir a ovulação. E aí, por consequência, dificultar uma gravidez. Mas para se diagnosticar se ela tem esses cistos que estão dificultando a gravidez, ela tem que ir ao ginecologista para que ele peça a ela um ultrassom e investigue se essa é uma

0: organismo o absorva. Há em muitas ocasiões que ocorrem exercícios simples, muito volumosos, que também impedem a ovulação e, portanto, a gravidez, eles podem ser aspirados por cirurgias videolaparoscópicas e, com isso, facilitar que, eventualmente, a mulher, num outro momento subsequente, possa engravidar com uma facilidade.
1: Doutor Silvio, vamos atender agora um ouvinte que se queixa de falta de desejo sexual. E essa, doutor, é uma queixa muito frequente aqui no nosso programa. Vamos atender o caso agora da Ariana, que conta que tem 37 anos, é casada, tem 4 filhos. Ela diz que teve a primeira filha aos 25 anos e a mais nova há 4 anos. Conta também que não tem mais desejo sexual, que se acha completamente fria. Ela pergunta se é normal que uma mulher de 37 anos não esteja mais fazendo sexo. Pergunta se ela está doente. Conta também que às vezes tem que fingir prazer quando está com o marido dela, mas que no fundo mesmo ela não sente nada. Ela quer saber se isso é normal. Doutor, essa é uma queixa muito comum entre as mulheres.
0: Adriana, é uma queixa muito frequente. Uma a cada 3 mulheres no Brasil apresentam diminuição do desejo sexual. As mulheres que apresentam diminuição do desejo estão na pós-menopausa, uma das explicações que a gente pode ter para isso pode ser a questão da diminuição da quantidade hormonal, do hormônio circulante, porque a gente sabe que o hormônio feminino tem uma participação também importante na resposta sexual da mulher.
1: Qual é esse hormônio, doutor?
0: É o hormônio, são dois, na verdade. É o estrogênio, que é o hormônio feminino, e a testosterona, que embora muito mais predominante nos homens, a mulher também produz em menor quantidade. Então, a associação do estrogênio com a testosterona contribui numa parcela variável de mulher para mulher, mas contribui para ajudar na resposta sexual. Então, para essas mulheres que estão na pós-menopausa, a terapia de reposição hormonal com enfoque no estrogênio e na testosterona podem contribuir para o incremento, para a melhora do desejo sexual da mulher como um todo. Por outro lado, aquela mulher que está menstruando regularmente, que está na vida reprodutiva dela, ou seja, ela tem os hormônios circulantes satisfatórios, nós não temos como atribuir, via de regra, a questão hormonal, a

0: principal razão pela diminuição do desejo sexual das mulheres ainda está nas questões psicológicas, nas questões de relacionamento, de rotina de relacionamento, ou associados também a quadros de depressão. Então, a diminuição do desejo na mulher, diferentemente da questão do homem, que é mais uma questão erétil, ou a questão da disfunção erétil, aquela questão mais na genitália, a questão da resposta, da diminuição do desejo da mulher é uma questão cerebral, uma questão que merece e ainda está sendo muito investigada pelos cientistas e que ainda hoje não temos uma medicação que realmente tenha se mostrado eficaz no combate à diminuição do desejo sexual feminino.
1: Pode acontecer de mulheres nesse período, nessa idade, o que vocês chamam de idade fértil, ela ter uma diminuição hormonal, doutor?
0: Alguns trabalhos, os trabalhos são conflitantes com relação a isso. Alguns mostram que no período fértil ela teria até um aumento dos hormônios responsáveis pelo desejo sexual, justamente para que com isso favorecesse a fecundação, né, e a perpetuação da espécie. Então, alguns trabalhos apontam para isso, que no período fértil aumentaria o desejo, mas acontece que esses resultados não são consistentes. Há alguns outros trabalhos que não mostram nenhuma alteração hormonal que seja desencadeadora da resposta sexual durante o período fértil.
1: Mulheres que estejam com seus hormônios todos em dia poderiam fazer reposição hormonal para voltar a ter desejo sexual?
0: Não, até agora os estudos não apontam nesse sentido, porque se tem uma preocupação muito grande, porque se ela tem os hormônios circulantes satisfatórios, então não seria essa a causa da diminuição do desejo sexual dela, porque não seria o hormônio responsável, seria outros fatores. E você fazer reposição hormonal numa mulher que tem hormônios circulantes suficientes, você incorre em riscos, por exemplo, de ter um câncer na mama ou um câncer no útero por esse excesso hormonal dado por eventualmente prescrito a uma paciente.
1: Doutor, agora vamos atender uma outra ouvinte que pede para ser chamada de mulher preocupada e que também se queixa de problemas sexuais. Ela fala que não tem folga na vagina na hora da relação sexual. Conta que já foi a vários médicos e que nunca descobriram a causa. Ela diz que por isso o sexo perdeu a graça para ela. Ela diz que tem 53 anos, sente um calorão no corpo, pois ela já está na menopausa, e isso junta outras coisas, ela diz que fica muito difícil então ter relação sexual. Por um acaso, doutor, a falta de lubrificação nesse período da menopausa poderia ser a causa dessa queixa da ouvinte?
0: Muito provavelmente. Essa questão dela relatar que não tem folga, na verdade, o que acontece é que com a diminuição hormonal que acontece, né, de diminuição de estrogênio, que é o hormônio feminino que acontece com a menopausa, um dos principais sintomas clínicos que acontece é justamente a secura, o ressecamento vaginal, a falta de lubrificação vaginal. E essa falta de lubrificação durante o ato sexual vai levar o quê? Ao desconforto, à dor durante o ato. E aí, essa dor leva nesse desconforto, leva a falta do prazer, a desmotivação, e aí acaba diminuindo, dificultando o orgasmo, diminuindo o desejo sexual e gerando com isso um ciclo vicioso. Dor diminui o desejo e essa diminuição de desejo também vai motivando mais a dor ainda, porque não ocorre a lubrificação mínima.
1: O que ela pode fazer, doutor, para solucionar o problema dela?
0: Né? Isso, no caso dela, além dessa queixa da secura, ela tem a queixa dos calores. Então, certamente, ela é uma séria candidata a fazer uma reposição hormonal. Essa reposição a ajudaria no sentido de que aumentaria a lubrificação vaginal dela, diminuindo a dor e diminuiria esses calorões que ela reclama. E aí, só que para fazer essa reposição, ela precisa, antes disso, fazer alguns exames que deem a ela segurança para que ela possa fazer essa reposição hormonal. Ela deve fazer alguns exames de mamografia antes, um exame de ultrassom para avaliação dos órgãos genitais femininos, o útero e os ovários, antes de fazer uma reposição hormonal. Deve procurar um ginecologista, porque é uma séria candidata a fazer uma reposição hormonal e, com isso, debelar esses sintomas que ela refere.
1: Doutor, os lubrificantes sexuais poderiam ajudá-la na hora do sexo?
0: Podem. Eles podem ajudar na hora do sexo, sim. Eles têm um efeito ali bem circunscrito, é uma alternativa que pode se lançar, principalmente naquelas mulheres que, por alguma razão, algum motivo, não possam fazer reposição hormonal. A vantagem da reposição hormonal em relação ao uso do lubrificante, no caso dessa ouvinte, é que ele combateria não só o ressecamento vaginal, como atuaria também na questão dos calores que ela refere e também na questão do desejo sexual. Podia também contribuir, no caso dela que já está na menopausa, para melhorar um pouco o desejo sexual, motivá-la mais para o ato sexual.
1: Bom, doutor, nosso último caso de hoje é de uma ouvinte que se identifica como Ariana do Brasil. Ela conta que foi ao ginecologista e que o diagnóstico dela foi de uma hérnia na vagina. De acordo com ela, o seu intestino está entrando na vagina. Ela conta também que às vezes sente dores no ânus e na vagina. Quando tosse muito ou quando pega algo muito pesado, ela não consegue segurar a urina. Ela conta que

0: tem dois filhos, mas que nenhum dos filhos foi parto normal. Os dois foram cesariano. E o médico disse que ela tem que fazer uma cirurgia de períneo para resolver o problema dela. De acordo com o médico, a causa desta hérnia foi o excesso de trabalho pesado que ela teve ao longo da vida dela. Ela quer saber se isso é sério e se ela pode continuar a vida normalmente. Ela pede uma orientação, doutor, para saber o que ela deve fazer.
1: Certo, Adriana. No caso dessa ouvinte, muito provavelmente ela deve ter essa hérnia na vagina que ela se refere, na verdade, é o que nós chamamos de queda da bexiga, na verdade. Mesmo tendo tido partos normais, ela pode, pela própria atividade profissional que desempenhou, pelo excesso de esforço físico que fez ao longo da vida, pode acabar forçando a pelve, fazendo com que, eventualmente, a bexiga acabe se exteriorizando pela vagina e ela acha que é uma hérnia, né? Que é o intestino saindo, mas na verdade não é isso. É uma queda de bexiga. A queda de bexiga, ela ter a correção via de regra, a correção cirúrgica, e muitas vezes ela é feita justamente para poder não só restabelecer a localidade habitual dos órgãos pélvicos, mas também para combater uma coisa muito frequente associada a essa queda de bexiga, que é justamente a incontinência urinária, é a perda urinária, os pequenos esforços que cada vez acontece com maior intensidade e frequência dessas mulheres que têm essa queda de bexiga.
0: Doutor, e causa dor?
1: A dor, na verdade, a queda de bexiga em princípio não é o principal sintoma, né, associado. Eventualmente ela pode ter uma dor, porque com essa exteriorização ela pode ficar mais suscetível, mais exposta a uma infecção urinária frequente. Então a infecção urinária seria uma causa mais frequente de dor na paciente que já tem cistocélia de repetição. Mas o principal sintoma de quem tem a queda de bexiga é principalmente a perda urinária aos esforços.
0: Doutora, ela termina a carta dela fazendo um apelo para que todas as mulheres não façam como ela fez, de trabalharem com serviços pesados, os chamados serviços para homens, né? O que acontece quando a mulher carrega peso demais? O que acontece no corpo da mulher nessa hora?
1: Então, essa questão dessa sobrecarga aqui para um corpo que não está preparado, porque o homem é muito mais preparado para peso do que mulher. Então, no caso da mulher, isso força muito a região pélvica, podendo favorecer a queda da bexiga, a queda do próprio útero também pode acontecer, fragiliza esses ligamentos, causa muito problemas de coluna, né? A parte osteomuscular da mulher fica bastante afetada, ela tem maior tendência a ter hérnia de disco. Ela pode ter, durante a menopausa, aqueles sintomas que surgem de dor articular com a menopausa, enfim, eles podem se tornar mais intensos, mais significativos nessa fase da vida da mulher. Então, o que a gente orienta é que, na verdade, na medida do possível, a mulher evite essas situações que gerem estresse ao corpo físico, respeite os limites do próprio corpo e procure desempenhar atividades, se for possível, que respeitem o fato dela ser mulher e, portanto, ser menor preparada para essas atividades que exigem maior preparo físico.
0: Doutor Silvio, muito obrigada pela sua participação aqui no nosso programa mais uma vez.
1: Eu que agradeço, Adriana.
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1: 10 anos após os Jogos Olímpicos do Rio de Janeiro, as trajetórias de alguns dos maiores astros da competição seguiram caminhos bem diferentes. Enquanto Michael Phelps encerrou a carreira e hoje atua em projetos ligados à saúde mental e ao desenvolvimento da natação, Usain Bolt se dedica aos negócios e à vida familiar após a aposentadoria. Já Simone Biles superou desafios pessoais e voltou ao topo da ginástica mundial, enquanto o judoca Teddy Wiener segue em atividade e ampliou sua coleção de títulos, consolidando ainda mais seu legado no esporte.
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0: 11:02.
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chegando, meu Brasil. Cheguei chegando. Cheguei chegando na melhor programação. É o programa Rádio Escuta, que chegou pra tocar e trazer um sucesso. Um sucesso melhor do que o outro, sem sombra de dúvida. Por aqui, Wilson Meirelles, pra te fazer essa companhia. E o programa Rádio Escuta já está.

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1: De volta aí pra falar as novidades do Primavera Sound de São Paulo, hein? O Primavera Sound de São Paulo 2026 anunciou nos últimos dias os valores dos ingressos e a divisão do line-up por dia. O evento será nos dias 5 e 6 de dezembro no Autódromo de Interlagos. Gorillaz vão se apresentar. Além disso, foi confirmada a participação da produtora colombiana Arca como uma das principais atrações do segundo dia, no domingo. A venda geral já começou, inclusive. Primavera Pass, acesso dos dois dias, a inteira sai a 1.530. Primavera Day, um dia, R$850 a inteira. E a área VIP sai a partir de R$2.000. Além de Gorillaz, Gabi Amarantos, Duquesa, Zé Barra e outros participarão do evento. Fique ligado, amanhã eu volto com mais notícias do mundo da música. Até lá, tchau.
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3: O melhor do sucesso na melhor programação é o programa Rádio Escuta. 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

0: sucesso, Gustavo Lima, Bala Alojada. E aí, curtiu?
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2: Onze horas e 36 minutos.

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Poxa, e acabou se emocionando muito com a homenagem, né? Incrível! Cariúcha ganhou uma homenagem pra lá de especial na Paraíba. A apresentadora da Rede TV teve o rosto eternizado em um mural na entrada do polo turístico de Cabedelo, lá na região metropolitana de João Pessoa, em uma obra assinada pelos artistas Leila e Willis Graffiti. Nas redes sociais, ela agradeceu o carinho. Que honra! Fui surpreendida com esse mural incrível. É emocionante ver minha história.

meus amigos, eu já estou de volta por aqui na melhor programação e você tá participando, conta pra mim, mande áudio, mande sua mensagem pra nossa programação ficar melhor, por isso que eu sempre falo, né? Você também participa, manda aí, oi Wilson, eu tô aqui ó, na melhor programação com o programa Rádio Escuta Tocando.

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0: 11:54.
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2: A cada 100 quilômetros que você anda de ônibus, você fica devendo o plantio de uma árvore. Você sozinho. Se você tiver carro, do mais simples, 1.0, a gasolina, a cada 100 quilômetros rodados, você está devendo o plantio de 7 árvores. Quer saber por quê? É porque você emitiu gás carbônico, ou CO2, que polui o ar que a gente respira. Se você usa ônibus, expeliu 800 quilos de gás carbônico, ou carbono, né? Se você usa carro, a cada 100 quilômetros, você sujou o nosso ar com mais 6.242 quilos de CO2. Se você entendeu este começo de conversa, fica mais fácil saber por que os líderes mundiais do G8 decidiram o seguinte: vamos todos fazer um esforço conjunto para combater o aquecimento global provocado pela emissão global de carbono. E os líderes fizeram a seguinte jura: vamos reduzir as emissões em 50%, pela metade. Sabe até quanto? Até o ano de 2050. Isso mesmo, 2050. Até lá, a gente continua respirando esse mesmo ar. E sabe quem mais suja o ar com esse tal de carbono? Estados Unidos, Índia, China, Austrália, Reino Unido, Alemanha, França, Canadá, Itália. Só para terminar, o que é G8? É o grupo dos 7 países mais desenvolvidos do mundo, mais a Rússia. Quais os 7? Estados Unidos, Reino Unido, Alemanha, Japão, França, Canadá e Itália. Juntos, eles somam 58% do produto interno bruto mundial, o famoso PIB, e produzem mais, expelem mais o quê? Carbono, que suja o quê? O nosso ar, né? O ar que você, eu, todos estamos agora mesmo respirando. E a sua parte, já pensou nisso?
1: É da sua conta.
2: Então, tá.
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0: a gente tem que dizer assim, tchau Brasil, obrigado pelo carinho, pela sua audiência. Vem aí, mais um campeão de audiência, não saia da sintonia e eu retorno na nossa próxima edição, se Deus nos permitir. Fui!
1: Você

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1: A Polícia Civil do Distrito Federal deflagrou nesta terça-feira, dia 4, a Operação Rede Interrompida para investigar um grupo suspeito de planejar ataques contra autoridades e estruturas relacionadas às eleições de 2026. As comunicações interceptadas indicavam discussões sobre invasão de edificações, escolha de alvos e recrutamento de pessoas em diferentes estados. Foram cumpridos 8 mandados de busca e apreensão em São Paulo, Pernambuco, Paraná, Rio Grande do Sul e Santa Catarina. Policiais apreenderam armas de fogo, facas, canivetes e materiais com referências ao nazismo e a organizações racistas. A investigação apura possíveis crimes de associação criminosa, incitação ao crime e infrações da legislação de combate ao racismo. O caso não foi enquadrado na lei antiterrorismo. O Conselho Nacional de Justiça aprovou por unanimidade uma resolução que retira a aposentadoria compulsória do rol de sanções disciplinares aplicáveis a magistrados. A medida acompanha o entendimento da primeira turma do Supremo Tribunal Federal e passa a admitir a demissão como uma das punições possíveis para juízes. As sanções disciplinares previstas passam a ser advertência, censura, remoção compulsória, disponibilidade e demissão. A disponibilidade afasta temporariamente o magistrado de suas funções, sem romper imediatamente o vínculo com o cargo.
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0: ouvinte, hoje é dia 5 de agosto, hoje é Dia Nacional da Saúde. Tem aniversário de Natália Kimber, atriz brasileira, apagando as velhinhas hoje, parabéns. Tempo, em 1963, os Estados Unidos, a Inglaterra e a União Soviética assinaram um tratado para a proibição de testes nucleares. Em 1973, acontecia o lançamento da sonda espacial soviética Marte 6. Em 1974, em Bangladesh, grandes inundações atingiram mais de um terço do país. Em 2016, ocorria a cerimônia de abertura dos Jogos da 31ª Olimpíada no estádio do Maracanã, no Rio de Janeiro. E em 2022, morria Jô Soares, humorista, apresentador de TV, escritor e ator brasileiro. A gente fica por aqui com a agenda do rádio. Amanhã tem mais pra você. Até lá.
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isso aconteceu, eu acho que eu não tinha programa ainda. Não me recordo. Mas aí passou. Passou. E a gente não tocou no assunto. Mas agora, esse assunto volta a ser pauta. Por causa de quê? Porque nos últimos dias, vou explicar resumidamente a história. Um vídeo envolvendo o cantor Zé Felipe, ex-marido de Virgínia Fonseca, esse vídeo ganha uma grande repercussão nas redes sociais. Por quê? A gravação foi feita durante o aniversário do cantor Leonardo, pai do artista, avô do menino. Nas imagens, o filho caçula de Zé Felipe, de apenas um ano, é questionado em tom de brincadeira sobre o que vai dar para as meninas. Um ano. Aí dizem que a Xuxa erotiza o show dela. É a Xuxa com a virilha que erotiza o show dos altinhos.

Carlinhos e Altões. Voltando, então vejam vocês, uma criança de um ano, o pai pergunta o que vai dar para as meninas. E ele, a criança, né, o menino, aponta para o piruzinho e responde: pau. O episódio reacendeu o debate sobre a sexualização precoce. Os exemplos dados pelos adultos e a exposição de criança nas redes sociais. Afinal, nessa idade, a criança não compreende o significado do que diz, mas aprende por meio das referências e comportamentos que presencia. Isso é uma educação machista babaca que impõe ao garoto ser um pegador, ser um comedor. Por quê? Porque ele é macho. Vai ser um macho top, alfa. Pois é, a repercussão foi tão grande nas redes sociais que o caso resultou em 3 denúncias registradas no Ministério dos Direitos Humanos por meio do Disque 100. Posteriormente, denúncias encaminhadas aos órgãos competentes para análise. E aí está sendo analisada

0: análise. E aí está, está sendo analisada o que os pais ensinam. Então essa resposta aqui é uma resposta de uma criança de um sertanejo. É um mundo machista. O agro é macho. Todo mundo que está ali envolvido no agro tem que ser macho, pegador, comedor. Se não for, sai fora. Ainda existe. Ainda existe. E eu pergunto então a você.
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0: Mas é brincadeirinha. Ah, sei, é brincadeirinha. Mas de qualquer maneira, eu quero saber o seguinte: Zé Felipe, você condena ou você absolve essa atitude machista com seu filho de apenas um ano? Muito boa tarde. Que maravilha receber vocês. Queria também hoje mandar, ela me pediu, me manda um beijo. Então, vou mandar um beijo. Aliás, como me pedem beijos,

0: É impressionante, mas hoje o beijo vai para Sofia Gilda. Sofia Gilda é uma pessoa ativa, atuante, não dá a mínima importância para a idade que tem, ela tem 78 anos assumidíssimos. E Sofia Gilda, com 78 anos, vive, curte e ainda faz um bolo de laranja espetacular. Então eu quero mandar um beijo pra você. Não é interesse pelo bolo, não, mas tudo bem, né? Mas é muito gostoso o bolo de. É a marca registrada dela. Ela chega com um bolo, todo mundo sabe. Sofia Gilda. E pra você também. Não fica enciumado, não. Enciumada, não.
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0: Não é a primeira vez que isso acontece e não será a última, né? Mães que botam filhos no mundo sem vocação, né, maternal, não adianta. Essa mãe aqui abandona os filhos em casa para curtir, né, um rolê, não sei onde,

0: Negócio impressionante. Essa mulher tem que ser presa. Da mesma maneira que a gente quer rigor pro cara que não paga a pensão, mãe que não dá atenção, também tem que ser presa. Agora, mas e aí as crianças? Então ela tem que ficar cuidando das crianças. Eu entendo que nessa coisa toda, o prejuízo maior será das crianças se essa mulher for presa. Por quê? Porque quem vai cuidar dessas crianças? Mas é incrível essa situação. Mas tem que ter alguma punição para que ela sinta que ela é uma irresponsável e que não pode tratar a criança, seus filhos e parentes dessa maneira.
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0: Bom, antes do Conecta aqui, eu quero dizer que eu me conectei hoje, porque me falaram, e ela é top na Globoplay, é primeiro lugar, top trend, tá em primeiro lugar. Você vai lá na lista dos mais vistos, tá lá, Jogada de Risco. Uma produção do Cauê Raymond. Então é uma história que mostra bastidores do futebol. Ali ninguém presta. É uma coisa de louco, ninguém presta. E ao mesmo tempo, mostra a vida dos jogadores. Os segredos, os mistérios, os gostos ocultos. E isso tudo de uma forma explícita, tão explícita que quando eu comecei a ver a série, eu digo, meu Deus, eu acho que eu errei. Eu tô vendo um hard film, eu tô vendo um filme de adulto. Porque a primeira cena já era assim uma coisa de que, meu Deus, mas é isso? É isso? Era. Eu estava na série certa e encarei lá uma cena absolutamente adulta. Muito bem. Passou e tal, e aí a gente começa a envolver nessa trama, muito erotismo, muito sexo, mas aí tem um jogador interpretado, ele é muito bom, a Letícia Colim faz o papel da Rita na série, ela é uma agenciadora de meninas, ela tem um book rosa, e é ela que fornece as meninas para, enfim. Bom, a Letícia Colim

fazer uma foto da Blitz que o próprio namorado escondido manda pra imprensa. Olha só que namorado safado, ele faz glu-glu e ainda faz sacanagem desse tipo, né? De mandar a foto. Muito bem, aí começou, vazou a foto e todo mundo começou a dizer: ih, fulano de tal, é isso, é aquilo. Corta essa cena, vai pro vestiário. Acho que antes ou depois de um jogo, foi depois de um jogo, um jogador argentino começa a chamar ele, tá no, todo mundo no vestiário, alguns de toalha e outros pelados. Uma coisa assim, bem, bem despojada. E aí um argentino, que também estava lá pelado no frontal, chegou e disse: maricona, maricona, maricona, o tez é biado. Bom, aí o cara... Sabe quem é o cara que faz o papel do jogador gay enrustido? É nada mais, nada menos do que aquele que fez na Vale Tudo o papel do André. O André, lembra que namorou aquela mulher mais velha? É o Bruno Ferreira. Breno Ferreira. É o Breno Ferreira que faz esse papel do jogador gay enrustido. E aí nessa, uma coisa impactante, porque no meio da coisa... O que você está querendo? E a câmera pega um no frontal de 5 segundos do Breno. Entendeu? O negócio, eu digo: ih, gente, onde é que isso vai parar? Pô, é impressionante. A série é toda em cima de denúncias, mas cravejada de erotismo, de sexo, e sexo sem limites, sexo sem pudor, sexo sem, como é que eu poderia dizer? É o sexo em todas as suas fantasias. Então eu quero dizer que o Cauê Raymond realmente, quando produziu isso, deveria estar num processo, porque a série é boa, mas tem um erotismo, ao meu ver, desnecessário. Uma outra coisa, tudo bem, mas o que a gente está vendo é assim, frontal, o tal do o Breno com o brinquedo, isso tudo aí eu acho que é desnecessário, mas tá lá. E se você quiser ver, é só, né, chegar na Globoplay e clicar.

criação ou lenda antiga. Pelo contrário, ele é um bem real. Eu lhe devo minha vida, pois meu herói é você, pai. E neste dia tão especial, é comemorado o Dia dos Pais, em que celebramos a grandeza de todos os pais. Diariamente, é você que dá o melhor exemplo do homem, do pai de família, do herói, que conquista todos os seus objetivos com muita garra e amor. Parabéns a todos os pais pela passagem do seu dia.

0: Boa tarde para você, José Fabiano.
1: Boa tarde, Canásio.
0: E aí, as notícias?
1: Marcelo Alcântara, de 40 anos, morreu após ser baleado ao tentar fugir de um assalto na tarde desta terça-feira em Olaria, zona norte do Rio. Câmeras de segurança de uma área residencial registraram toda a movimentação. Segundo informação de populares, a vítima caminhava pela calçada segurando um copo térmico quando foi abordado por um suspeito numa motocicleta que usava blusa semelhante à de servidores do mototáxi. O suspeito anunciou o assalto. Marcelo se assustou e tentou correr. De acordo com as primeiras informações, a vítima seria autista e era morador da região. Ela foi atingida por pelo menos dois tiros, um na perna e outro no tórax. Após os disparos, o criminoso fugiu na motocicleta. Bombeiros do quartel de Ramos foram acionados para a ocorrência na rua Drummond. Ao chegarem no local, constataram que moradores já haviam socorrido Marcelo para o Hospital Balbino, também em Olaria. A vítima não resistiu aos ferimentos e morreu na unidade de saúde. O caso foi registrado na Delegacia de Polícia da Penha e encaminhado à Delegacia de Homicídios da capital, que dará prosseguimento às investigações. Ministro Fachin apresenta novas regras de conduta para magistrados.
2: O ministro Edson Fachin, presidente do Conselho Nacional de Justiça, apresentou hoje uma proposta para a criação de regras para prevenir e lidar com o conflito de interesses na atuação de juízes. Fachin, que também preside o Supremo Tribunal Federal, afirmou que o tema é prioritário, vital para o Poder Judiciário. Trata-se de consolidar a ética como cultura organizacional. O ministro destacou dados da gestão dele à frente do colegiado e informou que 14 magistrados foram afastados desde que ele assumiu o CNJ.

0: STJ. A minuta da resolução traz regras para disciplinar a participação de juízes em eventos privados, recebimento de presentes e atuação de escritórios de advocacia de parentes dos magistrados nos tribunais.
1: Organizadores do Rock in Rio revelam curiosidades da edição 2026.
2: Faltando um mês para a abertura oficial do Rock in Rio, a organização do festival, bailarinos distribuídos pelos palcos e espaços do evento. Ana Clara Sherman, diretora de produção artística do festival, revelou algumas

0: pelos palcos e espaços do evento. Ana Clara Sherman, diretora de produção artística do festival, revelou algumas dos quadrados de grama sintética.
1: Tricolores e Cruz Maltinos se empolgam com decisão no Maracanã.
2: Quase 50 mil ingressos já foram vendidos para o clássico entre Fluminense e Vasco. Maracanã, bola rola às 9:30 da noite. Depois de um público baixo no jogo de ida, a volta que define quem vai às quartas de final da Copa do Brasil promete ter estádio lotado. Lembrando que quem vencer avança e um novo empate leva a decisão da vaga para os pênaltis.
1: Agora na Rua Santa Luzia, no centro do Rio, céu nublado, temperatura de 27 graus.
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4: Então o assunto é polêmico, já aconteceu, mas agora é retomado. Por quê? Porque a coisa está sendo observada pela justiça, né? Foram encaminhados aos órgãos competentes 3 denúncias registradas no Ministério dos Direitos Humanos. Que denúncias são essas? Referentes a um vídeo do cantor Zé Felipe, ex-marido da Virgínia, né? Dessa influencer, que no aniversário do cantor Leonardo, pai do artista, avô da criança, chegou lá em tom de brincadeira sobre o menino. Pegou o menino um ano. Isso é uma erotização, não é aquela, esses caras puritanos que vem um show da Xuxa virilha e começa a inventar coisas. Não, a erotização precoce tá aqui nesse tipo de formação. Isso aqui é uma, o cara é obrigado a ser homem. Ninguém se obriga a nada. O gênero tá aí, ele que seja o que quiser ser. Mas o Zé Felipe, eu perguntei, seria culpado ou inocente nessa brincadeira? Vamos ouvir a primeira participação.
5: Cada um cuida do seu filho, porque ninguém paga as suas contas. Na hora que o filho fica doente, é o pai que tem que cuidar. Mas na hora que o filho vira homossexual, alguma coisa assim, né, todo mundo apoia, mas o filho é de quem cuida, entendeu? Filho de quem cuida, é o pai tem que cuidar.
4: Então pronto, que cuide, mas não precisa mostrar na internet uma babaquice dessa, entendeu, meu irmão? Eu não tô me intrometendo na educação do filho do Zé Felipe. Agora, a partir do momento em que ele expõe seu filho, entendeu, meu irmão? A uma situação dessa, pronto, não tem nada a ver com o pai, educa, ninguém tem nada a ver com isso. Tem sim, porque ele mostrou. Entendeu, meu irmão? É isso. Segunda.
6: Boa tarde, canal. Márcio da CDD. Canado, sobre a enquete que estão falando a respeito de hoje, quem nunca, quando criança, seus filhos fizeram tal tipo de brincadeira ou brincaram assim com as crianças? Pô, você tá virando um nojo de verdade. Um nojo de verdade. Você pode fazer mais nada se tomar qualquer tipo de atitude, seja com mulher, com homem, com criança, independente do que seja, se torna uma fábula de agressões que uma pessoa para com a brincadeira. Ridículo, ridículo. Márcio da CDD.
4: E eu não sigo você não, tá? Porque infelizmente você tá completamente equivocado. Isso aqui é erotização de menor. Isso de repente se enquadra, tá? Essa sexualização precoce. A criança não tá compreendendo nada, tá repetindo o que o pai manda. Então não é, ninguém aqui é puritano, tá entendendo? Ninguém é puritano. Mas expor uma criança de um ano é uma resposta dessa, se você acha normal, tudo bem, eu respeito, mas discordo. Mais uma.
7: Fala, Canazio, André de Santíssimo. Ah, é uma atitude condenável, pô. Esse maluco é bobão, pô, bobão pra caramba. Esse pessoal tem que acabar com esse negócio que homem tem que comer todo mundo, tem que pegar todo mundo, tem que ser o gostosão, caraca. Aí tu vê aqueles caras lá de Copacabana, que não é moleque mais. São moleque na atitude, mas já são homem pra responder. E marcava lá, aí as meninas ficavam lá Chegava lá, era emboscada pra...

0: Zé Felipe é mó bobão, pô. É mó bobão, cara bobo. Vou te falar, eu quando era novo não pegava ninguém. Não deixei de virar homem, continuei homem. E não tem que comer todo mundo mesmo, não. Isso aí é mó balela. Entendeu? E às vezes esses caras pegam todo mundo, mas também às vezes eles gostam de trocar, eles gostam de vir de ré também. Tamo junto, abraço.
1: Pô, o André falou tudo, né? O André falou tudo, uma pessoa sensata, equilibrada, que não deixou de ser macho pelo fato de, né, de ser como ele é, né? É isso que é o problema, você é obrigado a ser macho. Não, você tem que ser homem. Dá pra entender que macho se refere a reino animal, o macho e a fêmea. O macho pega a fêmea. A fêmea dança a dança do sexo para o macho. Agora, nós somos pessoas, seres humanos. Tem esse negócio de macho, fêmea. Parabéns, André. Mais um.
2: Boa tarde, canário. Olha, canário, isso aí, antigamente, o pai, os tios, isso é normal. Como a rede social hoje viralizou e com essas coisas. Agora, feio é uma velha, um velho mostrando as partes ímpar, as virilhas.
1: Agora você.
2: Mas tem nada a ver, o agro não tem nada a ver com isso. Isso é coisa que já levam para o outro lado da política. Aqui é João de Pernambuco.
1: João de Pernambuco. Você estava indo tão bem, João de Pernambuco.

vivo, né? A Luz Melodia tá sempre na nossa lembrança, tá sempre no nosso coração. Ele morreu em 2017, aos 66 anos. Mas o seu sucesso

0: Então fica aqui a nossa homenagem, linda música, né? A gente recorda o Luiz Melodia como se ele tivesse vivo, engraçado isso, né? Eu repito, morreu em 2017, precocemente, aos 66 anos. A nossa homenagem a esse talento que com Pérola Negra marcou as nossas vidas.
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2: 5 de agosto de 2026. Grupo extremista planejava explodir prédio durante debate presidencial. CNJ aprova fim da aposentadoria compulsória como punição máxima a juízes. Dino autoriza a abertura do terceiro inquérito envolvendo Lulinha. Comunidades terapêuticas são denunciadas na Comissão Interamericana de Direitos Humanos. Eu sou Ailton Moreno e o Rádio Notícias está no ar.
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A Polícia Civil do Distrito Federal deflagrou nesta terça-feira, dia 4, a Operação Rede Interrompida para investigar um grupo suspeito de planejar ataques contra autoridades e estruturas relacionadas às eleições de 2026. As comunicações interceptadas indicavam discussões sobre invasão de edificações, escolha de alvos e recrutamento de pessoas em diferentes estados. Foram cumpridos 8 mandados de busca e apreensão em São Paulo, Pernambuco, Paraná, Rio Grande do Sul e Santa Catarina. Policiais apreenderam armas de fogo, facas, canivetes e materiais com referências ao nazismo e a organizações racistas. A investigação apura possíveis crimes de associação criminosa, incitação ao crime e infrações da legislação de combate ao racismo. O caso não foi enquadrado na lei antiterrorismo. O Conselho Nacional de Justiça aprovou por unanimidade uma resolução que retira a aposentadoria compulsória do rol de sanções disciplinares aplicáveis a magistrados. A medida acompanha o entendimento da primeira turma do Supremo Tribunal Federal e passa a admitir a demissão como uma das punições possíveis para juízes. As sanções disciplinares previstas passam a ser advertência, censura, remoção compulsória, disponibilidade e demissão. A disponibilidade afasta

0: de suas funções sem romper imediatamente o vínculo com o cargo.
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0: 7º dos Estados Unidos anunciou exercícios militares com 18 países, incluindo o Brasil, e mudou o nome de sua operação para combater o narcotráfico na América Latina. A operação passou a se chamar Força Tarefa para o Hemisfério Ocidental. A nova fase é uma continuação da Operação Lanças do Sul, iniciada em 2025. Os Estados Unidos afirmam que buscarão aplicar pressão sistêmica total sobre os cartéis de drogas. A medida ocorre após o governo Trump ter inaugurado uma coalizão das Américas de combate aos cartéis, da qual o Brasil não faz parte. A abordagem faz parte de uma estratégia agressiva do segundo mandato do presidente Donald Trump contra o narcotráfico. Seu governo ameaçou utilizar força militar contra os países que não ajudassem a combater tanto o narcotráfico quanto a influência de rivais como Rússia e China no hemisfério.

0: alfanumérico. O primeiro registro com letras e números foi emitido na última sexta-feira, dia 31 de julho, marcando uma nova etapa na identificação das pessoas jurídicas no Brasil. A mudança tem como objetivo ampliar a capacidade de emissão de novos cadastros e preparar o sistema para acompanhar o crescimento da atividade econômica e as futuras demandas da reforma tributária. O primeiro CNPJ neste novo padrão foi emitido para uma filial do Banco do Brasil. Apesar da novidade, a Receita Federal esclarece que os CNPJs já existentes continuam válidos e não precisarão ser substituídos. Neste primeiro momento, novos registros ainda poderão ser emitidos apenas com números, enquanto houver disponibilidade da numeração. A Receita também orienta que empresas, órgãos públicos, instituições financeiras e desenvolvedores de software atualizem seus sistemas para aceitar o novo formato. A falta de adaptação pode causar falhas em cadastros, integrações e processos que utilizam o CNPJ como identificador. A emissão dos CNPJs alfanuméricos será realizada de forma gradual ao longo de 2026, com acompanhamento da Receita Federal para garantir a estabilidade e a segurança do novo modelo. As informações são da Receita Federal. Reportagem Viviane Bessa.
1: A Comissão Interamericana de Direitos Humanos realizará no dia 7 de agosto uma audiência pública em Washington, nos Estados Unidos, sobre violações de direitos humanos em comunidades terapêuticas no Brasil. A audiência foi solicitada pela Associação Brasileira de Saúde Mental e pelo Centro Brasileiro de Estudos de Saúde. As entidades reuniram documentos sobre denúncias de internações involuntárias, restrição de liberdade, isolamento, imposição de práticas religiosas, contenção física e química e precariedade nas instalações. O segundo relatório da Inspeção Nacional de Comunidades Terapêuticas, elaborado pela Procuradoria Federal dos Direitos do Cidadão e pelo Ministério Público do Trabalho, inspecionou 205 instituições. Segundo o documento, todas apresentaram práticas incompatíveis com um tratamento adequado. Entre 2017 e 2020, essas instituições receberam ao menos 560 milhões de reais em recursos públicos.
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4: Então, Zé Felipe é culpado ou inocente naquele vídeo onde ele pergunta ao seu filho de um ano que vai dar para as meninas e ele segurando lá o pirulito chega e diz pau. Como é que se diz? A reflexão é essa. Vamos lá. João de Belfor Roxo.
5: Boa tarde. Eu gostaria de dar minha opinião sobre o tema abordado aí. Realmente, quando a gente estimula uma criança a sexualidade, isso é perigoso. Mas eu também não concordo com essa fala de que, quando crescer, decide. Não existe isso. A gente nasce homem e nasce mulher. Isso é uma decisão que a gente já nasce desde o ventre. Ou a gente nasce homem ou nasce mulher. Não tem esse negócio de escolher. Essa escolha não está na nossa mão. Isso aí já foi dado por Deus, já no ato do nosso nascimento. Essa é a minha opinião.
4: Ok, Jean, você tem a sua opinião que só existe homem e mulher, mas hoje a gente já não pergunta mais o sexo, a gente pergunta o gênero. Por causa de quê? Porque hoje você tem aquilo que Deus criou da forma como ele quis criar e que nasceu e que merece o nosso amor, que são as diferenças. São aqueles que formam as chamadas minorias. E elas têm que ser respeitadas porque elas existem. Nós aqui não estamos inventando coisa. Elas existem. Mais uma.
6: Boa tarde, Canazes. Aqui é Adriana de Nilópolis. O que eu tenho a dizer é que péssima educação que estão dando para esse menino. Imagine quando ele crescer e virar rapaz. Vai fazer o que quer, que der na cabeça, porque não teve educação. E sobre esse senhor aí que falou sobre as veias da virilha, que mostra a virilha que é feio? Feio não é isso não, meu senhor. Não é nada mais feio do que isso, mostrar virilha, essas mulheres de mais idade. Feio é os velhos babões, pagando as novinhas. Isso é que é feio, o que mais acontece. Fica a dica.

0: Adriana mandou ver. Vamos ser. Mais, pode ser mais uma? Vamos lá, mais uma.
1: Oi, Canazzo, boa tarde. Célia de Campo Grande. Como é que a gente pode condenar o Zé Felipe, que tem um pai, tem 7 filhos, cada um de uma mulher? Inclusive o último, mas foi plenamente chifre legal, entendeu? Então, que essa criança, Zé Felipe, pode sugar de um pai desse? Só que vai passando de pai para filho, né? Infelizmente.
0: Beijo. Beijo. Eu queria agradecer todas as participações. Tem muito mais, mas infelizmente nós não temos tempo. Mas a gente percebe ainda que existe preconceito, discriminação, que existe o machismo estrutural. É uma tristeza a gente perceber que ainda falta muito para que as pessoas possam ter a liberdade de serem o que quiserem ser.
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3: O atacante chileno Carlos Palacios, ex-Vasco e Internacional, e atualmente no Boca Juniors, está sendo investigado pela Justiça do Chile em uma operação contra uma organização suspeita de narcotráfico. A investigação ganhou força após a prisão de Sebastião Soto Guerra, sogro do jogador, apontado pelas autoridades como um dos líderes do grupo criminoso. Durante a operação, foram apreendidos mais de uma tonelada de drogas, armas, veículos de luxo e dinheiro em espécie. Segundo a apuração, um dos imóveis alvo da polícia é alugado pela companheira de Palacios e teria despesas pagas pelo atacante. Além disso, um veículo registrado em seu nome também foi relacionado à investigação. Apesar de ser alvo das apurações, Palacios não foi indiciado nem preso, e as autoridades seguem investigando se os bens ligados ao jogador têm relação com as atividades da organização criminosa.
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1: Celulares em Brasília entrou para a nossa sala VIP depois de protagonizar um gesto que emocionou o Brasil. Durante uma corrida de aplicativo, o motorista que a conduzia contou que estava trabalhando sem parar para conseguir pagar um exame urgente da esposa, que está internada e grávida de 7 meses. No momento, viralizou e já soma quase 2 milhões de visualizações. Mas a corrente do bem não parou por aí. Depois da repercussão, dezenas de pessoas procuraram Suzy, dizendo que também queriam ajudar a família. Agora, ela tenta reencontrar o motorista para entregar novas doações e conectar todos que desejam contribuir. Essa história mostra que um único gesto de solidariedade pode inspirar milhares de outros. E que gesto é esse? Um gesto de amor. Gente, em tempos em que tantas notícias falam de conflitos, intolerância, atitudes como a de Suzy, nos lembram que o amor ainda existe e que fazer o bem continua sendo contagiante. Que maravilha! Porque às vezes tudo que alguém precisa é de uma pessoa disposta a estender a sua mão. Por isso, Suzy, hoje a nossa sala VIP é todinha sua. Que sua atitude inspire mais pessoas.

0: carinho, pela audiência, pela credibilidade. Obrigado mesmo. Hoje foi um programa excelente. As pessoas falando o que pensam. Isso aí é que a conectividade é isso, né? Conecta com a gente, diz o que pensa, tá bom? Tchau, pessoal. Até amanhã.
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2: E a hora certa. 1:09.
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6: Olá, Brasil, está no ar o Central de Notícias e vamos aos destaques desta hora.
7: Ailton Moreno, a voz padrão do rádio.
6: Estão abertas as inscrições para o edital do projeto Rede Memória Viva, que vai selecionar 4 territórios para integrar uma rede nacional de fortalecimento da memória e cultura afro-brasileiras. As inscrições vão até o dia 3 de outubro. Os territórios selecionados serão divulgados no dia 22 de outubro. O projeto visa identificar e estratégias de turismo comunitário. O projeto integra as ações do Conselho Soma, do valor que o Banco Central afirma que os brasileiros de 20 anos, cerca de 3,2 bilhões delas continuam registradas como estando em circulação pelo país. O Central de Notícias volta a qualquer momento ou em edição especial.

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7: Vamos nessa, senhoras e senhores.

de agosto de 2026, dia de número 217 do calendário gregoriano. Faltam 148 dias antes de o ano terminar. Hoje é dia da ostra, também é dia da cultura caipira, é dia nacional da saúde, é dia nacional da

Vigilância Sanitária. Junto comigo, Jane de Paula, Joel Cabral, Vini Soares, fazendo Conexão Nacional desta quarta-feira. Eu sou Edu Maidana e a gente se faz companhia por aqui nos próximos 120 minutos. Chega mais! 120 minutos de alegria no ar. Aqui tem música e informação e tem você ligado em todo o Brasil. Conexão Nacional. Só pra começar, Diego e Victor Hugo, Beijei a Cura.

chegando por aqui hoje, quarta-feira, 5 de agosto. E bora pra fofoca, né? Tem fofoca boa chegando. A Marcela Kozinski, da Ilha do Mel, é a grande vencedora do Miss Universe Brasil 2026. Uhul! Delo Marcela Kozinski conquistou o título de Miss Universe Brasil 2026 durante a grande final realizada em São Paulo. Ao todo, 31 candidatas disputaram a coroa. O corpo de jurados contou com nomes como Adriane Galisteu, Vera Viel e Isabela Menin, vencedora do Miss Grand Brasil 2023. Com a conquista, a Marcela garante vaga aí no Miss Universe Brasil 2026, marcado para 24 de novembro em Porto Rico, onde buscará o terceiro título mundial para o Brasil. Parabéns a nossa modelo maravilhosa Marcela Kozinski, trazendo mais um título para o Brasil. E assim que a gente começou com muita alegria hoje, as nossas

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0: Boa, destacando, rolando as músicas mais bombadas do Brasil, do jeito que você gosta, curte e merece. Ó, tem intervalo daqui a pouquinho, tá chegando o break, a gente faz aquela paradinha, tem muito mais música daqui a pouquinho depois do break, tá? Na volta tem Henrique e Juliano. Vai perder não, né? Fica por aí que eu volto já.
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0: Prazer imenso ter você por aqui nesta quarta-feira. Vamos em frente, por aqui tem muito mais música boa, alto astral e entretenimento na programação da sua rádio preferida. Alô, Recanto das Emas, Distrito Federal, todo mundo ligado conosco. Tem a Ritiele, tá sempre acompanhando a gente, obrigado pela companhia. A Victoria também tá ligada. Um abraço pra Paloma e também a Bárbara, obrigado pela sintonia. A Valéria tá ligada conosco em Coimbra, assim como o Matheus e também o Pedro, obrigado pela sintonia. Coimbra, Minas Gerais. A turma de Joaquim Gomes, Alagoas, também sempre ligados na programação, curtindo Conexão Nacional desta quarta-feira. O Yuri tá ligado com a gente. Também o Lázaro e ainda a Laís, obrigado pela sintonia. Vila Nova dos Martírios, Maranhão, tem o Rogério, tá sempre sintonizado conosco, também acompanhando a programação com a gente, curtindo a programação como sempre, a Dona Maria Betânia, obrigado pela sintonia, e também o

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1: E aí, tudo bem? Tô chegando com as notícias do mundo da música pra falar da novidade de Jão, hein? Memórias Póstumas é o título do quinto álbum de estúdio de Jão. Sem single lançados previamente, o álbum Memórias Póstumas reúne Jão com habituais colaboradores como Pedro Toffoli, parceiro do cantor em 8 das 14 músicas inéditas que compõem o repertório essencialmente autoral do disco gravado sob a direção do próprio Jão. Daqui a pouquinho eu volto com mais notícias do mundo da música. Até já.
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0: destacando as melhores, as músicas mais bombadas do Brasil. Muito obrigado pela sua companhia e audiência, é um prazer ter você por aí, sempre ligado.
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2: 1:43.
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5: O Ministério Público de São Paulo informou que Renan Santos, candidato à presidência da República pelo partido Missão, foi absolvido pela justiça em um processo no qual era acusado de estupro. O caso tramitou em segredo de justiça para preservar a identidade da mulher. A promotoria havia denunciado Renan, mas após a fase de instrução, solicitou sua absolvição por insuficiência de provas.
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0: A quarta-feira é muito melhor aqui no Conexão Nacional. Sabe por quê? Porque aqui tem música boa, as melhores do Brasil.

Essas agendas de Paula e o Joel Cabral. É bom demais ter você aqui, ó. Aqui na Rádio da Galera, a gente continua de segunda a sexta-feira. Tamo junto. Agora tem a Bia Frazo, Imperfeita.

estádio em São Paulo, né? A rainha Xuxa Meneghel estreou aí em São Paulo a turnê O Último Voo da Nave, que marca a sua despedida dos palcos e fez uma entrada triunfal ao surgir a bordo da icônica nave que sobrevoou a plateia.

icônica nave que sobrevoou a plateia. E a Xuxa tá por dentro ainda, viu? 6.3. Xuxa Meneghel lotou aí o Nores de Show. Xuxa Meneghel fazendo história ao lotar o estádio em São Paulo, né? E deixa eu falar pra vocês, muitos famosos passaram por lá, né? Inclusive a filha, a Sasha e o genro. Ah, eles não poderiam ter faltado, claro, né? Famosos aí marcando presença.

alguns dos famosos que prestigiaram a estreia da turnê da Xuxa em São Paulo. Ai, gente, é de arrepiar. Só de ver, imagine quem tava lá, o tamanho da emoção que sentiram, não é mesmo? É isso aí, Xuxa Meneghel, nossa eterna rainha do

0: agora, Maraísa 9010, pra você ouvir o Trucato de volta já.
1: Fotográfico. Embora alguns assentos tenham caído, permanecem aqueles que diferenciavam a terceira

0: Lembre-se, o acordo muda somente a grafia das palavras. 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

chegando aqui no Central Esportivo. Hoje, quarta-feira, 5 de agosto de 2026. Copa do Brasil, Atlético Mineiro e Santos estão classificados para as quartas de final.

0: foram conhecidos as primeiras duas equipes classificadas para as quartas de final da Copa do Brasil. No Rio Grande do Sul, quando parecia que Juventude e Atlético Mineiro ficariam no zero por mais 90 minutos ou mais 180, Alan Minda anotou o gol da vitória do Galo por 1-0 na noite de ontem no Alfredo Jaconi, em Caxias do Sul. O relógio marcava 49 minutos da segunda etapa, fechando os quatro de acréscimos. Em um lançamento da defesa, a zaga do time alviverde falhou e a bola sobrou para Minda deslocar o goleiro. No recomeço do jogo, o árbitro apitou o fim da partida. Classificado, o Atlético Mineiro aguarda o sorteio das quartas de final para conhecer o adversário, ainda sem data definida. O Juventude volta o foco para a Série B do Campeonato Brasileiro. Já o Santos venceu o Clube do Remo por 1-0 na noite de ontem no Mangueirão, em Belém, e garantiu vaga nas quartas de final da Copa do Brasil após 5 anos. O gol da classificação foi marcado por Rony, que saiu do banco de reservas para fazer o gol da classificação santista. Com a vitória, o Peixe voltou a disputar as quartas de final da Copa do Brasil. O adversário na próxima fase será conhecido em sorteio realizado pela CBF. As datas previstas para a próxima fase são 26 e 27 de agosto, ida, 2 e 3 de setembro, a volta. Da sala de redação, Manuel Silva, para o Central Esportivo.
1: Duas horas e dois.
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Gente, hoje é dia 5 de agosto, hoje é Dia Nacional da Saúde. Tem aniversário de Natália Kimber, atriz brasileira, apagando as velhinhas hoje. Parabéns! No tempo, em 1963, os Estados Unidos, a Inglaterra e a União Soviética assinaram um tratado para a proibição de testes nucleares. Em 1973, acontecia o lançamento da sonda espacial soviética Marte 6. Em 1974, em Bangladesh,

0: Nordeste, grandes inundações atingiram mais de um terço do país. Em 2016, ocorria a cerimônia de abertura dos Jogos da 31ª Olimpíada no estádio do Maracanã, no Rio de Janeiro. E em 2022, morria Jô Soares, humorista, apresentador de TV, escritor e ator brasileiro. A gente fica por aqui com a agenda do rádio. Amanhã tem mais pra você. Até lá!
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2: O Brasil inteiro tá ligado, curtindo Conexão Nacional, que continua aqui na sua rádio preferida. Uma ótima quarta-feira para você. É um prazer ter você sintonizado com a gente, curtindo a programação. A segunda hora do nosso programa tá de volta e tá no ar, né? Por aqui tem muito mais música, informação, companhia, a sua participação, tudo isso e muito mais. É o combo perfeito do jeito que você gosta. Bom, alô aniversariantes deste dia 5 de agosto, nossos parabéns. Sucesso, saúde, felicidade, prosperidade, tudo de melhor na sua vida, tá? Aproveita ao máximo sempre, a gente comemora junto contigo essa data tão especial. A Natália Timberg tá de aniversário hoje, ela é atriz brasileira. Quem mais? A Mariana Lessa, também atriz brasileira. O João Baroni, músico. Ele que é baterista dos Paralamas do Sucesso, parabéns. Sucesso, saúde, felicidade, prosperidade, tudo de melhor, hein? Sempre por aqui com todo prazer e todo carinho do mundo na mais ouvida. Aham. Capricha no volume, tem Zezé de Camargo chegando. O amigo das estrelas, irmão da lua? Ou o contrário, irmão da lua, amigo das estrelas. Vamos nessa.

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1: De volta, e pra falar que Praia Bear lança álbum composto e gravado em São Paulo, hein? Aos 30 anos completados, no mês de maio deste ano, Praia Bear se despediu de São Paulo, cidade onde o cantor e compositor se radicou em 2022, 4 anos após entrar em cena em 2018, em movimento que levou de volta a um mês para Florianópolis, Santa Catarina, capital do estado natal de Santa Catarina, onde Bear veio ao mundo em 1996, no município

0: de Brusque, Santa Catarina. Com lançamento nos últimos dias, o álbum autoral Bela Vista 133 marca essa despedida com o apanhado das vivências do cantor no desvario da Pauliceia. Antecipado pelos singles Quando Me Vê Passar e Noturno, o álbum Bela Vista traz no título o nome do bairro paulistano e o número do apartamento que Ber compôs e gravou as maiorias das 12 músicas que formam o repertório autoral do disco formatado no Jaguará Estúdio, com produção musical orquestrada por Flávio Ferrari com o próprio Brian Ber. Vale a pena conferir, hein? Daqui a pouquinho eu volto com mais notícias. Até já!
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0: na Eu Te Seguro, pra você ouvir aqui no nosso Conexão Nacional, um programa oficial da música boa, rolando e destacando as músicas mais bombadas do jeito que você gosta, curte e merece. Obrigado pela sua companhia, prazer imenso, a gente volta em seguida.
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1: Eu mesmo, vamos nessa por aqui. A gente continua com muito mais música, boa informação, alto astral e entretenimento na vibezinha da sua quarta-feira, meio-dia de semana. Hora de mandar alô pra você que tá ligado conosco em Umirim, no Ceará, sempre acompanhando a programação. Tem o Gutierre, também a Francisca e ainda o Paulo. Obrigado pela sintonia, tamo junto. Turma de Sapucaia, no Pará, também acompanhando a programação da gente, curtindo.

0: conosco, tem o Carlos Henrique, tá ligado com a gente. Abraço também pra Maria Erotilde, sempre ouvindo a gente, o Walter e também a Ana, obrigado pela sintonia de sempre. Santa Luzia do Paroá, no Maranhão, todo mundo ligado na programação, curtindo a nossa programação, como sempre, curtindo nossa Conexão Nacional. Abração especial pra Genoveva, tá ligada conosco. O Fernando tá acompanhando. Também a Loiva e a Fátima, obrigado pela sintonia. Iguatu, Ceará, todo mundo ligado na programação, acompanhando a gente, curtindo Conexão Nacional. Abraço especial pro Genevan, tá ligado com a gente, obrigado pela sintonia. O Rodrigo e a Letícia também estão acompanhando a programação. É o Brasil inteiro, todo mundo ligado aqui, ó. De norte a sul do Brasil, tá todo mundo ligado.
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0: Zé Felipe e Ana Castela abrem mais uma sequência, Sua Boca Mente.

hoje, quem aí já viu cuequinha de renda? Nova tendência, será? Juliano Floss surpreendeu ao surgir usando cueca de renda. Isso mesmo. O influenciador Juliano Floss, de 22 anos, chamou a atenção nas redes sociais ao trocar as cuecas tradicionais por um modelo de renda. O debate ficou em evidência porque o finalista do BBB 26 dispensou os

0: Gaivota, Jorge Mateus, Mateus e Cauã, pra você ouvir aqui no nosso Conexão Nacional, parceria de milhões. Uma excelente quarta-feira pra você, tá? Obrigado pela companhia, onde quer que você esteja, curtindo a gente, curtindo a programação da Mais Ouvida, é um prazer imenso. Ó, daqui a pouquinho tem muito mais, tá? A gente volta em seguida com João Bosco e Vinícius, aqui no Conexão Nacional. Pera aí, tá?
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1: 5 de agosto de 2026. Estados Unidos anunciam exercícios militares com o Brasil e outros 17 países. Dino autoriza a abertura do terceiro inquérito envolvendo Lulinha. Eu sou Ailton Moreno e o Rádio Notícias está no ar.
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0: Exército dos Estados Unidos anunciou exercícios militares com 18 países, incluindo o Brasil, e mudou o nome de sua operação para combater o narcotráfico na América Latina. A operação passou a se chamar Força Tarefa para o Hemisfério Ocidental. A nova fase é uma continuação da Operação Lanças do Sul, iniciada em 2025. Os Estados Unidos afirmam que buscarão aplicar pressão sistêmica total sobre os cartéis de drogas. A medida ocorre após o governo Trump ter inaugurado uma coalizão das Américas de combate aos cartéis, da qual o Brasil não faz parte. A abordagem faz parte de uma estratégia agressiva do segundo mandato do presidente Donald Trump contra o narcotráfico. Seu governo ameaçou utilizar força militar contra os países que não ajudassem a combater tanto o narcotráfico quanto a influência de rivais como Rússia e China no hemisfério. O ministro Flávio Dino, do Supremo Tribunal Federal, autorizou a abertura de um terceiro inquérito envolvendo Fábio Luiz Lula da Silva, o Lulinha. A investigação foi solicitada pela Polícia Federal e apura a atuação de um grupo que teria mantido supostos negócios ilícitos em áreas do governo federal. Na mesma ocasião, Dino autorizou uma quarta investigação sobre vazamento de informações sigilosas relacionadas ao caso. A defesa de Lulinha afirmou receber com tranquilidade a abertura do novo inquérito e cobrou providências contra o que classifica como vazamentos seletivos e criminosos. Os advogados reiteram que Lulinha não tem relação com irregularidades.
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2: Ô pai, me dá um celular de aniversário.
3: Ué, filha, mas qual que é a palavrinha mágica?
2: Nayara.
3: Nayara? Como assim? Quem é Nayara?
2: Ué, é o nome da sua amante.
3: Então, filhinha, qual marca que você vai querer?
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6: A quarta-feira é muito melhor aqui no Conexão Nacional. Já estamos de volta. A propósito, muito obrigado a você que está nos acompanhando no trânsito, galera das entregas, meus amigos motoristas de aplicativo, turma dos caminhões amassando o tapetão como sempre, galera do transporte coletivo, motoristas e cobradores.

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1: De volta aí pra falar as novidades do Primavera Sound de São Paulo, hein? O Primavera Sound de São Paulo 2023 anunciou nos últimos dias os valores dos ingressos e a divisão do line-up por dia. O evento será nos dias 5 e 6 de dezembro no Autódromo de Interlagos. Gorillaz vão se apresentar. Além disso, foi confirmada a participação da produtora colombiana Arca como uma das principais atrações do segundo dia, no domingo. A venda geral já começou, inclusive. Primavera Pass, acesso dos dois dias, a inteira sai a 1.530. Primavera Day, um dia, R$850 a inteira. E a área VIP sai a partir de R$2.000. Além de Gorillaz, Gabi Amarantos, Duquesa, Zé Ibarra e outros participarão do evento. Fique ligado, amanhã eu volto com mais notícias do mundo da música. Até lá, tchau.
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0: passar régua e fechar mais uma edição do Conexão Nacional, é ela, Simone Mendes, lindíssima, com direitos iguais. Fechamos assim mais uma edição do nosso programa e eu espero que você tenha curtido, tá? Obrigado pela companhia, sintonia e audiência. Votos de uma excelente quarta-feira. Amanhã tem mais Conexão Nacional aqui na sua rádio preferida. Já já, mais um super programaço, mais um parceirão te fazendo companhia aqui na rádio. Valeu, até amanhã, tchau.
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2: E a hora certa.
3: 2:59.

volta aqui no Central Esportivo para mais uma participação hoje, quarta-feira, 5 de agosto de 2026. Retornando com mais informações do esporte. Flamengo topa vender Everton Araújo e exige 120 milhões para vender o meio-campista.

0: Flamengo está se movimentando na janela de transferência em busca de alguns reforços. A equipe ainda procura algumas peças no mercado para elevar o nível do elenco. A grande especulação dessa janela rubro-negra carioca era com o meia Almada, mas o negócio está travado. Porém, o nome do elenco pode estar de saída nesta janela de transferência. Trata-se do jovem Everton Araújo. De acordo com informações, a diretoria rubro-negra estaria disposta a negociar a cria do Ninho por 20 milhões de euros, algo em torno de 119 milhões de reais na cotação atual. O Fla busca fazer algumas negociações para encher seus cofres e buscar reforços para a sequência da temporada. O jogador já despertou interesse no mercado europeu. O Zenit da Rússia tem interesse na joia flamenguista. Neste cenário, existe a possibilidade de Everton Araújo ser incluído numa troca com Luiz Henrique, que também não teve avanço até o momento. O Fla está focado em duas frentes nessa temporada. Após a eliminação na Copa do Brasil, a equipe briga pela ponta da tabela do Brasileirão contra o Palmeiras e volta sua atenção também para a Libertadores. Nas oitavas de final, o time terá um confronto brasileiro pela frente, enfrentando o Cruzeiro. O rival do Flamengo no mata-mata vem buscando alguns reforços para elevar o nível do elenco. Da sala de redação, Manuel Silva, para o Central Esportivo.
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2: Hora certa, 3:02.
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7: Olá, Brasil, está no ar o Central de Notícias e vamos aos destaques desta hora.
8: A Comissão Interamericana de Direitos Humanos realizará no dia 7 de agosto uma audiência pública em Washington, nos Estados Unidos, sobre violações de direitos humanos em comunidades terapêuticas no Brasil. A audiência foi solicitada pela Associação Brasileira de Saúde Mental e pelo Centro Brasileiro de Estudos de Saúde. As entidades reuniram documentos sobre denúncias de internações involuntárias, restrição de liberdade, isolamento, imposição de práticas religiosas, contenção física e química e precariedade nas instalações. O segundo relatório da Inspeção Nacional de Comunidades Terapêuticas, elaborado pela Procuradoria Federal dos Direitos do Cidadão e pelo Ministério Público do Trabalho, inspecionou 205 instituições. Segundo o documento, todas apresentaram práticas incompatíveis com um tratamento adequado. Entre 2017 e 2020, essas instituições receberam ao menos 560 milhões de reais em recursos públicos. A Polícia Civil do Distrito Federal deflagrou nesta terça-feira, dia 4, a Operação Rede Interrompida para investigar um grupo suspeito de planejar ataques contra autoridades e estruturas relacionadas às eleições de 2026. As comunicações interceptadas indicavam discussões sobre invasão de edificações, escolha de alvos e recrutamento de pessoas em diferentes estados. Foram cumpridos 8 mandados de busca e apreensão em São Paulo, Pernambuco, Paraná, Rio Grande do Sul e Santa Catarina. Policiais apreenderam armas de fogo, facas, canivetes e materiais com referências ao nazismo e a organizações racistas. A investigação apura possíveis crimes de associação criminosa, incitação ao crime e infrações da legislação de combate ao racismo. O caso não foi enquadrado na lei antiterrorismo.
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20: Quarta-feira, meio de semana, dia romântico, né? Sempre foi esse estereótipo da quarta-feira. Oh, delicinha! Vem comigo, eu sou a Josi, estou te acompanhando a partir de agora com mais uma grande edição do Saúde com Beleza. 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Muito prazer, eu sou a Josi, vou ficar na sua companhia a partir de agora, trazendo um programa maravilhoso com música boa, música nacional de qualidade, dicas, toques reflexivos por aqui também. E eu e você, você e eu e toda a nossa equipe sempre a postos. Boa quarta-feira para você, para os seus colegas de trabalho, para sua família, enfim, para as pessoas que você mais ama. Vamos lá com mais um grande programa. Hoje começamos com o romantismo do Jads e Jadson e o jeito carinhoso.
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conferiu aí então a primeira de hoje com Jades e Jadson e o jeito carinhoso. Agora tá chegando o toque. Ninguém fala.

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0: Para finalizar a primeira de hoje, quarta-feira, você acabou de conferir o pagodinho gostosinho do Inimigos da HP, tipo Fiona. Pois é, gente, as princesas são assim agora, né? Cheias e cheias de atitude. Eu vou para um rápido break comercial, daqui a pouquinho eu tô de volta por aqui.
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2: Olá pessoal, Almanac Musical no ar, por aqui Eduardo Maidana e hoje nós falamos de Never My Love, canção escrita pelos irmãos americanos Donald e Richard Andreese, conhecida por sua gravação de 1967 com a banda The Associations. Como intérpretes, os irmãos Andreese tiveram duas canções entre as 40 mais executadas dos Estados Unidos, mas seu maior sucesso foi mesmo Never My Love. A canção foi gravada por dezenas de artistas notáveis a partir da década de 60. E em 1999, a Organização dos Direitos de Edição da Música, Broadcast Music Inc., a BMI, anunciou que a canção foi a segunda música mais tocada em rádio e televisão do século XX. Quando lançada em 1967, a canção chegou ao segundo lugar na parada Billboard Hot 100 americana, além de estar entre as 30 melhores do Canadá no mesmo ano. E a gente recorda.

0: 3:31.
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2: O presidente iraniano Massoud Pezeshkian afirmou que o Irã defenderá as suas fronteiras, mas não busca expandir a guerra. No entanto, Teerã alertou que não tolerará um bloqueio naval dos Estados Unidos sobre seus portos. A situação no Estreito de Hormuz permanece tensa, com a Agência Britânica de Segurança Marítima, o KMTO, relatando que um cargueiro foi atingido por um projétil desconhecido na noite de segunda-feira para terça-feira, sem indicar vítimas ou danos imediatos.
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Maia Equilibrium 2, com quase 10,1 milhões de streams em 24 horas. Pois é, a Anitta lançou aí Equilibrium 2, a segunda parte do seu mais novo projeto nas plataformas de música. O trabalho teve uma estreia expressiva e somou quase 10,1 milhões de reproduções apenas no Spotify durante as primeiras 24 horas. Além do bom desempenho geral, a cantora também colocou 6 faixas entre as 50 mais ouvidas do Spotify Brasil no período. O resultado reforçou a força do lançamento e consolidou mais um início de sucesso na carreira da artista, que segue entre os principais nomes da música brasileira nas plataformas de streaming. Quer saber mais? Eu volto já já porque tem muito mais pra você aqui, tá bom? Fiquem ligadinhos!

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1: 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Pintando mais música, vamos com Chitão e Chororó e A Boiadeira na Castela e os Sinônimos.

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0: fechar mais uma, você conferiu o nocaute do Jorge Mateus. Eu vou ali, volto já, né? Tempo de pegar um café e aí eu compartilho com você a nossa finaleira de hoje, quarta-feira.
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2: 3:48.
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0: hoje, quarta-feira, foi com a Claudinha Leite e os pássaros. Foi incrível a nossa programação, hein? Um grande beijo pra você, valeu pelo carinho da companhia de sempre. Bom restinho de quarta-feira. Um upa pra sua família e pras pessoas que você mais ama. Até amanhã com mais um programa.
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2: É hora da hora, hora certa.
3: 4 horas e 2 minutos.

Olá, gente. Hoje é dia 5 de agosto. Hoje é Dia Nacional da Saúde. Tem aniversário de Natália Kimber, atriz brasileira, apagando as velhinhas hoje. Parabéns. Tempo em 1963, os Estados Unidos, a Inglaterra e a União Soviética assinaram um tratado para a proibição de testes nucleares. Em 1973, acontecia o lançamento da sonda espacial soviética Marte 6. Em 1974, em Bangladesh, grandes inundações atingiram mais de um terço do país. Em 2016, ocorria a cerimônia de abertura dos Jogos da 31ª Olimpíada no estádio do Maracanã, no Rio de Janeiro. E em 2022, morria Jô Soares, humorista, apresentador de TV, escritor e ator brasileiro. A gente fica por aqui com a ajuda do rádio. Amanhã tem mais pra você. Até lá!

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0: Ah, Geraldão, é uma cachaça.
1: Ô, Zé Bonito, nós não combinou que a próxima pescada nossa, nós não ia beber mais?
0: Ah, Geraldão, mas vai que a gente é mordido por alguma cobra, né? Aí a gente bebe a pinga e corta o efeito veneno.
2: Ah, tá.
1: Ah, ô Zezinho, é verdade. Eu não tinha pensado nisso. Até que você é meio esperto, né? 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
0: Geraldão, eu tô levando as cobras. Vai que lá não tem.
1: Ô Zezinho, tem jeito mesmo, vale nada, só. Eita, moleque. 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

0: 4:47.
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0: 5:02.
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0: seja bem-vindo sempre, claro, estamos juntos e misturados a partir de agora, pra você ligadinho em qualquer canto do Brasil, seja bem-vindos. E vamos lá então, né, pra hoje, 5 de agosto, super mega quarta-feira, boas pra você.
1: E não
0: vamos começar então.

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né? Nas redes sociais, né? Na rede social, pra você também na frequência. Muito obrigado demais pela audiência, muito obrigado por você estar plugadaço aí curtindo o nosso Nação Forrozeira, seja aqui na sua rádio preferida, seja na rede social, seja onde você estiver, no carro, no trabalho, na sua casa, aí no seu passeio, no seu lazer, onde você estiver, meu querido. Tá dirigindo o seu carango aí e ouvindo aqui o nosso Nação Forrozeira, o nosso forrozinho. Então faça boa viagem, tá? Presta atenção no trânsito.

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1: Juliano, meu filho, pensa na pancada de música. Segura o sentimento, vai.

gente em um montão de cidades por aí, conectada, curtindo a gente sempre em qualquer canto do Brasil. E através da internet, a gente chega a muita gente bacana, né? Eu, Nápoles, da Bahia, Tabuleiro do Norte, no Ceará, Sul, Rio Grande do Norte. Tem o pessoal também do Ceará ligado com a gente, hein? Carnaubal, Bahia, Porto Seguro, Maranhão, São Raimundo das Mangabeiras. E também, claro, no Pernambuco, Machados, Bahia, Sobradinho, Pará, Urilândia do Norte, Ceará também, Senador Pompeu, Minas Gerais, Nova Era, Ererê, no Ceará, no Goiás tem Trombas, Aperipé, Rio de Janeiro.

0: Votorantim, na Bahia, e no Rio de Janeiro também, né? Toda a turma que tá ligadinho com a gente. Obrigado, Voja!
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4: 5:34.
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minhas velhinhas. Já é muito, a gente ajuda a pagar, tá? Até porque também a gente ajuda a pagar também. E ajuda a comer o bolo. O bolo tem que ser grande, porque nós somos muitos, né? Nossa família é grande. E o noivai, nós leva todo mundo. Valeu, gente. Abraço, parabéns. Vamos curtir música.

0: de ser Gonzagão, para de ser nosso sertão. É isso, é o Domingão.
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pra você no mês de agosto, dia 5 de julho. Vamos ver o que é que rola pra hoje, quarta-feira, dia Nossa Senhora das Neves, dia de Santo Osvaldo, de Northumbria, aniversário

0: ainda Dia Nacional da Vigilância Sanitária. Boa, boa, boa, boa! Aumenta aí que eu vou ali mais um pouco.
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2: 5 horas e 50 minutos.
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0: Petrópolis, Bahia. A turma de São João dos Policine, Rio Grande do Norte, fala assim: São João do Policine. Também Tucano, Paulista, Paraíba, né? Eloy Mendes, Minas Gerais, também Patu, Rio Grande do Norte. Um abraço pra toda a turma que tá sempre conectada, curtindo aqui a nossa estação. Obrigado pela audiência, obrigado pela companhia. Bom, vamos lá pra última sequência.
1: Você não tá com patina, não.
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0: 6:05.
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2: Previsão do tempo para quarta-feira, 5 de agosto de 2026. Região Centro-Oeste. Em Campo Grande, Mato Grosso do Sul, previsão de céu nublado a encoberto ao longo desta quarta-feira. À noite, céu claro. Os termômetros marcam mínima de 22 e máxima de 31 graus. Umidade relativa do ar gira em torno de 60 a 20%. Rio Verde, em Goiás, comemora aniversário com céu claro pela manhã e nublado à tarde. Temperatura mínima de 16 e máxima de 31 graus. A umidade relativa do ar vai de 70 a 20%. Região Nordeste. Em Salvador, na Bahia, a previsão é de céu encoberto nesta quarta-feira. Temperatura mínima de 20 e máxima de 29 graus nas horas mais quentes do dia. A umidade do ar é de 95 a 65%. João Pessoa, na Paraíba, canta parabéns com muitas nuvens no céu. Temperatura mínima de 22 e a máxima de 34 graus. A umidade relativa do ar é de 60 a 30%. Região Norte. Em Belém, o dia começa com céu claro e tempo encoberto com chuvisco à tarde. Temperatura mínima na capital paraense é de 24 e a máxima de 34 graus. A umidade do ar é de 97 a 55%. Cerejeiras, em Rondônia, começa o dia de aniversário com poucas nuvens no céu. À tarde, tempo encoberto. Temperatura mínima é de 20 a máxima 35 graus. Umidade do ar varia de 60 a 20%. Região Sudeste. Rio de Janeiro tem previsão de céu claro nesta quarta-feira. Os termômetros registram mínima de 16 e máxima de 36 graus. Umidade relativa do ar na capital fluminense vai de 80 a 20%. A cidade de Belo Horizonte, em Minas Gerais, tem previsão de céu predominantemente encoberto. Temperatura mínima é de 14 e máxima 30 graus. Umidade relativa do ar é de 90 a 30%. Região Sul. Em Florianópolis, Santa Catarina, céu encoberto o dia todo. Os termômetros registram mínima de 15 e a máxima de 22 graus. A umidade relativa do ar fica entre 100 e 60%. Cachoeira do Sul, no Rio Grande do Sul. Sopra velinhas com céu encoberto e pancadas de chuva isoladas pela manhã. Termômetros registrando mínima de 16 e máxima de 23 graus. A umidade relativa do ar oscila de 100 e 80.

0: e máxima de 23 graus. A umidade relativa do ar oscila de 180.
1: Decisão da 20ª Vara Federal do Rio, de 1º de abril deste ano, que acatou uma ação civil pública movida pelo Ministério Público Federal contra a licença concedida pelo Instituto do Patrimônio Histórico e Artístico Nacional para a instalação da tirolesa. Ao recorrer da decisão, o caminho aéreo do Pão de Açúcar alegou que a instalação da tirolesa é regular e que a sua suspensão traria danos ao turismo. O Parque Bondinho Pão de Açúcar informou que as obras seguem paralisadas até a análise do recurso de apelação. Com informações da Agência Brasil.
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4: Uma investigação em 5 estados mira 8 suspeitos por planejarem ataques em Brasília durante as eleições. Os suspeitos têm idades entre 19 e 31 anos e são de Santa Catarina, Paraná, Rio Grande do Sul, São Paulo e Pernambuco, de acordo com a Polícia Civil do Distrito Federal. A apuração começou a partir de um relatório produzido pelo Cyberlab do Ministério da Justiça e Segurança Pública. Os policiais identificaram que os investigados discutiam pelo Telegram invasões em Brasília, seleção de alvos de ataques, análise de mapas e compartilhamento de plantas arquitetônicas e modelos tridimensionais de prédios. Ainda compartilhavam manuais para fabricação de explosivos. Segundo o Ministério da Justiça, o grupo extremista usava aplicativo de mensagens para disseminar conteúdos neonazistas, antissemitas e crimes de racismo, por enquanto sem enquadramento dos fatos na lei de terrorismo. Além das polícias civis dos estados, a operação tem apoio do Ministério Público de Santa Catarina.
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5: Fez uma defesa da urna eletrônica. Disse que elas são patrimônio da democracia brasileira, seguras e confiáveis. E completou: as portas da justiça eleitoral sempre.
6: Não é apenas um compromisso desta instituição, é um dos pilares sobre os quais se sustenta a confiança da sociedade nas eleições brasileiras.
5: A fala dele veio no mesmo dia em que a justiça eleitoral abriu a Semana Nacional do Sistema Eletrônico de Votação e há poucos dias de uma reunião do ministro Cássio Nunes Marques com embaixadores, inclusive dos Estados Unidos, para falar sobre a urna. Encontro marcado para o dia 17. Nesta terça-feira, o Conselho Nacional de Justiça faz a primeira sessão do semestre. Duas propostas importantes na pauta: uma sobre conflito de interesses e outra sobre aposentadoria compulsória de magistrados. Sobre o conflito, é uma proposta para criar regras sobre a participação de juízes em eventos privados e também sobre o recebimento de presentes e atuação de escritórios de advocacia de parentes de magistrados nos tribunais. O ministro Edson Fachin, presidente do CNJ, já disse mais de uma vez que essa é uma das prioridades dele. Lá em fevereiro, já tinha anunciado que quer adotar um código de ética para os ministros do Supremo. Isso tudo em meio às investigações sobre o Banco Master e às citações aos nomes dos ministros Alexandre de Moraes e Dias Toffoli. Já sobre o fim da aposentadoria compulsória como pena máxima para magistrados condenados por faltas graves, o CNJ deve seguir o entendimento do STF, que determinou o fim dessa prática. Se aprovada a resolução, as penas a magistrados irão de advertência e censura à demissão.
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7: O Ministério Russo da Defesa declarou ter abatido ou destruído 320 drones ucranianos durante a noite em 19 regiões, incluindo a capital Moscou. O governador da região de Moscou, no Telegram, informou que as forças de defesa aérea repeliram um ataque de drone, resultando em incêndios na zona industrial de Novosiolk, em Chekhov. Relatos preliminares indicam que 5 pessoas morreram e outras 10 ficaram feridas. Em São Petersburgo, a segunda maior cidade da Rússia, drones ucranianos atingiram armazéns e a Wildberries, principal varejista online do país, teve um de seus depósitos incendiado, sem vítimas.
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7: O presidente iraniano Massoud Pezeshkian afirmou que o Irã defenderá as suas fronteiras, mas não busca expandir a guerra. No entanto, Teherã alertou que não tolerará um bloqueio naval dos Estados Unidos sobre seus portos. A situação no Estreito de Hormuz permanece tensa, com a Agência Britânica de Segurança Marítima, o KMTO, relatando que um cargueiro foi atingido por um projétil desconhecido na noite de segunda-feira para terça-feira, sem indicar vítimas ou danos imediatos.
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1: O Ministério Público de São Paulo informou que Renan Santos.
2: Econômicas do governo Lula, afirmando que são ruins para os americanos e ruins para os brasileiros.
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3: Depois do intervalo, tem mais Jornal Rádio News. 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
4: 6:20.
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4: 6:21.
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3: Estamos de volta e agora vamos falar de esporte aqui no Jornal Rádio News.
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8: E o Internacional abriu boa vantagem na briga oitavas de final. A equipe gaúcha construiu o resultado em um intervalo de 6 minutos no segundo tempo. Matheus Bahia abriu o placar aos 16 minutos, enquanto Alan Patrick ampliou aos 22. Com o resultado, quem ganhar no jogo da volta garante a vaga nas quartas do torneio. Em caso de novo empate, o classificado será definido nos pênaltis. As equipes decidem seu futuro nesta quarta-feira, às 19h30, na Arena do Grêmio, em Porto Alegre. O empate acentuou a crise no Grêmio, que vive atualmente seu maior jejum de vitórias na temporada. São 7 partidas sem vencer, com 3 empates e 4 derrotas no período.
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8: E o Palmeiras venceu Fortaleza por 3-0 no Nubank Park pelo jogo de ida das oitavas de final da Copa do Brasil e encaminhou sua vaga para a próxima fase da competição. Maurício, Arias e Flaco Lopes garantiram a vitória palmeirense com gols na etapa final após um primeiro tempo abaixo. A equipe de Abel Ferreira teve o controle do jogo e da posse de bola nos primeiros 45 minutos, mas criou pouco para levar perigo ao gol de João Ricardo. A história foi diferente no segundo tempo. O jogo de volta acontece nesta quarta-feira, às 9:30 PM, horário de Brasília, na Arena Pantanal, em Mato Grosso.
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9: Passagens aéreas e hospedagens costumam ficar mais baratas no período de menor procura. Além da redução de custos, o viajante também encontra destinos menos movimentados. O professor de hotelaria do Senac Bahia, Albérico Teixeira, explica as principais vantagens da baixa temporada.
10: Eu acredito que você tem mais tempo livre para circular, menos movimento, os grupos são menores que frequentam a cidade nesse período geralmente, né? O que permite experiência personalizada, porque o sujeito que vem com um grupo menor e a cidade está mais vazia, ele pode fazer coisas que quando há um grande número de turismo, ele não pode fazer. Você vai encontrar preço melhor na hotelaria.
9: Mas nem tudo é vantagem. Em alguns destinos, a redução do fluxo de turistas pode significar menor oferta de passeios, horários reduzidos de atrações e até serviços funcionando em escala diferente.
10: Na Europa é muito comum que algumas cidades, por exemplo de Maiorca, cidade onde eu trabalhei, que eles fecham no inverno, na baixa temporada, não funciona nada. Existe um público muito frequentador da baixa temporada, são as pessoas de maior idade, geralmente, os grupos LGBTQIA+, são grupos que frequentam esse período também.
9: Segundo Albérico Teixeira, algumas medidas simples ajudam a aproveitar melhor o período.
10: As pessoas que viajam na baixa temporada podem fazer um levantamento da hotelaria, da localidade, mas tem gente, é muito quente naquele momento, os hotéis estão fechados, existem pousadas, albergue da juventude, Airbnb, vai descobrir essas oportunidades de viagem, que são viagens mais econômicas, que geralmente é a pessoa de menor poder aquisitivo que vai viajar nesse período, né?
9: É por isso que pesquisar o destino e planejar o roteiro com antecedência podem tornar a experiência ainda mais tranquila.
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11: Pela primeira vez, a urna eletrônica de votação foi aberta em uma transmissão ao vivo direto da sede do Tribunal Superior Eleitoral.

0: Eleitoral em Brasília. A ação divulgada pela TV Justiça nesta segunda-feira faz parte da Semana Nacional do Sistema Eletrônico de Votação. Para o TSE, a demonstração de funcionamento da urna eletrônica por dentro busca ampliar o conhecimento da população sobre a segurança, a transparência e a auditabilidade do equipamento. Rafael Azevedo, coordenador de tecnologia eleitoral do TSE, explicou que a urna eletrônica é um equipamento composto por dois terminais ligados por um cabo: o terminal do mesário, onde o eleitor é identificado, e o terminal do eleitor, onde é registrado numericamente o voto. A urna funciona ligada à energia elétrica ou à bateria interna, sem conexão com internet, como destaca Azevedo.
1: Essa ausência de conexões Bluetooth, Wi-Fi, qualquer coisa sem fio, impede que qualquer um ataque a urna à distância. Mas ela também tem segurança suficiente para que, mesmo aberta, se alguém tentar atacar, não vai conseguir adulterar nada, nem colocar nem outro sistema, nem alterar votos, nem nada.
0: Durante o evento foram apresentadas as quatro barreiras de segurança das urnas eletrônicas, presentes no teclado, no leitor biométrico, no processador criptográfico e na impressora, destinada à zerésima e ao boletim de urna. A zerésima é o relatório impresso antes do início da eleição e tem como função mostrar que as urnas não computaram votos antecipadamente. O coordenador do TSE explicou que os dados dos eleitores de uma determinada sessão são inseridos por uma mídia na urna eletrônica. Há também outro dispositivo de armazenamento que contabiliza os votos. Em caso de falha na urna eletrônica, um equipamento reserva passa a ser usado, com a transferência da mídia de votação, como explica Rafael Azevedo, do TSE.
1: A filosofia da urna eletrônica é desliga, liga, não funcionou, troca de equipamento. Os votos são sempre guardados aqui e aqui.
2: É um pendrive normal.
1: Isso. Antes de aparecer a tela fim para o eleitor, aparece uma barra de progresso. Se a urna quebrar, eu vou tirar essa mídia, colocar em outra urna. A urna de continência não tem votos aqui, quando ela ligar, ela vai verificar que os votos estão íntegros, vai copiar e vai continuar a votação.
0: O evento também foi uma oportunidade para destacar a segurança na fabricação das urnas eletrônicas, como explicou o representante de tecnologia do TSE.
1: A arquitetura de segurança e a arquitetura do equipamento inteiro é feita por servidores do TSE. Então, nós licitamos essa produção. A empresa tem que passar por mais de 150 testes durante a licitação, para depois que é contratada, ainda conseguir continuar desenvolvendo o projeto com os técnicos do TSE, da parte de hardware, da parte de software, da parte de firma criptográfico, para que o projeto saia exatamente como o Brasil precisa.
0: Em conjunto com as atividades promovidas pelo Tribunal Superior Eleitoral, os TREs realizam ações em seus estados sobre o sistema eletrônico de votação até a próxima sexta-feira.
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4: Os Estados Unidos expressaram a expectativa de que a transição política na Venezuela ocorra em um período de meses, não anos. A declaração foi feita em meio a discussões sobre o reforço da democracia e os direitos políticos no país sul-americano. Um encontro está previsto para debater temas como a resposta ao duplo sismo que atingiu a Venezuela em junho, causando mais de 6 mil vítimas. O número de portugueses e luso-descendentes mortos nesse desastre subiu para 138.
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4: O presidente Luiz Inácio Lula da Silva telefonou para o líder russo Vladimir Putin em uma conversa que abordou o aumento do comércio bilateral entre Brasil e Rússia. A iniciativa partiu do presidente brasileiro. Durante o telefonema, que durou cerca de uma hora, os presidentes também discutiram temas internacionais, incluindo a guerra na Ucrânia. Putin agradeceu a Lula pelos esforços do Brasil na busca por uma solução política e diplomática para o conflito.
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5: Essas foram as últimas de hoje do jornal Rádio News. Voltaremos na próxima edição. Fique ligado.
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6: 6:30.
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2: quarta-feira, 5 de agosto de 2026. Este é o

0: dele veio no mesmo dia em que a Justiça Eleitoral abriu a Semana Nacional do Sistema Eletrônico de Votação e há poucos dias de uma reunião do ministro Cássio Nunes Marques com embaixadores, inclusive dos Estados Unidos, para falar sobre a urna. Encontro marcado para o dia 17. Nesta terça-feira, o Conselho Nacional de Justiça faz a primeira sessão do semestre. Duas propostas importantes na pauta. Uma sobre conflito de interesses e outra sobre aposentadoria compulsória de magistrados. Sobre o conflito, é uma proposta para criar regras sobre a participação de juízes em eventos privados e também sobre o recebimento de presentes e atuação de escritórios de advocacia de parentes de magistrados nos tribunais. O ministro Edson Fachin, presidente do CNJ, já disse mais de uma vez que essa é uma das prioridades dele. Lá em fevereiro, já tinha anunciado que quer adotar um código de ética para os ministros do Supremo. Isso tudo em meio às investigações sobre o Banco Master e as citações aos nomes dos ministros Alexandre de Moraes e Dias Toffoli. Já sobre o fim da aposentadoria compulsória como pena máxima para magistrados condenados por faltas graves, o CNJ deve seguir o entendimento do STF, que determinou o fim dessa prática. Se aprovada a resolução, as penas a magistrados irão de advertência e censura à demissão.
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2: O Ministério Russo da Defesa declarou ter abatido ou destruído 320 drones ucranianos durante a noite em 19 regiões, incluindo a capital Moscou. O governador da região de Moscou, no Telegram, informou que as forças de defesa aérea repeliram um ataque de drone, resultando em incêndios na zona industrial de Novosiolk, em Chekhov. Relatos preliminares indicam que 5 pessoas morreram e outras 10 ficaram feridas. Em São Petersburgo, a segunda maior cidade da Rússia, drones ucranianos atingiram armazéns e a Wildberries, principal varejista online do país, teve um de seus depósitos incendiado, sem vítimas.
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2: O presidente iraniano, Massoud Pezeshkian, afirmou que o Irã defenderá as suas fronteiras, mas não busca expandir a guerra. No entanto, Teherã alertou que não tolerará um bloqueio naval dos Estados Unidos sobre seus portos. A situação no Estreito de Hormuz permanece tensa, com a Agência Britânica de Segurança Marítima, o KMTO, relatando que um cargueiro foi atingido por um projétil desconhecido na noite de segunda-feira para terça-feira, sem indicar vítimas ou danos imediatos.
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2: O Ministério Público de São Paulo informou que Renan Santos, candidato à presidência da República pelo partido Missão, foi absolvido pela Justiça em um processo no qual era acusado de estupro. O caso tramitou em segredo de justiça para preservar a identidade da mulher. A promotoria havia denunciado Renan, mas após a fase de instrução, solicitou sua absolvição por insuficiência de provas.
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3: O governo Trump anunciou a revogação do visto da embaixadora do Brasil nos Estados Unidos, Maria Luísa Viotti. A medida, que equivale à expulsão da diplomata, é uma retaliação à demora do Brasil em conceder o aval para que Daniel Pérez assuma suas funções como novo embaixador dos Estados Unidos em Brasília. Auxiliares de Trump destacaram que o visto de Viotti só será restabelecido caso o governo Lula dê a luz verde para Pérez. O chefe do Departamento de Estado, Marco Rubio, criticou as políticas econômicas do governo Lula, afirmando que são ruins para os americanos e ruins para os brasileiros.
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4: Em instantes voltaremos com mais notícias aqui no Jornal Repórter Brasil News. Fique ligado.
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6: Confira agora a previsão do tempo para a sua região.
1: Sudeste.
7: A previsão do tempo para a região Sudeste, de acordo com o Instituto Nacional de Meteorologia, é de tempo aberto e sem chuvas em todos os estados da região. Temperatura mínima de 9 e máxima pode chegar aos 26 graus.
8: 6:45.
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0: 7:46.
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2: Paris, 5 de agosto de 2026. Vamos aos destaques do noticiário internacional desta quarta-feira. Ataques russos na Ucrânia deixam 17 mortos e 27 feridos na região da capital Kiev. Os bombardeios aconteceram durante a noite. Armazéns foram atingidos e pegaram fogo, informaram as autoridades locais na manhã desta quarta-feira. De acordo com um comunicado da Força Aérea Ucraniana, a Rússia lançou 115 drones e 28 mísseis de alta velocidade, entre eles mísseis balísticos. O presidente ucraniano Volodymyr Zelensky afirmou que sistemas de interceptação de mísseis balísticos poderiam ter salvado vidas nesse ataque, reforçando os apelos aos aliados ocidentais por mais sistemas de defesa aérea e munições. Trump dá novo ultimato ao Irã e diz que Washington espera acordo com o país sobre Hormuz nesta quarta-feira. O presidente americano advertiu que caso o estreito não for reaberto em muito breve, o Irã será atingido com força. Trump informou durante uma viagem à Califórnia que as negociações com os iranianos estão em andamento e são positivas. Ele assegurou que Teherã deseja chegar a um entendimento. Na terça-feira, o secretário de Estado americano, Marco Rubio, já havia mencionado progressos nas negociações envolvendo o Irã e Omã, país que também margeia o Estreito de Hormuz. Rebeldes hutis do Iêmen, apoiados pelo Irã, dizem ter atacado um petroleiro saudita no Mar Vermelho. A ação faz parte do bloqueio anunciado pelo movimento contra a frota saudita. O porta-voz militar dos hutis indicou que esse foi o 8º navio atacado desde o anúncio no fim de julho do bloqueio contra a frota de Riad, que apoia o governo iemenita. Não é apenas o Brasil que é alvo de pressão diplomática do governo de Donald Trump. A França também está na mira dos Estados Unidos. O jornal Le Figaro informa nesta quarta-feira que a administração americana ameaça bloquear a nomeação do novo embaixador francês em Washington, Aurélien Le Chevalier, em represália a críticas feitas pela diplomacia francesa na ONU contra os Estados Unidos. A ameaça contra a França ocorre no mesmo momento de outra decisão inédita envolvendo do Brasil. Nessa terça-feira, Washington retirou o visto da embaixadora brasileira no país, Maria Luísa Ribeiro Viotti, alegando o atraso do Brasil em dar o aval diplomático ao novo embaixador americano em Brasília. De Paris, Adriana Brandão, da Rádio França Internacional, em parceria com a agência Rádio.
0: 6:50.
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5: A CBF reconheceu oficialmente os 9 títulos estaduais conquistados pelo CRB entre 1918 e 1926, período em que as competições eram organizadas pela antiga Liga Alagoana de Futebol, antes da criação da Federação Alagoana de Futebol em 1927. A decisão foi tomada por meio de uma resolução da entidade, validando as conquistas históricas do clube e atendendo a um pedido baseado em documentos e registros da época. Com o reconhecimento, o CRB passa a somar 45 títulos alagoanos, ultrapassando o maior rival, o CSA, e se tornando oficialmente o maior campeão da história do campeonato alagoano. A diretoria regatiana comemorou a decisão, classificando o momento como um resgate da história do clube e do futebol alagoano.
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5: O meia Maurício teve a punição de um jogo de suspensão convertida em advertência pela segunda comissão disciplinar do STJD. E com isso, está liberado para atuar pelo Palmeiras nos próximos compromissos. O jogador havia sido denunciado após atingir o zagueiro Kaká, do Vitória, com uma cotovelada durante partida do Campeonato Brasileiro, em um lance que foi punido apenas com cartão amarelo em campo. Durante o julgamento, julgamento, o tribunal reconheceu a infração, mas considerou que a advertência era uma punição suficiente para o caso. Assim, Maurício não será desfalque do Palmeiras nas partidas contra o Fortaleza, pela Copa do Brasil, e diante do Internacional, pelo Brasileirão.
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5: O brasileiro João Fonseca terá um grande desafio na estreia do Masters 1000 de Montreal. Cabeça de chave número 24, ele entra direto na segunda rodada e enfrentará o grego Stefanos Tsitsipas, ex-número 3 do mundo, que garantiu a vaga após vencer o americano Martin Dam no qualifying. O confronto marca o segundo encontro entre os dois e o retrospecto é favorável ao brasileiro, que venceu Tsitsipas por 2-1 na Copa Davis do ano passado. A chave também pode favorecer João, já que o torneio não conta com Jannik Sinner, Novak Djokovic e Carlos Alcaraz. Caso avance a terceira rodada, o brasileiro poderá enfrentar o norueguês Casper Ruud, outro adversário que já derrotou nesta temporada. A data e o horário da partida contra Tsitsipas ainda serão confirmados pela organização.
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5: O atacante Memphis Depay realizou exames médicos em um hospital de São Paulo na terça-feira, etapa final antes de assinar a renovação de contrato com o Corinthians por mais duas temporadas. O holandês chegou ao local acompanhado de integrantes do clube e passou por avaliações conduzidas pelo departamento médico após desembarcar no Brasil durante a madrugada para concluir os últimos detalhes do novo vínculo. Com a aprovação nos exames, a expectativa é de que a assinatura do contrato aconteça ainda nesta semana, encerrando uma longa negociação entre as partes. A renovação é tratada como prioridade pela diretoria, que considera Memphis uma das principais referências técnicas do elenco e aposta na permanência do camisa 10 para a sequência da temporada.
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5: O Chelsea segue como o clube que mais investe no mercado e já ultrapassou a marca de 2,2 bilhões de reais em contratações para a temporada 2026 e 2027. Os Blues chegaram ao décimo reforço com a contratação do zagueiro Jorrel Hato, do Ajax, e somam cerca de 352 milhões de libras, aproximadamente 2,25 bilhões de reais em gastos nesta janela. O clube tem priorizado jogadores jovens e com contratos longos, mantendo a estratégia adotada desde a chegada da nova administração. Entre os principais reforços estão nomes como Xavi Simons, Jamie Gittens, João Pedro, Liam Delap, Estevão, Kendry Paes e Jorrel Hato. O brasileiro Estevão, ex-Palmeiras, já faz parte do elenco e é tratado como uma das grandes apostas para o futuro. Mesmo com o alto investimento, o Chelsea ainda pode continuar ativo no mercado, já que a diretoria trabalha também na saída de jogadores para equilibrar o elenco e atender às regras financeiras da Premier League.
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6: Municípios e prestadores de serviços de saneamento têm até o dia 3 de setembro para concluir o preenchimento dos dados do Sistema Nacional de Informações em Saneamento Básico, o SINISA. A coleta reúne informações sobre abastecimento de água, esgotamento sanitário, manejo de resíduos sólidos, drenagem e águas pluviais e gestão municipal. Nos módulos de água e esgoto, o preenchimento é responsabilidade do prestador de serviços quando o serviço tiver sido delegado. Nos módulos de águas pluviais, resíduos sólidos e gestão municipal, a responsabilidade é do município. Mesmo os municípios que não possuem rede de abastecimento de água ou de esgotamento sanitário devem preencher as informações sobre soluções alternativas, como poços nascentes e fossas sépticas, no módulo de gestão municipal. O módulo de águas pluviais também deve ser preenchido mesmo quando o município não possui sistema de drenagem. Nesse caso, devem ser informadas, entre outras questões, a infraestrutura e a ocorrência de eventos hidrológicos. Em caso de dúvidas ou falta de informações necessárias para o preenchimento, a orientação é procurar a equipe técnica do SINISA. O comprovante de finalização confirma o envio do formulário, mas não significa automaticamente que o município esteja adimplente. A regularidade depende da análise e validação das informações. Mais orientações estão disponíveis na página do SINISA. Acesse gov.br/cidades.
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7: O Instituto Nacional de Meteorologia, o INMET, divulgou um boletim técnico com informações atualizadas sobre o El Niño 2026 e os possíveis impactos do fenômeno no Brasil. Segundo o órgão, há mais de 90% de probabilidade de que o El Niño permaneça ativo durante o segundo semestre desse ano, podendo persistir até o verão de 2026 para 2027. A previsão climática indica chuvas acima da média em áreas da região sul. Já no centro-norte do país, a tendência de precipitações abaixo da média. Os modelos também apontam temperaturas acima do normal em grande parte do território brasileiro, aumentando o risco de ondas de calor e de incêndios florestais. O boletim destaca que os efeitos do El Niño podem atingir setores como agricultura, abastecimento de água, geração de energia, saúde pública e defesa civil, reforçando a importância do monitoramento constante das condições climáticas. O INMET informa que continuará acompanhando a evolução do fenômeno e divulgará novas atualizações sempre que houver mudanças nas previsões.
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8: Esse foi mais uma edição do Repórter Brasil News. Obrigado pela sua companhia e até a próxima edição.
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0: 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O comércio eletrônico tem ampliado as oportunidades para empresas brasileiras conquistarem novos mercados internacionais. Entre os dias 28 e 30 de julho, em São Paulo, a Agência Brasileira de Promoção de Exportações e Investimentos, Apex Brasil, promoveu o eExport Meeting 2026, que reuniu 14 compradores internacionais, cerca de 40 empresas brasileiras e representantes dos escritórios da agência no exterior para ampliar as exportações por meio dos canais digitais. O presidente da Apex, Laudemir Miller, destacou que o encontro aproximou empresas brasileiras de compradores internacionais e apresentou oportunidades de negócios em diferentes mercados.
1: Nós estamos trazendo 14 compradores internacionais que vão se encontrar com mais ou menos 40 empresas brasileiras que querem comercializar e vender seus produtos no e-commerce. Toda a Apex está aqui, nós trouxemos todos os nossos escritórios do mundo inteiro para trazer para cá, para trazer para esse grande evento aqui em São Paulo, as oportunidades que o Brasil tem para exportar via e-commerce.
0: A programação reuniu palestras, inteligência de mercado e rodadas de negócios voltadas aos setores de cosméticos, balas, doces e confeitos, integrando uma edição do Exporta Mais Brasil. A coordenadora de competitividade da Apex Brasil, Maria Paula Veloso, explica.
2: A Apex Brasil já é parceira há algumas edições e a gente organiza aqui o eExport Meeting, que é um espaço com conteúdo, palestras, e nesse ano vai ter dentro da feira as rodadas de negócios do Exporta Mais Brasil, voltados para o setor de cosméticos e também de balas, doces e confeitos. E o e-commerce, a gente apoiando cada vez mais as empresas brasileiras irem mundo afora.
0: Entre os compradores participantes
3: do Brasil, as notícias do governo federal que movimentaram o país no dia de hoje.
4: Olá, boa noite.
5: Boa noite para você que nos acompanha em todo o país.
4: Quarta-feira, 5 de agosto de 2026.
5: Vamos ao destaque do dia.
4: Lei consolida regras para o transporte rodoviário de cargas no país.
5: E estabelece o pagamento do piso mínimo do frete a motoristas. Gabriela Noronha.
6: A lei estabelece prazo de até 30 dias úteis para o pagamento do frete. Também estão previstas punições mais duras para empresas que contratarem fretes abaixo do piso mínimo.
4: Educação.
5: Desempenho de mais de 30 milhões de estudantes brasileiros passa por avaliação.
4: Divulgados os dados do Índice de Desenvolvimento da Educação Básica. Jéssica Gonçalves.
7: O IDEB permite acompanhar o desenvolvimento da educação básica brasileira. Os dados indicam a evolução da aprendizagem e a estrutura da rede de ensino.
5: E professores podem participar do Banco de Avaliadores do Programa Nacional do Livro e do Material Didático.
4: Eles vão ajudar a escolher as obras que irão para as salas de aula da Rede Pública de Ensino. Luciana Colares de Holanda.
8: Hoje são cerca de 20 mil profissionais cadastrados e os avaliadores são capacitados para atuar na avaliação das obras.
5: Hoje na apresentação da Voz do Brasil, Mariana Jungmann e Luciano Seixas.
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5: Agora é lei. Estão em vigor novas regras para o frete dos caminhoneiros.
4: A lei trata do pagamento mínimo pelo transporte e medidas de fiscalização e punição em caso de não cumprimento.
6: A nova lei consolida regras para o transporte rodoviário de cargas no país e estabelece o pagamento do piso mínimo do frete a motoristas, com metodologia de cálculo pela Agência Nacional de Transportes Terrestres, a ANTT. Guilherme Boulos, ministro da Secretaria-Geral da Presidência, falou sobre a medida.
9: O piso do frete é o valor mínimo que um caminhoneiro, sobretudo um caminhoneiro autônomo, que trabalha para levar mercadorias e abastecer o povo brasileiro nos quatro cantos, é um valor mínimo que ele tem que receber por frete, por viagem que ele faz, por entrega que ele faz.
6: A lei estabelece ainda prazo de até 30 dias úteis para o pagamento do frete, além da atualização da tabela a cada 6 meses. Também estão previstas punições mais duras para empresas que contratarem fretes abaixo do piso mínimo, com multas que podem chegar a R$ 1 milhão. R$ 1.000. E para que seja cumprido o piso, o texto determina a obrigatoriedade da apresentação do código identificador da operação de transporte, CIOT, antes do caminhão iniciar a viagem, o que também impacta na fiscalização, como explica o ministro dos Transportes, George Santoro.
10: O CIOT também é um mecanismo de combate ao comércio ilegal de mercadorias, ao comércio feito sem nota fiscal. Ele vincula todo o transporte de mercadorias aos documentos eletrônicos fiscais.
6: Originalmente publicado como medida provisória, o texto passou por uma série de mudanças no Congresso Nacional, sendo aprovado no Senado em julho deste ano. Com a sanção, o texto vira uma regra permanente. Reportagem Gabriela Noronha.
5: O desempenho de mais de 30 milhões de estudantes brasileiros passou por uma nova avaliação de aprendizagem.
4: Foram divulgados hoje os dados mais recentes do IDEB, o Índice de Desenvolvimento da Educação Básica, e também as médias em português e matemática do SAEB, o Sistema de Avaliação da Educação Básica.
5: Os índices consideram os anos iniciais e finais do ensino fundamental e também do ensino médio na rede pública e privada.
4: O resultado foi anunciado pelo Ministério da Educação. Confira os detalhes na reportagem de Jéssica Gonçalves.
7: Para calcular o IDEB, que é o Índice de Desenvolvimento da Educação Básica, o MEC utiliza as taxas de aprovação coletadas pelo censo escolar, junto com o desempenho dos estudantes em língua portuguesa e matemática no SAEB, o Sistema de Avaliação da Educação Básica. O IDEB permite acompanhar o desenvolvimento da educação básica brasileira. O cálculo é feito por meio de uma escala que vai de 0 a 10. O índice dos anos iniciais do ensino fundamental passou de 6 em 2023 para 6,3 em 2025. Na rede pública, a pontuação foi de 5,7 para 6,1 em 2 anos. Para os anos finais do ensino fundamental, o IDEB nacional subiu de 5 para 5,3. Na rede pública, o indicador alcançou pontuação 5 contra 4,7 em 2023. No ensino médio, o IDEB passou de 4,3 para 4,5. Os dados indicam a evolução da aprendizagem e a estrutura da rede de ensino, que atende mais de 30 milhões de estudantes em todo o território nacional. Para o ministro da Educação, Leonardo Barchini, os resultados apontam qual deve ser a prioridade daqui para frente.
11: Toda a estratégia do Ministério da Educação, que é demanda do Plano Nacional de Educação aprovado em abril deste ano, é que a gente tenha um foco especial na aprendizagem.
7: Já o SAEB, o Sistema de Avaliação da Educação Básica, é aplicado a cada 2 anos para medir o desempenho de estudantes da educação básica por meio de testes e questionários. Em uma escala que vai de 0 a 500, no 5º ano do ensino fundamental, a nota em português passou de 207 para 215 pontos. Em matemática, de 218 para 227. Já no 3º ano do ensino médio, em português, o resultado foi de 269 para 272. Em matemática, de 263 para 268. Em 2025, foram avaliados quase 6 milhões de alunos em mais de 70 mil escolas. Reportagem Jéssica Gonçalves.
5: Estudantes que participam do processo seletivo do ProUni, o programa Universidade para Todos, podem conferir o resultado da segunda chamada.
4: O prazo para os pré-selecionados comprovarem as informações da inscrição começou hoje e vai até sexta-feira da próxima semana, dia 14.
5: A documentação exigida para essa comprovação deve ser apresentada diretamente na instituição de ensino superior para a qual o estudante foi pré-selecionado.
4: O resultado pode ser acessado pelo portal Acesso Único ao Ensino Superior em acessounico.mec.gov.br.
5: O Ministério da Educação chama professores e especialistas de todas as regiões do Brasil para participar do Banco de Avaliadores do Programa Nacional do Livro e do Material Didático.
4: O programa é responsável pela distribuição de livros para estudantes e professores da rede pública de ensino. As obras são renovadas a cada 4 anos.
5: Confira na reportagem de Luciana Colares de Holanda.
12: Professores e especialistas de todo o país podem participar da escolha dos livros que vão para as salas de aula da rede pública de ensino. Estão abertas as inscrições para o Banco de Avaliadores do Programa Nacional do Livro e do Material Didático, o PNLD. Os selecionados vão avaliar as obras inscritas nos editais do PNLD Atos Finais, voltado às obras didáticas, e do PNLD Literário Equidade, destinado às obras literárias. Nessa etapa da seleção, terão prioridade professores de língua portuguesa, matemática, história, geografia, ciências, arte, educação física e língua estrangeira, pedagogos e profissionais formados em letras, com foco em literatura e formação de leitores, também terão preferência. De acordo com Anita Stefani, diretora de apoio à gestão educacional da Secretaria de Educação Básica do MEC, hoje são cerca de 20 mil profissionais cadastrados. O banco é atualizado constantemente e os avaliadores são capacitados para atuar na avaliação das obras.
13: Essa capacitação busca garantir que todos os participantes utilizem os mesmos referenciais durante a análise e utilizem, né, de uma forma correta as fichas de avaliação, contribuindo para a qualidade técnica.
12: A participação no banco de avaliadores do PNLD é voluntária e gratuita. E a diretora de apoio à gestão educacional, Anita Stefani, explica que os profissionais selecionados no processo de avaliação pedagógica têm acesso a diferentes oportunidades de aprimoramento e reconhecimento.
13: Ao avaliarem as obras, eles estão também se formando como analistas de materiais didáticos e críticos em conteúdos, seja para a elaboração de materiais para os seus estudantes, quanto para a aplicação dessas obras didáticas na sala de aula.
12: Para se inscrever, basta acessar a página da plataforma de avaliação pedagógica do PNLD no endereço PNLD-A.

0: da plataforma de avaliação pedagógica do PNLD no endereço PNLD-A.
1: O ENAD 2026 para os cursos de bacharelado e tecnologia serão aplicados no dia 29 de novembro.
2: O Serviço Geológico do Brasil faz o monitoramento das bacias hidrográficas brasileiras. Isso quer dizer que ele monitora a subida e descida dos principais rios do país.
1: O trabalho ajuda na agricultura, previne situações trágicas relacionadas a enchentes e orienta prefeituras em situações de seca, por exemplo.
2: Este ano, o Serviço Geológico do Brasil também faz parte do grupo de órgãos federais que está atuando no painel do El Niño e vem acompanhando e divulgando boletins sobre os impactos do fenômeno climático.
1: Sobre tudo isso, nós conversamos mais cedo com a chefe do Departamento de Hidrologia do SGB, Andréa Germano. Acompanhe. Doutora Andréa, bem-vinda à Voz do Brasil. É um prazer ter a senhora conosco aqui. Vamos falar então de El Niño, né? O Serviço Geológico do Brasil divulgou algumas previsões para as principais bacias hidrográficas do país para os próximos 3 meses. E aí eu queria começar então falando por região, começando aí pela região norte e, né, Amazônia. Os principais rios, pelo que eu já dei uma olhadinha, ainda estão nos níveis normais, mas já em situação de vazante. O que a gente pode esperar para os próximos 3 meses?
3: Muito obrigada pelo espaço. O Serviço Geológico do Brasil agradece. O Serviço Geológico do Brasil é uma empresa ligada ao Ministério de Minas e Energia. E realmente a gente faz esse acompanhamento dos rios e monitoramento dos rios há 57 anos, cobertura de toda a rede hidrometeorológica nacional e monitoramento de níveis de rios e volume de chuvas. A região norte hoje está nesse período, como você falou, já de vazante, né? Na sua normalidade, em todos os rios, a sua normalidade. E assim, o que preocupa é esse atraso do início das chuvas. Isso pode prejudicar aí a vazante, no caso, não ser mais crítica, né? Então, assim, esse atraso do período de chuvas realmente é hoje a nossa preocupação. Mas, por enquanto, na sua normalidade. A gente faz simulações, né, para caso não chova, caso chova. Então, a gente vai tendo esse acompanhamento diariamente num cenário de 3 meses para poder também ter providências, a Defesa Civil tomar providências logísticas para as ações do norte.
1: Quer dizer, assim, se a gente já está com os

0: Civil tomar providências logísticas para as ações do Norte.
1: Quer dizer assim, se a gente já está com os... é maior.
0: E como você falou, né, a previsão de chuvas acima da média do El Niño pode levar muitos os rios, já materializado agora no mês de julho, tivemos muitas inundações, para você ter uma ideia, mês de julho no sul, na região do Rio Grande do Sul, em média chover 130 milímetros, a gente teve localidades com 430 milímetros, provocando então grandes impactos aí de inundação, e a preocupação geralmente é essa de o solo já está muito úmido e ainda esse aumento das chuvas na região sul poder causar mais impactos de inundações na região sul.
2: Agora, no Cerrado e Pantanal, André, onde já costumamos ter seca nesse período, o que esperar para as bacias desses biomas?
0: Então, no Cerrado, na região sudeste, em termos de chuva, os modelos meteorológicos, que é nosso serviço geológico, a gente não trabalha com meteorologia, né? A gente usa a meteorologia para poder explicar a hidrologia. Mas os modelos de meteorologia estão muito discrepantes, vamos dizer assim. O que a gente entende agora nesse momento, não dá para falar do cenário de chuva, mas nesse momento que realmente as temperaturas já estão muito elevadas, aí sim a preocupação é mais para a questão de incêndios florestais, então monitoramento de rios, ainda estamos na normalidade para
1: tudo indicando ainda que Cerrado e Pantanal, em termos de águas, devem ficar ainda dentro da normalidade.
0: Estamos já desde 2020, assim, com uma tendência de depreciação da capacidade dos rios na região do Pantanal, principalmente. Então, assim, na normalidade, eu não digo que a gente já não vem vivendo muito tempo isso. Então, mas não vai ser mais crítico ou menos crítico este ano especificamente.
1: Quando a gente fala, então, de mudanças climáticas, é disso que a gente fala, né? A gente vai observando uma mudança no comportamento natural, no comportamento da natureza ao longo do tempo, né? Não é só no trimestre, não é só no ano. Perfeito. Como a senhora disse, já vem desde 2020.
0: Perfeito,
1: né?
0: A gente não tem mais um Pantanal, uma região alagada há muitos anos. Então, isso realmente é um mudanças climáticas, não só o efeito de El Niño também, né? Então, sendo uma mudança climática que a gente vem evidenciando, principalmente nessa região.
2: Agora, doutora Andréia, como é que funciona esse monitoramento do Serviço Geológico do Brasil? Conta para o nosso ouvinte um pouco mais sobre como é esse trabalho.
0: O Serviço Geológico é o grande parceiro no campo e no escritório para fazer esse monitoramento, né? Além desse trabalho contínuo de monitoramento, de saber essas séries hidrológicas de longo período que nós monitoramos, a gente tem um serviço desde a década de 80, daí de realizar previsões hidrológicas, não só o momento atual, mas essas previsões hidrológicas, né, futuras. Começamos aí com bacias como o Pantanal, o Amazonas, e o Rio Doce, que são bacias mais lentas, mas depois dos booms, dos desastres, como a gente chama aí nos anos de 2011, 2012, 2013, a gente começou a fazer sistemas de previsão hidrológica em bacias mais rápidas e também com o advento também de todo um monitoramento automático muito mais especializado, né? Então, assim, o que a gente faz? Além desse monitoramento do campo, a gente no escritório recebe essas informações automáticas que vêm por satélites, né? Então, de hora em hora a gente está recebendo o nível dos rios, a quantidade de chuva, e rodamos modelos matemáticos, hidráulicos, hidrológicos, para fazer essas previsões. Aí você vai me dizer, então a gente consegue saber com muita antecedência se vai inundar? Depende da região hidrográfica, depende da resposta da bacia hidrográfica. Então, se há localidades que a gente consegue fazer essa previsão com 75 dias de antecedência, mas outras localidades, em bacias mais de alta declividade, com uma menor área de drenagem, com até 4 horas de antecedência. Mas o que permite, no caso de inundações, retirar as famílias, retirar, então, assim, permite, a gente salva vidas com esse monitoramento e com esse sistema de previsão hidrológica.
2: Muito bem, nós conversamos com Andréia Germano, chefe do Departamento de Hidrologia do Serviço Geológico do Brasil. Muito obrigado por sua entrevista aqui, a Voz do Brasil.
0: Muito obrigada a vocês. Até logo. Tchau, tchau.
1: Segurança no abastecimento de água passa também pela recuperação do meio ambiente.
2: Está aberta uma chamada pública para apoiar projetos de restauração ecológica e soluções voltadas à proteção de mananciais.

0: abastecem grandes centros urbanos.
1: A chamada foi feita pelo Banco Nacional de Desenvolvimento Econômico e Social e deverá prever investimentos de 15 milhões e 20 milhões de reais com prazo de execução de até 48 meses.
0: As ações devem ter foco em restauração ecológica e em soluções baseadas na natureza para combater a escassez de água nas regiões metropolitanas, como explica o superintendente da área de meio ambiente do BNDES, Nabil Kadri.
2: As propostas enviadas devem incluir ações de restauração ecológica.

0: da área de meio ambiente do BNDES, Nabil Kadri.
1: As propostas enviadas devem incluir ações de restauração ecológica.
2: A chamada pública está aberta até o dia 9 de setembro e pode ser consultada no site do BNDES.
0: O Brasil assumiu a presidência pro tempore da Aliança para a Segurança, a Justiça e o Desenvolvimento.
2: A entidade reúne países da América Latina e Caribe.
0: Na reunião de cúpula em Brasília, o Banco Interamericano de Desenvolvimento anunciou US$ 4 bilhões para as ações integradas de combate ao crime organizado na região.
3: A América Latina concentra 8% da população mundial e é responsável por 1/3 dos homicídios ocorridos no mundo, de acordo com dados da Polícia Internacional. Esses números levaram à criação da Aliança para a Segurança, a Justiça e o Desenvolvimento, composta por 23 países e 14 instituições, como a Interpol. Um encontro em Brasília discute estratégias de prevenção e combate ao crime organizado na América Latina e Caribe. No primeiro ano de atuação da Aliança no combate ao crime organizado, foram destinados US$ 1 bilhão e 400 milhões, o que corresponde a 60% dos recursos previstos para os 3 primeiros anos da iniciativa. A alta demanda dos países membros levou o Banco Interamericano a reavaliar os recursos destinados ao programa, elevando o montante para US$ 4 bilhões. O ministro da Justiça do Brasil, Wellington Lima Silva, fala sobre a importância da aliança.
4: Nós estamos absolutamente convencidos da necessidade de intensificar essa interlocução com organismos multilaterais, estabelecer tantas quantas sejam as tratativas, as interlocuções necessárias para aperfeiçoar e aprimorar essa estratégia.
3: Um protocolo também foi assinado para o repasse de R$ 5 bilhões ao Brasil, que assumiu a presidência pro tempore da aliança pelos próximos 12 meses. Reportagem Cleide Lopes.
2: O Comitê de Política Monetária, o Copom, reduziu a taxa Selic, que é a taxa básica de juros da economia, de 14,25% para 14% ao ano.
0: Em comunicado divulgado hoje, o Copom afirmou que o cenário internacional ainda exige cautela por causa das incertezas sobre os conflitos no Oriente Médio.
2: A taxa Selic influencia outras taxas de juros no país, como as taxas de empréstimos, financiamentos e aplicações financeiras.
0: E essas foram as notícias do Governo Federal.
2: Uma realização da Secretaria de Comunicação Social da Presidência da República.
0: Com produção da Empresa Brasil de Comunicação.
2: Fique agora com o Minuto do TCU. Em seguida, as notícias do Poder Judiciário e do Congresso Nacional. Boa noite.
0: Boa noite e até amanhã.
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6: 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Você vai ouvir agora notícias do Poder Judiciário.
8: Supremo Tribunal Federal começa a julgar se proibição a jogos de azar é compatível com a Constituição de 1988.
9: Presidente Lula sanciona projeto de lei que regulamenta relevância para admissão do recurso especial no STJ.
8: Acordo firmado entre Tribunal Superior Eleitoral e Advocacia Geral da União prevê boas práticas sobre o uso da inteligência artificial nas eleições deste

0: Boa noite, eu sou Marcela Luiz.
1: E eu sou Walter Lima.
0: O plenário do Supremo Tribunal Federal começou a analisar na sessão de hoje se a proibição a jogos de azar é compatível com a Constituição. Após as sustentações orais, o relator do caso, o ministro Luiz Fux, começou a votar.
1: Desde 1941, a lei de contravenções penais proíbe a organização e exploração de jogos de azar, punindo os infratores com prisão simples, multa e outras penalidades previstas em lei. Isso inclui o jogo do bicho e as máquinas caça-níqueis.
0: Os ministros analisam se essa proibição, criada há mais de 80 anos, ainda é compatível com a Constituição Federal de 1988 ou se ela ficou ultrapassada.
1: Na prática, o Supremo vai decidir se a exploração de jogos de azar deve continuar proibida e punida pela legislação penal brasileira ou se essa proibição é incompatível com a Constituição.
0: A decisão, porém, não tratará da regulamentação de cassinos ou da exploração comercial dos jogos, temas que devem ser abordados em outras ações que tramitam na corte.
1: O julgamento vai continuar na sessão plenária de amanhã.
0: O presidente da República, Luiz Inácio Lula da Silva, sancionou o projeto de lei que regulamenta a relevância para a admissão do recurso especial no Superior Tribunal de Justiça.
1: O projeto foi convertido.

0: de lei que regulamenta a relevância para a admissão do recurso especial no Superior Tribunal de Justiça.
1: O projeto foi convertido em um guia de boas práticas sobre o uso de IA no processo eleitoral. Fábio Ruas.
2: O documento vai servir como um manual de conduta com diretrizes técnicas detalhadas para partidos, candidatos, plataformas digitais, órgãos públicos e para a sociedade civil. O acordo ainda prevê a realização de cursos, seminários, workshops e eventos relacionados ao uso da inteligência artificial nas eleições, entre outras medidas.
0: Tribunal Superior do Trabalho mantém entendimento sobre desconto de dias parados em greves de longa duração.
1: Com a decisão, empresas vão poder descontar metade dos dias e trabalhadores vão ter de compensar a outra metade. Marla Lacerda.
3: A sessão de dissídios coletivos do TST autorizou duas empresas de Indaiatuba, no interior de São Paulo, a descontar metade dos 36 dias da greve realizada pelos empregados. Nessas situações, a Justiça do Trabalho admite, como regra adotada pela jurisprudência da Corte, a compensação da outra metade dos dias de paralisação. Esse entendimento, ele busca equilibrar o direito de greve com os efeitos da suspensão do contrato de trabalho durante o movimento. Para os ministros, o desconto integral dos dias parados pode gerar prejuízos econômicos excessivos aos trabalhadores.
4: Está no ar o Jornal do Senado.
5: Eu sou Paula Groba.
6: E eu sou Humberto Pinheiro.
5: E estes são os destaques de hoje do Jornal do Senado, que começa agora.
6: Senado pode tornar hediondos e inafiançáveis crimes de pedofilia.
5: Pessoas com deficiência poderão ser consideradas idosas aos 50 anos.
6: Fim da aposentadoria compulsória como punição avança no CNJ e no Senado.
5: Boa noite.
6: Boa noite.
5: Crimes sexuais contra crianças e adolescentes podem passar a receber a punição mais rigorosa prevista na legislação brasileira.
6: O plenário do Senado pode votar o projeto que torna hediondos e inafiançáveis os crimes de pedofilia e outras violências sexuais contra crianças, adolescentes e pessoas vulneráveis. A reportagem é de Bruno Lourenço.
7: Projeto de lei aprovado na Comissão de Constituição e Justiça inclui no rol dos crimes hediondos condutas como a corrupção de menores, a satisfação de lascívia, caracterizada pela prática de atos libidinosos na presença de criança ou adolescente, a divulgação de cena de estupro de vulnerável e o compartilhamento de pornografia. A matéria também classifica como hediondos os crimes previstos no Estatuto da Criança e do Adolescente ligados ao tráfico internacional de crianças e à pornografia infantil, como defendeu a relatora, senadora Elisiane Gama, do Maranhão.
8: Nosso relatório é pela aprovação do projeto de lei com a redação corrupção de menores, satisfação de lascívia mediante presença de criança ou adolescente, favorecimento da prostituição ou de outra forma de exploração sexual de crianças e adolescentes ou de vulnerável, divulgação de cena de estupro ou de cena de estupro de vulnerável, de cena de sexo ou de pornografia.
7: O senador Everton do PDT do Maranhão apresentou proposta semelhante e pediu que as duas matérias sejam analisadas em conjunto pelo plenário.
9: Em que eu propus o aumento da pena dos crimes cometidos contra a dignidade sexual quando praticados na presença física ou virtual de crianças, adolescentes e também cônjuge, companheiro ou parente de vítima, consanguíneo ou afim, em linha reta ou colateral até o quarto grau.
7: A CCJ aprovou um pedido de urgência para votação no plenário.
5: E a Comissão de Relações Exteriores iniciou as discussões sobre as barreiras da União Europeia à carne brasileira.
6: O grupo de trabalho que trata do acordo do bloco europeu com o Mercosul ouviu integrantes do governo e do setor privado. Repórter Pedro Pincer.
10: A partir de 3 de setembro, passam a valer novas regras da União Europeia sobre o uso de antimicrobianos na produção animal. O bloco exige que o Brasil consiga comprovar que a carne exportada não foi produzida a partir de animais submetidos ao uso de antimicrobianos proibidos pelas autoridades europeias. De acordo com o presidente da comissão, senador Nelsinho Trade, do PSD de Mato Grosso do Sul, é preciso ouvir os setores que podem ser afetados pelas normas e buscar soluções em conjunto com o governo e a iniciativa privada.
11: Setor gestores que, porventura, venham a se sentir prejudicados, nos acionam, que nós iremos promover debates dessa natureza.
10: O chefe da missão do Brasil junto à União Europeia, embaixador Pedro Miguel da Costa e Silva, afirmou

0: O que o país terá de comprovar por meio de auditorias que consegue separar os produtos destinados ao mercado europeu e garantir que eles atendam às exigências do bloco. Representantes do setor privado afirmaram que o Brasil já dispõe da tecnologia necessária para fazer esse controle.
1: Aguarda votação no plenário um projeto que reduz para 50 anos a idade em que uma pessoa com deficiência seja considerada idosa.
2: O impacto do envelhecimento é maior para esse grupo de pessoas consideradas vulneráveis. Segundo a Organização Mundial da Saúde, pessoas com deficiência apresentam maior risco de desenvolver doenças crônicas, pior estado de saúde e, em alguns casos, podem morrer até 20 anos antes da população sem deficiência. Repórter Patrícia Oliveira.
3: O projeto que considera idosa uma pessoa com deficiência já a partir dos 50 anos, estende para esses indivíduos os mesmos direitos e a proteção garantidos às pessoas da terceira idade. A condição de idoso deverá ser definida por avaliação individual, médica, psicológica e social. Como destacou o relator do projeto na Comissão de Assuntos Sociais, senador Flávio Arnes, do PSB do Paraná.
4: Conforme a deficiência, podemos observar reduções na expectativa de vida que variam até algumas décadas para baixo. Se compararmos com a média da população, estamos longe de um patamar de igualdade.
3: Para o senador Paulo Paim, do PT do Rio Grande do Sul, relator na Comissão de Direitos Humanos, a proposta viabiliza a aplicação de conceitos de envelhecimento ativo específicos para pessoas com deficiência,
5: minimizando os possíveis impactos negativos do avanço da idade em um grupo social especialmente vulnerável.
3: O projeto que altera o Estatuto do Idoso já foi aprovado também na Câmara dos Deputados e está pronto para votação no plenário do Senado.
1: E a aposentadoria compulsória de magistrados pode deixar de ser uma punição prevista na Constituição, depois de o Conselho Nacional de Justiça oficializar o fim dessa penalidade no âmbito administrativo. O Senado pode analisar uma proposta que muda a Constituição sobre o mesmo tema.
2: A relatora, senadora Elisiane Gama, do Maranhão, afirmou que a decisão corrige uma distorção histórica. Repórter Pedro Pincer.
0: O Conselho Nacional de Justiça aprovou por unanimidade a proposta de resolução que acaba com a aposentadoria compulsória como a sanção disciplinar mais grave a juízes. A resolução aprovada segue entendimento da primeira turma do Supremo Tribunal Federal e também prevê a possibilidade da demissão como uma das hipóteses de punição. E o plenário do Senado pode votar uma proposta de emenda à Constituição que prevê o fim da aposentadoria compulsória como punição aos magistrados.

0: do Senado pode votar uma proposta de emenda à Constituição que prevê o fim da aposentadoria compulsória como punição aos magistrados.
1: Você sabia que nas eleições, os votos em branco e nulos não são transferidos para nenhum candidato e não podem cancelar uma eleição?
2: Na prática, quem escolhe uma dessas opções deixa a decisão para os demais eleitores. Conheça mais sobre esses dois tipos de votos com a repórter Marcela Cunha.
3: Voto em branco vai para quem está na frente? E uma maioria de votos nulos pode cancelar a eleição? A resposta para as duas perguntas é não. Para votar em branco, o eleitor aperta a tecla branco e confirma. O voto nulo acontece quando é digitado um número que não corresponde a nenhum candidato ou partido. Nos dois casos, o voto é excluído da contagem que define o resultado. Não é transferido, não beneficia nenhum candidato e não é somado ao vencedor. O consultor legislativo do Senado, Gilberto Guerzoni, explica como essas duas situações aparecem na urna.
4: Mas a gente já viu que reduziu bastante o número de votos em branco, né, já que a urna eletrônica abre uma tela, o eleitor tem que fazer alguma coisa de forma ativa ali, né? Ou ele propositalmente coloca um voto inexistente e confirma, o que leva à anulação do voto, ou ele tem que apertar a tecla de voto em branco.
3: Além de expressar uma decisão consciente, o voto nulo também pode ser resultado de um erro na digitação. Em 2026, serão 6 votos para deputado federal, deputado estadual ou distrital, 2 senadores, governador e presidente da República. Por isso, a recomendação da Justiça Eleitoral é levar uma colinha de papel.
1: E ao participar da abertura da exposição O Caminho do Voto, promovida pelo Tribunal Superior Eleitoral, o presidente do Senado, Davi Alcolumbre, afirmou que o processo eleitoral brasileiro está entre os mais confiáveis do mundo. Ele também elogiou a decisão do presidente do TSE, ministro Nunes Marques, de levar a mostra ao Congresso Nacional.
2: A exposição, aberta à visitação no anexo 1 do Senado, apresenta as etapas do sistema eletrônico de votação, do desenvolvimento das urnas à totalização dos votos e integra a programação da Semana Nacional do Sistema Eletrônico de Votação.
5: As pessoas que visitarem a exposição sairão daqui conhecendo melhor o percurso do seu voto e o papel que ele desempenha na construção do nosso país. Um Brasil comprometido com a democracia, com as eleições livres e diretas, com a alternância de poder e com a transparência no processo eleitoral.
2: Edição de Paula Groba e trabalhos técnicos de João Lira, o Jornal do Senado fica por aqui. Acompanhe agora as notícias da Câmara dos Deputados. Boa noite.
1: Boa noite e até amanhã.
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7: Câmara reforça a indenização por dano moral à vítima de violência doméstica.
8: Proposta facilita acesso de motoristas a postos de combustível nas estradas.
7: Projeto busca garantir saúde ginecológica de meninas a partir dos 10 anos.
8: Boa noite. Os deputados analisam proposta que visa assegurar a saúde ginecológica de meninas a

0: nacional para a primeira menstruação e informações sobre métodos contraceptivos. A vacina contra o HPV é recomendada a partir dos 9 anos de idade. A proposta obriga o Ministério da Saúde a elaborar um protocolo para o atendimento ginecológico dessa faixa etária. As meninas deverão ser encaminhadas à primeira consulta quando houver sinais de proximidade da menarca, como é chamada a primeira menstruação. Além disso, determina que as secretarias estaduais e municipais de saúde providenciem a formação contínua dos profissionais da área, especialmente ginecologistas, para que estejam preparados para atender as meninas. O texto também estabelece que a consulta será acompanhada por um responsável e, quando necessário, uma equipe multidisciplinar, que poderá incluir psicólogos e enfermeiros. De acordo com a deputada Adriana Ventura, uma das autoras da proposta, o objetivo é reduzir a incidência de gravidez precoce na adolescência, evitar doenças sexualmente transmissíveis e contribuir para a prática de hábitos saudáveis.
1: Tanto a vacinação como a HPV, que é recomendada a partir dos 9 anos, cuidado de higiene íntima, preparação emocional para essa fase da primeira menstruação e demais, bem como informação sobre métodos contraceptivos, isso é importante para prevenir gravidez precoce e outras complicações de saúde. Ele é muito simples, mas a gente acredita que ele pode provocar mudanças profundas na orientação das meninas brasileiras.
0: O projeto que torna a regra, a primeira consulta ginecológica das meninas a partir de 10 anos de idade no SUS ganhou regime de urgência e pode ser votada a qualquer momento no plenário da Câmara, sem passar pela análise das comissões permanentes da Casa. Da Rádio Câmara, de Brasília, Antônio Vital.
2: Educação.
3: Jorge Sola, do PT da Bahia, defende projeto de sua autoria que regulamenta as escolas de saúde pública do SUS. A matéria já aprovada na Câmara e em tramitação no Senado reconhece instituições estaduais e municipais que formam profissionais, organizam estágios e apoiam residências.
4: Essa rede de escolas de saúde pública precisa e merece o seu reconhecimento, a sua regulamentação, para que dê primeiro mais visibilidade, mais estabilidade e maior capacidade. Às vezes você tem a necessidade de organizar as vagas nos hospitais públicos, nos hospitais da rede do SUS para a formação.
3: Imposto de renda a professores e demais profissionais da educação básica e superior. Ela explica que a medida busca valorizar a categoria e ampliar os investimentos na educação.
5: A deputada afirma que o Brasil investe pouco em educação, paga baixos salários aos docentes e que muitos municípios não cumprem o piso nacional do magistério. Professora Luciane Cavalcante argumenta ainda que, assim como outros setores recebem incentivos fiscais, os profissionais da educação devem ser priorizados.
6: Esse projeto, ele visa colocar no centro do orçamento público e do financiamento das políticas públicas os profissionais da educação. Quase 30% de todo o rendimento dos profissionais da educação ficam retidos na fonte com pagamento do imposto de renda. Os profissionais da educação já trabalham em várias escolas para poder complementar a sua renda. Eles trabalham com alto número de estudantes por turma, então eles precisam desse investimento.
2: Trabalho.
3: A Câmara aprovou o projeto de lei que limita a jornada máxima de trabalho dos psicólogos a 30 horas semanais, sem redução do salário. A repórter Maria Neves traz mais informações sobre o texto que já foi encaminhado para análise dos senadores.
7: Uma das autoras do projeto, a deputada Érica Cocai, do PT do Distrito Federal, explica que atualmente a lei que regulamenta a atuação dos psicólogos não prevê limite de jornada de trabalho. Com isso, eles ficam submetidos a 44 horas semanais. De acordo com a deputada, a categoria é a única entre os...
8: Uma jornada de trabalho que possibilite que ele tenha tempo para o seu aprimoramento acadêmico, mas ao mesmo tempo tempo para que possa

0: possibilite que ele tenha tempo para o seu aprimoramento acadêmico, mas ao mesmo tempo tempo para que possa.
1: Beneficia os profissionais com contrato de trabalho no setor privado. Para psicólogos que trabalham em empresas públicas como seletistas, a nova jornada dependerá de dotação orçamentária e de autorização na Lei de Diretrizes Orçamentárias. Da Rádio Câmara de Brasília, Maria Neves.
2: Economia. Marcelo Crivella, do Republicanos do Rio de Janeiro, aponta como positivos os resultados de emenda à Constituição que estende a imunidade de IPTU a templos religiosos instalados em imóveis alugados. Ele explica que a regra passou a valer em 2023.
3: Em 2022, ela foi promulgada, essa emenda à Constituição, em fevereiro de 2022. Como o IPTU incidia 1º de janeiro, ela passou a ter efeito apenas em 2023. O que significa ela? Antes dessa emenda, tinha a imunidade de IPTU apenas os templos próprios, aqueles que foram construídos pelos fiéis. Mas nós sabemos, pelo censo do IBGE 2022, que dos 580 mil templos religiosos, católicos, espíritas, evangélicos, 400 mil funcionam em imóveis alugados e eles não tinham a imunidade do IPTU. Com a emenda constitucional 116, passaram a ter.
4: Marcelo Crivella orienta igrejas, creches, asilos e orfanatos a procurarem as prefeituras caso tenham efetuado o pagamento do IPTU entre 2023 e 2026. Ele alerta que a cobrança é indevida nos casos amparados pela emenda, com possibilidade de restituição dos valores.
2: Bandeira de Melo, do PV do Rio de Janeiro, é um dos autores de projeto que cria um modelo próprio de funcionamento para as cooperativas solidárias. O texto define essas organizações como sociedades sem fins lucrativos, com regras de autogestão e articulação com a Política Nacional de Economia Solidária.
4: Bandeira de Melo informa que a proposta busca reduzir a burocracia para iniciativas da economia solidária, com prioridade para grupos economicamente frágeis. O projeto também prevê estímulo à participação das cooperativas solidárias em compras públicas, licitações e ações de desenvolvimento comunitário.
5: Desenvolvimento Regional.
2: Paulo Soares, do Podemos de São Paulo, apresentou projeto que cria um programa para incentivar a universalização da coleta e tratamento de esgoto. Ele explica que a iniciativa também institui um fundo de assistência.
6: Com todos os seus deveres na questão de saneamento, nas questões ambientais todas, ele ser recompensado por um fundo. E esse fundo também, ao mesmo tempo, socorrer os municípios que não têm condições financeiras de avançar no saneamento básico. Essa é uma gestão que envolve meio ambiente.
4: Recursos do fundo virão de penalidades, de fiscalização e de aportes internacionais de fomento.
5: Turismo.
2: Projeto de lei apresentado por Domingos Neto, do PSD do Ceará, visa facilitar o acesso de micro e pequenas empresas de turismo a financiamentos públicos. A proposta prioriza empreendimentos localizados fora das regiões metropolitanas.
4: O texto de Domingos Neto permite o uso de fundos garantidores e seguros de crédito em substituição ou complemento às garantias tradicionais. Para ele, a medida amplia o acesso aos recursos do Fungetur e dos fundos constitucionais para modernizar e fortalecer o turismo regional.
5: Transportes.
2: Avança na Câmara proposta que busca facilitar o acesso de motoristas a postos de combustível nas estradas. A repórter Silvia Munhato tem os detalhes.
7: A Comissão de Viação e Transportes da Câmara dos Deputados aprovou o projeto que busca melhorar o acesso dos motoristas aos postos de combustíveis e rodovias sob concessão pública. A proposta inicial do deputado Capitão Augusto, do PL de São Paulo, dava 180 dias de prazo para que as concessionárias elaborassem planos de adequação das rodovias, evitando retornos muito distantes. O relator, deputado Zé Trovão, do PL de Santa Catarina, afirma que o problema é real.
8: E esse motorista, às vezes, ele tem que caminhar 5, 6 quilômetros para frente, fazer um retorno e voltar. O que nós estamos determinando hoje é o seguinte: olha, nós vamos criar acessos mais claros e mais fáceis para esses motoristas. Para que o cara não corra o risco, às vezes está na reserva, está chegando no final do seu combustível, vai fazer um retorno, ou um retorno que não está bem sinalizado, um retorno perigoso e acabar acontecendo um acidente.
7: Mas o deputado.

0: O Senado modificou o texto para atribuir à Agência Nacional de Transportes Terrestres a tarefa de tratar do problema no âmbito de sua atuação normativa e contratual. A proposta, que pretende facilitar o acesso do motorista aos postos de combustíveis e rodovias sob concessão, será analisada agora pela Comissão de Finanças e Tributação. Da Rádio Câmara de Brasília, Silvia Munhato.
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2: Segurança Pública.
3: Bibo Nunes, do PL do Rio Grande do Sul, é autor de projeto que amplia as punições para quem picha bens públicos ou privados.

0: Gustavo Nunes, do PL do Rio Grande do Sul, é autor de projeto que amplia as punições para quem picha bens públicos ou privados. Então, em regime fechado, pela prisão domiciliar, para quem deixar de pagar pensão alimentícia. O projeto do deputado também permite monitoramento eletrônico e saída para o trabalho remunerado.
1: Alexandre Leite explica que a prisão em regime fechado ficaria restrita a casos excepcionais, quando houver ocultação de bens ou má-fé do devedor. Ele argumenta que a medida busca aumentar as chances de pagamento da pensão sem impedir o exercício da atividade profissional.
2: Justiça.
0: Os deputados aprovaram nova regra sobre indenização por dano moral à vítima de violência doméstica. Entenda na reportagem de Paula Bittar.
3: A Comissão de Constituição e Justiça da Câmara dos Deputados aprovou uma proposta que reforça na lei o direito de indenização por dano moral nos casos de violência doméstica e familiar contra a mulher, desde que haja pedido expresso da acusação ou da parte ofendida. A reparação será fixada pelo juiz, inclusive criminal. A relatora na comissão, deputada Lídice da Mata, do PSB da Bahia, destacou a importância de garantir a indenização a essas mulheres.
4: Ela é uma vítima da violência e isso é conhecido pela sociedade e impacta sobre sua imagem na sociedade. E, portanto, ele garante o direito dessas mulheres a uma indenização por danos morais. A violência deixa as marcas que vão muito além das agressões físicas. Elas provocam sofrimento.

0: danos morais. A violência deixa as marcas que vão muito além das agressões físicas. Elas provocam sofrimento.
1: Lísio Mota, do PSOL do Rio de Janeiro, é coautor de projeto que regulamenta a publicidade das apostas online. A iniciativa trata a atividade como tema de saúde pública e de defesa do consumidor, com o objetivo de restringir a propaganda das chamadas bets.
2: Do mesmo jeito que nós temos hoje regulações muito rígidas sobre propaganda, por exemplo, para as drogas legalizadas, como tabaco ou álcool, é preciso ter regras muito rígidas para as propagandas dessas casas de aposta online. Por exemplo, é inadmissível que elas continuem a financiar times de futebol, financiar campeonatos de futebol, que são inclusive a origem de grande parte dessas apostas. É inadmissível que no meio da transmissão de um jogo de futebol, você tenha propaganda dessas casas de aposta como se fossem simples informações jornalísticas.
3: Segundo Tarcísio Mota, o projeto cria medidas preventivas para reduzir o endividamento e os impactos do vício sobre as famílias. O parlamentar também defende regras mais rígidas com foco na proteção da saúde mental e dos direitos dos consumidores.
1: Projeto de Raymond, do PT do Rio de Janeiro, proíbe a veiculação de propagandas de apostas online em emissoras de rádio e televisão. De acordo com o deputado, a medida busca reduzir a exposição da população às chamadas bets em veículos que operam por concessão pública.
4: Então, o que a gente queria, na verdade, é que as bets não existissem no nosso país. Nós lutamos contra elas. Mas enquanto a gente não consegue abolir as bets no Brasil, e nós haveremos de abolir um dia, nós queremos proibir que elas sejam divulgadas, publicizadas nos meios de comunicação de televisão e rádio.
3: Raymond explica que o objetivo é minimizar os impactos das apostas sobre a saúde mental, o orçamento das famílias e o endividamento da população. Ele acredita que reduzir o alcance desse tipo de atividade protege os consumidores mais vulneráveis.
1: Termina agora o Jornal Câmara dos Deputados, produzido pela Rádio Câmara, com trabalhos técnicos de Everson Urani e apresentação de Val Monteiro e Luciana Vieira. Uma boa noite para você.
3: A Voz do Brasil volta amanhã. Boa noite.
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0: 8 horas.
1: E a hora certa.
2: Ontem foram conhecidos as primeiras duas equipes classificadas para as quartas de final da Copa do Brasil. No Rio Grande do Sul, quando parecia que Juventude e Atlético Mineiro ficariam no zero por mais 90 minutos ou mais 180, Alan Minda anotou o gol da vitória do Galo por 1-0 na noite de ontem no Alfredo Jaconi, em Caxias do Sul. O relógio marcava 49 minutos da segunda etapa, fechando os 4 de acréscimos em um lançamento da defesa. A zaga do time alviverde falhou e a bola sobrou para Minda deslocar o goleiro. No recomeço do jogo, o árbitro apitou o fim da partida. Classificado, o Atlético Mineiro aguarda o sorteio das quartas de final para conhecer o adversário, ainda sem data definida. O Juventude volta o foco para a Série B do Campeonato Brasileiro. Já o Santos venceu o Clube do Remo por 1-0 na noite de ontem no Mangueirão em Belém e garantiu vaga nas quartas de final da Copa do Brasil após 5 anos. O gol da classificação foi marcado por Rony, que saiu do banco de reservas para fazer o gol da classificação santista. Com a vitória, o Peixe voltou a disputar as quartas de final da Copa do Brasil. O adversário na próxima fase será conhecido em sorteio realizado pela CBF. As datas previstas para a próxima fase são 26 e 27 de agosto, ida, 2 e 3 de setembro, a volta. Da sala de redação, Manuel Silva, para o Central Esportivo. Central Esportivo,
1: apresentação Manuel Silva. Educação ambiental.
3: Os pássaros nascem para ser livres e não presos ao estresse e tédio do espaço restrito de uma gaiola. Afinal, para que foram feitas as asas dos pássaros?
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4: Vida saudável. 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
5: A vitamina A protege a saúde de diversas maneiras. Reduz o risco de diarreia e pneumonia em crianças, é responsável pela adaptação da visão ao escuro, pelo funcionamento dos órgãos reprodutores e ainda protege a pele e o organismo contra infecções. Está presente em alimentos como gema de ovo, vísceras e nas frutas e verduras amarelo-alaranjadas, como a cenoura, e nas verdes escuras, como a couve.
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6: 6 minutos.

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nova receita para intolerância e injustiça. Vamos lá. 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Adicione a seguir o ódio à inveja das 10 colheres cheias de burrice. Antes de levar

0: atenção.
1: Quando o rei do Baião, Luiz Gonzaga, já estava no topo das paradas, outro rei, vindo da Paraíba, se revelou pro Brasil.
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1: Jackson do Pandeiro surgiu no cenário musical em 1953, quando lançou a música Sebastiana e logo foi apelidado de o Rei do Ritmo.
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1: Assim como Luiz Gonzaga, Jackson do Pandeiro tocava shot e baião. Mas ele também se aventurou pela marchinha, o samba, o frevo e ainda apresentou outros ritmos nordestinos.

0: Com uma diversidade de ritmos fora do comum para um músico nos anos 50, Jackson do Pandeiro emplacou vários sucessos, como O Canto da Ema, Chiclete com Banana e Um a Um.
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0: Influenciado pela mãe, uma cantadora de coco que lhe presenteou com o primeiro pandeiro, Jackson acabou se transformando num dos maiores ritmistas da música brasileira. Um dos responsáveis pelo resgate da obra do Rei do Ritmo. Apesar de ser lembrado por grandes nomes da música brasileira, a crítica especializada acredita que Jackson do Pandeiro ainda não recebeu o devido valor na história da

Em reconhecimento à importância do Rei do Ritmo, vamos ouvir a música O Canto da Ema, lançada por Jackson do Pandeiro em 1954.

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1: 8 horas e 52 minutos.